0: noite de quinta-feira, quente, agradável, super agradável essa quinta-feira. Aqui vai descendo a equipe do Real, olha a bola, o Edinho só fez a proteção, aí jogou lá pro Marujo. É, eu li uma frase aqui, uma frase muito legal, ó, o rádio é insubstituível, porque nenhuma tecnologia substitui a emoção de uma voz. Que legal, rapaz, que bacana, e é verdade. Por isso que eu faço questão, porque tem muita gente nesse momento lá no interior que está com o radinho ligado e ouvindo. Olha a bola desviada, quase que jogou contra o Patrimônio. Nini, o Dora só olhou, hein, Jonathan?
1: É aquela jogada que o pessoal do Real está tentando desde o início do jogo, né? Jogada dentro da grande área, agora o Nini conseguiu dar aquele desvio, foi de casquinha, não conseguiu dar direção para frente para a bola. Quase jogou contra o Patrimônio. Por sorte da equipe do Ronquinho, a bola se perdeu em reposição. Um tiro de canto já efetuado na informação de KM Instalações Elétricas.
0: É, para você ligadinho com a gente, obrigado pela sua companhia. Uma ótima e maravilhosa noite para você, onde você estiver curtindo a gente. A você que se liga na 90,7, uma ótima noite de quinta-feira. Aqui vai descendo o Real, é o Chapa. O Chapa dominou, jogou para ali, pro Pelinca, bateu de qualquer maneira, bateu para fora. E o Chapa não quis, já toca para mim, tentou bater de bico a pelota e a bola foi para fora. 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Ó, desce por aqui de novo. Desce, você manda por ali. O Nini que descia, tentou descer, não deu certo. Então recupera a equipe do Real. Ah, quem tá ouvindo, gente, boa noite. Literalmente o rádio é muito importante pra mim, me faz muito bem ouvir. Adoro o rádio, Cedro. A Rose, meu amigo Kleber, pessoal lá da Bela Vista, meus amigos de longas datas já, né? Que maravilha, rapaz, como é bom. O rádio nos possibilita, Rose, de termos e fazermos amigos. Através do rádio, como é gratificante a gente receber uma mensagem do ouvinte, a gente poder responder um boa noite, mandando um abraço para vocês. Essa é a magia do rádio. Lavando a louça, ouvindo a transmissão aqui da Bela Vista. Um abraço, Rose, um abraço para vocês e pro Kleber aí. Alô, alô, pessoal da Bela Vista, aquele abraço para vocês. Gratidão, gratidão, gratidão pela companhia de vocês sempre. Um abração do tamanho de Santa Catarina e do Rio Grande também. Aqui de Rio Real. Aí o Pelinca, sobrou o Pelinca, bateu e é gol! Gol! Camisa 9, Pelinca bateu, mas sobrou na cara agora dele, o Dora. Ele não desperdiçou, meteu o pé nela para empatar o jogo, Jonathan.
1: E eu tava pronto para chamar a informação, para destacar que a equipe do Real tava merecendo já um golzinho, tá? Tava perdendo alguma chance, o próprio Pelinca teve uma chance uns 15, 20 segundos antes. E aí a bola se ofereceu para ele de novo, né? Ele se ofereceu, cortou bem em cima da marcação, conseguiu... Na verdade, ele chutou em cima da marcação, né? E o rebote sobrou para ele na perna direita, ele finalizou forte. Não deu chance pro Dora. Dora que fez algumas boas defesas nessa segunda etapa. Não foi feliz agora na defesa. O Pelinca levou melhor para cima dele. Empata o jogo, tudo igual. 2-2.
0: Olha a bola descendo ali com o Chapa. O Chapa domina, jogou por ali, tentou fazer o toque. Não deu certo a jogada. Tô falando aqui da Bela Vista, né? Bela Vista, que eu lembro quando a gente ia tocar na Bela Vista, o salão pequenininho lá, né? O palco era montado em cima da cancha de bocha, né, rapaz? Balançava todo aquele palco. Era coisa de louco. Hoje o pessoal fez um clube lá maravilhoso. O pessoal foi construindo. Hoje tem um lindo espaço, a comunidade da Bela Vista. Pessoal muito humilde, o pessoal muito querido lá na Bela Vista. Pessoal que tem aí um coração gigantesco, aquelas comunidades da Bela Vista, Barra da União. Pessoal ali que vai interligando ali, né? Santa Catarina. Aí o pessoal vai subindo aí, pessoal que gosta demais de dançar, né? Ali o pessoal dança mesmo, o pessoal se diverte. Que saudade que dá da gente também de fazer essa parte também dos bailão, né? Ei, coisa boa. Agora pegaram ele, pegaram o Nini. A falta, olha, a um palmo da grande área. A falta é boa pro Roquinho, hein, Jonathan?
1: É, chamou na ginga o Nini, né? Recebeu ela, cortou em cima da marcação do Edinho. O Edinho acusou a falta no exato momento que ele fez, porque de fato ele acaba acertando o pé do drible, né? O pé do drible do Nini, foi esperto, sentiu o contato, conseguiu uma falta importante para a equipe do Roquinho Construções. Olha, um passo meu, né? Do Valdemar, dá um e meio, mais ou menos, né? Quase perto da grande área. Depende, oportunidade
0: depende
1: de
0: do tamanho do passo, né?
1: Pois é, por isso que eu disse, o meu dá um passo, né? O teu deve dar um e meio, por aí.
0: Tu não tá conseguindo espichar a perna?
1: É, hoje não tá dando.
0: O teu não dá um palmo, pelo jeito que tu chegou caminhando aqui, ó.
1: Hoje não
0: parece
1: tá dando.
0: Parece que tinha amarrado os ovos.
1: É o ciaticão aquele.
0: Que barulho, acho que não pode falar ovo nessas horas agora, né? Acho que não pode. É proibido, mas aqui é que nem a Cazé, que não é que nem a Globo, aqui é a Cazé, pode falar tudo. Olha o ET, enrolou pra ninguém, foi lá o Maruji, pegou firme, foi por baixo. Ninguém participou do ensaio, olha a desviada! Gol! Contra o patrimônio Paulo Revers. Contra o patrimônio agora, Jonathan William Dorote. Até tentou, mas não pegava. Foi contra, e quando é contra, meu amigo? Nem que joga luva, goleirão, não pegava, Jonathan?
1: É, dessa vez o Paulinho, né? Jogou contra o patrimônio. Nós falávamos agora há pouco, uma jogada muito parecida, né? Ele desviou e quase fez o gol contra e agora acabou fazendo, né? Acabou fazendo porque, como nós falamos, eu destaquei aqui durante o jogo todo. É uma jogada que a equipe do Real vem tentando durante todo o confronto, a primeira, a segunda etapa. E agora o Paulinho, na melhor das intenções, foi tentar evitar aí o Chapa, que chegava no seu costado, e acabou desviando contra o patrimônio. Com isso, vira mais uma vez. Agora ao contrário. Agora quem vira é a equipe do Real. 3-2 em cima do Roquinho Construções. Real Menino Jesus Lavacar vai levando a melhor. O nome do gol, Paulinho. Paulinho Revers contra. 3-2 na informação para KM Instalações Elétricas.
0: Que jogo bacana, né? Jogo legal, cara. Jogo movimentado pra lá, pra cá. Movimentado em ambas as partes, né? Aí o Pelíncola ficou bravo agora. Pegaram o Pelíncola, ele tá com a mão no nervo ciático também, Jonathan. E ele disse, eu não fiz nada, o Paulinho me pegou por trás. Me deu uma cotovelada.
1: É, confesso que eu não vi, né? Foi eu fora do lance. Nada, né? Eu tava vendo o lance do ataque e acabou acontecendo. Ah, esses enroscos devem estar acontecendo bastante, né? Os caras estão o jogo todo nessa jogada aí, né?
0: É, não tem o que fazer, né? É o contato. Se tu não tem mais o preparo físico, não tem mais a destreza, tem que ser um contato físico, né? Tem que ser um contato físico. Tipo a Argentina, viu? Argentina também, desce no cambuio. E tá na final. Domingo, a grande final. Espanha e Argentina, hein, Jonathan? Espanha e Argentina. Para os torcedores que gostam de um bom futebol, para secar a Argentina, vai ter muita gente secando aos hermanos. Né, torcendo contra os hermanos. Olha a bola pro Chapa. Chapa desceu, pisou na pelota. Pisou na pelota. E o Roquinho virou de novo. Roquinho saiu na frente, tomou a virada e agora virou o jogo. Faltando 2:06. 2:06, torcedor, aonde você estiver curtindo a gente. Tá pelo YouTube, tá pelo rádio, tá ouvindo a gente no rádio. Mas que beleza, hein? Muito obrigado, gratidão mesmo. É de coração a você que faz companhia com a gente através do rádio. O rádio, ele é emocionante. O rádio, ele é sensacional. O rádio é alegria. O rádio é de um jeito diferente da gente levar a emoção. Por isso que eu faço questão demais de levar aí a emoção pelo rádio também. Não só pelo Facebook, não só pelo YouTube também. O nosso amigo André Talheimer. Alô, André! O André Talheimer está em casa, está gripado. Melhoras aí, Andrezito. O Andrezito, né? Melhoras pro Andrezito, que tá por casa, fez um chazinho, né? Fez um chazinho e tá de boa na lagoa, né? Debaixo das cobertas, pra recuperar. Agora é época dos resfriados. Meu Deus do céu, né, tia? Não é mole não, viu? Não é mole não. Tem que se cuidar, porque tem, além dos resfriados, agora tem H1N1, agora tem Covid-19, agora tem mais o quê, Jonathan? Tudo que é
1: influenza.
0: Coisa.
1: Influenza.
0: Né? Influenza. É uma mistura de tudo que é coisa. Olha a bola batida! Era o Dora que descia, bateu bem, só que bateu pra fora.
1: É, e tá merecendo Dora, viu? Dora, que eu não falei antes, né? Tava querendo curtir uma de jogador, agora foi bem, né? A jogada lá pela ala, ele se apresentou na direita, finalizou forte, quase que o ET consegue desviar ainda. Olha o lance.
0: Olha o Pelinca tentou descer, ficou no chão o Pelinca agora, hein? Ficou no chão o Pelinca. Aí saiu jogando por ali o Dora. É de novo, vem novamente com o Eliseu chamou o Paulinho. Paulinho jogou lá pro Berlanda, Berlanda roda, jogou pra trás. O Pelinca vai fazer a batida. Pegou bem o Pelinca agora, pegou bem, girou bem demais o Pelinca. O Pelinca girou bem, hein, Jonathan?
1: É, e o Pelinca fica agora nesse, o único jogador mais na frente, né? Agora, nesse lance não, né? Conseguiu todo mundo descer o bloco, mas ele fica sempre que é o jogador mais à frente para essa finalização, né? Ele tem essa característica. Olha o lance.
0: Olha a bola batida, que jogada do ET, hein? Que jogada do ET, deixou na cara o Nino errou o gol. Errou o gol de cara embaixo das traves, não sei como é que ele fez, o impossível agora o Nino, hein, Jonathan?
1: É, perdeu, né? Perdeu um gol feito. Jogadaça do ET em cima do Edinho, deixou o Edinho no chão. e conseguiu um cruzamento por baixo. E a finalização do Nini foi mal, né? Foi mal demais. Agora o Nini tinha totais condições de empurrar para o fundo da rede. Acabou não conseguindo, né? Na finalização mais adequada possível. Melhor se safa a equipe do Real, que vence por 3-2.
0: É, já já tem a equipe do Alambique. Já já tem Alambique, já já tem Semiques. Na quadra, já já. Para você, torcedor, o Hernani José Estuno, boa noite, amigo Valdemar. Estou aqui em Novo Hamburgo assistindo o jogo. Valeu, um abraço. Quando o Berlanda tentou descer por lá, escapou o Berlanda, fez uma grande defesa. Agora o Marujão foi nos pés do Berlanda para salvar a equipe. A equipe do Real agora nesse momento, que atacava o Roquinho, Jonathan.
1: É bem demais o Marujo, entendeu a jogada e muito bem também a jogada do Berlanda com o Nini, né? O Berlanda na ala fez o movimento de atacar o espaço, né? E o Nini achou um bom passe no 2-1. Ele tentou a finalização de perna direita. O Marujo, né, com toda a experiência, fechou o ângulo para ele, evitando que seria o gol de empate da equipe do Roquinho Construções, que se lança para o ataque, faltando 25 segundos.
0: Olha o ET, dominou por lá o ET, tentou fazer a jogada por ali, não deu certo. Vai a bola pela linha de fundo. Foi a bola pela linha de fundo. É, vai sair jogando por ali a equipe do Real. A equipe do Real vai sair jogando por lá com o jogador. Está em quadra agora, é o Artifon. Artifon, aí jogou 20 segundos para acabar o jogo. Já já vem aí também na quadra a equipe do Cimix e também a equipe do Alambique. É, já já, já vamos estar na quadra e com transmissão da Rádio Ceará também. 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A bola chega pro Pelinca, vai acabar o jogo, hein? Faltando 12 segundos, Pelinca girou para lá, para cá, tá com a vitória aí a equipe do Real, 3-2 de virada. É, vai jogar o Pelinca, jogou para trás pro Chapa, o Chapa domina, ninguém chega, bateu em cima lá do Pelinca para ganhar tempo também. Bem, faltando 7 segundos para acabar o jogo entre a equipe do Roquinho Construções, que está perdendo por 3-1. Real Lavacar, Menino Jesus 3-2 pro Roquinho. Vai finalizar aí o segundo tempo. Já na sequência tem a equipe do Alambique, tem também a equipe do Semiques na quadra, ambas as equipes no confronto na sequência. Termina, fim de papo. Pode conversar com cada um aí, né? Parece com cada um.
1: Vou
0: aí
1: conversar com o Edinho aqui. Deixar o Edinho falar um pouquinho aí. Jogo de superação hoje, Edinho. Nós falávamos, até tô ofegante, deixar tu respirar um pouquinho. Mas nós falávamos, né, questão de não ter gente para rodar no banco de reservas. Mas mesmo assim, uma vitória importante, né? Boa noite.
2: Boa noite, colega. Boa noite, ouvintes. Superação hoje. A equipe vem desfalcada, mas cada um dentro de quadra sabe o seu papel, né? E conseguimos o objetivo. Quero seguir com uma vitória para ficar mais tranquilo na classificação e seguir com o campeonato mais de boa.
1: Olha, obrigado, Edinho. Deixar dar aquela descansada também.
0: Se quiser pegar as escalações, fica à vontade, Jonathan. Enquanto isso, eu seguro as pontas por aqui. Eu falo para você, torcedor, ligadinho com a gente. 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Mando um abraço para você que está ligadinho. Agora, na sequência, tem a equipe do Alambique, que já está na quadra também, com a sua camiseta azul forte, com o vermelho no detalhe, né? O azul forte com vermelho no detalhe. E também a equipe do Semix, que está com o seu uniforme laranja. A equipe do Semix, seu uniforme laranja e com os detalhes pretos. Deu para você já se identificar também na quadra, a equipe do Alambique e a equipe também do Semix já na quadra aí para a sequência então do jogo que acontece agora para você ligadinho com a gente. 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O horário para você aqui, deixa eu olhar que hora que é agora, rapaz. É verdade, deixa eu dar uma olhadinha aqui. Horário para você que está ligadinho com a gente, né? Onde você estiver, são 21 horas e 17 minutos. 21 e 17. É, na sequência tem a equipe do Alambique e a equipe do Semix. Alambique e Semix, na sequência. As duas equipes fazem o trabalho de aquecimento. O Jonathan já está fazendo, né? Pegando aí as escalações das equipes. Aí para a sequência, então, para a escalação também. A arbitragem do Silmar Magro e também do Rangel. E também lá na mesa, né? A Maiara Ortiz. Aí é a arbitragem, então, dessa noite. Então, Rangel e também o Silmar e também a Maiara Ortiz são os árbitros na sequência também aqui do jogo que vai fechar a noite, né? Vai fechar a noite o terceiro jogo. Lembrando que o primeiro jogo teve a Vidraçaria Soprão 8, o Bar do Bino 2. Agora, na sequência, teve o Real Lavacar Menino Jesus 3, 2 para o Roquinho Construções, então. Esses foram os jogos, então, que aconteceram. E agora, para fechar a noite, nós temos de um lado a equipe do Alambique Futebol Clube e também o Semix. Todos os jogos, os três jogos pelo veterano, tá? Os três jogos pelo veterano. Lembrando, então, que estamos transmitindo os três jogos, dois jogos do veterano, que a gente transmitiu e teve um de início também às 19 horas pelo veterano. 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Beleza, show de bola. Vamos lá, vamos pro segundo jogo então, aí na quadra as duas equipes, né? As duas equipes de um lado, aí a equipe do Alambique e também a equipe do Semix, né? Os dois fazendo os trabalhos de aquecimento, aí o pessoal já vai fazer aí também a escalação dos times e você que tá acompanhando a gente, deixa aí o seu boa noite que eu mando um alô pra você onde você estiver aí, tá bom? Beleza? Combinado? Show de bola então. Pra você, torcedor, ligadinho com a gente, obrigado pela sua companhia. Vamos às escalações das duas equipes. As duas equipes já estão na quadra. Vamos à escalação, Jonathan, William.
1: Vamos lá, vamos com as escalações, né? Tem esse trabalho todo de término de uma partida, início de outra, pra gente buscar a escalação. Mas aí o Alambique definido, então, com os seguintes atletas. Número 1 para Batoré, goleiro. Batoré, número 1. Fixo, Odi, camiseta de número 5. Odi, Casagrande.
0: Odi, Casagrande com a 5.
1: Camiseta cinco. De número 5. Número 8, Beto.
0: 8 para o Beto.
1: Número 6 para Kleber.
0: Kleber com a número 6.
1: E na referência, o Jade, camiseta de número 18.
0: Jade com a 18.
1: No banco de reservas, Cid com a número 12.
0: Cid com a 12.
1: 7, Nego.
0: Nego com a 7.
1: Número 4 para Odi Dalegrave.
0: Odi Dalegrave.
1: E o número 14, o Silvio.
0: Silvio com a número 14.
1: Esse é o time do Alambique, do técnico Cleonir Shen.
0: O Cleonir Shen, então, é o técnico. E o Semix?
1: Semix também definido, técnico Leandro Silvestre. Manda a quadra a seguinte equipe. Número 1 para Neymar.
0: Neymar com a camiseta número 1.
1: Número 7 para Baltazar.
0: Baltazar com a camiseta número 7.
1: Número 10 para Jô.
0: Jô com a camiseta número 10.
1: Número 17 para Dalpiaz.
0: Lá o Piaz, com a camiseta número 17.
1: E a camiseta de número 3, Rossetti.
0: 3 para Rossetti.
1: Na suplência, 20, Ademar.
0: Ademar com a camiseta número 20.
1: 5 para Chani.
0: Chani com a 5.
1: E o Ducati com a camiseta de número 11.
0: Ducati com a camiseta número 11. Então esse é o time. Só repetindo os times então. Na equipe do Alambique, Batoré com a camiseta número 1. 5 para o Wood, 8 para o Beto. 6 para o Kleber, 18 Jade. 12 para o Sadi, 7 para o Nego. 8 para... só o Wood da Alegrave. Qual que é o número aí, Jonathan? Só me confirma do Alambique.
1: Hoje da Alegrave, número 4. Número 4. Só chamar a atenção aí a numeração, Valdemar, do Cimix, que o que vale é a numeração da camisa, tá? Os calções têm alguma numeração um pouco diferente, né? Você pode ver lá o Baltazar, o calção com a 4 e a camiseta a número 7. Então, se basear aí com a camisa e não com o calção, né? Para não gerar nenhum tipo de... não é o certo, né? Na verdade, não é o certo, né? Mas, enfim, aconteceu, é isso.
0: Beleza, vamos pro jogo então, a equipe do Cemix, Neymar no gol, 1 para o Baltazar, 10 para o Jó, 17 para o Dapiaz, 3 para o Rossetti, no banco 20 para o Ademar, 5 para o Chani, 11 para o Ducati, esse é o time do técnico Leandro Silvestre e o time do Cleonir Shen também. Já começou o jogo, a bola tá rolando, já tá rolando o primeiro ataque da equipe do Cemix, foi lá o goleirão da equipe do, do Alambique Batoré e pegou e sai jogando por ali. Ele chama para jogar por ali o camisa 18, que é o Jade. O Jade tentou sair jogando, jogou bem, jogou ali com o Beto. Rodou com o Jade de novo. Chamou lá o Beto para jogar. Vem no corte por ali, fez o corte o jogador da equipe do Cemix. Já cortou rapidinho por ali, tentou sair jogando o jogador da equipe do Cemix, né? Não deu certo, voltou. Então ali para o jogador que é o Odi. Camiseta número 5, Odi Casagrande. Vai descendo ali o Odi. O Piaz pegou ele, hein? O Piaz pegou ele. Primeira falta no Odi.
1: É uma falta devagarinho. Pense numa falta em câmera lenta, né? O Rudy foi tentar dar a passada para desarmar, o Oti fez o drible em cima dele, a falta foi clara, bem assinalada pelo árbitro da partida. Vai ser a primeira oportunidade agora no primeiro minuto jogado de jogo. O Odi Casagrande vem para a cobrança, oportunidade para a equipe do Alambique.
0: É o Odi que está na bola por ali, o Odi vai fazer a batida. Aí a equipe do Alambique tem a sua primeira falta cometida pelo Dal Piaz para fazer a cobrança. Vai ter jogada ensaiada, vamos ver. O Odi com as mãos na cintura vai correr para a bola, será que vai jogar para cá? Vai jogar, fez a batida, bateu direto hoje, tentou surpreender agora o goleirão da equipe do Cebix, o Neymar, mas não deu certo a jogada, hein, Jonathan?
1: É, a primeira tentativa de finalização foi com uma falta, né? Ninguém tinha chutado pro gol. O Odi pensava, vai daqui mesmo. Chutou, buscou o canto direito do goleiro Neymar, só acompanhou, a bola se perdeu em reposição já efetuada. 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
0: Aqui tá 0-0, placar fechado, bola jogada para trás pro goleiro Neymar. Neymar vai fazer a batida, bateu o Batoré. Foi lá, fez uma boa defesa o Batoré agora. Tentou ser, jogou errado, olha a bola, sobrou para fazer, errou. Jó chegou chutando, Jó podia ter abrido o marcador, bateu para fora agora, Jonathan.
1: Duas intervenções nesse comentário que quero fazer. Primeira defesaça do Batoré, evitando o que seria o primeiro gol. E depois o Jade, né, acabou saindo da displicência, uma bola cruzada aí na frente da grande área. O Jó recebeu bem, na hora de finalizar não pegou bem na bola, se perdeu pela linha de fundo, já reposta a bola para a equipe do Alambique e a posse está com o Neymar novamente.
0: Olha o Alambique, chegava por ali, bateu o Neymar, o melhor era o Cemix que bateu, fez a batida, ou se defende a equipe do Alambique. A bola jogada por ali com o Beto, chama o Odi Casagrande para sair jogando, vai o Odi, dominou, vai por ali, sai jogando de novo, a bola batida, foi lá o goleirão Neymar, pegou a bola dele. Vai chamar alguém para jogar, chamou por ali, sai jogando rapidinho por ali com a equipe do Cemix. Quem descia era o Baltazar, tentou, errou o lance, volta por ali, o Kleber tentou sair jogando, a bola foi chutada, mas chutou para fora. Para fora, o Kleber bateu, é somente reposição de bola para o goleirão Neymar fazer a cobrança. Ele já tentou jogar para o Dal Piaz, né? Tentou fazer enfiada de bola para o Dal Piaz, a bola foi para fora. É lateral, bola para a equipe do Alambique fazer a cobrança. Vai sair jogando por ali o Odi, chamou Beto. Odi, Beto, Odi, erraram o lance, voltou para o Dal Piaz, a bola ficou quicando para lá, para cá, passou. Veio para ajudar ali o Kleber. O Kleber já sai jogando com o Odi. Odi pro Beto. O Beto chamou alguém para jogar, não deu certo. Tem o camiseta número 3 da equipe do Cemix, que é o Rossetti. Tentou sair jogando. Rossetti e o Johnny, né? Esses dois se entendem, tão fininho, viu, Jonathan? O time do Cemix é um time rápido também, tem jogadores fininhos na quadra.
1: É, e chamar a atenção também do Baltazar. Olha, boa equipe essa equipe do Cemix, tá? Do Alambique também, claro, evidente, jogadores conhecidos. Mas olha, de fato, né? Tanto os dois citados por ti como o Baltazar também, um jogador que a gente viu no campo jogar, um cara que tem, parece com os dois pulmões, né, para correr. O cara corre bastante. Duas grandes equipes, viu, Valdemar? Eu não acompanhei, de fato, o veterano aqui de São José do Cedro em outras ocasiões, mas duas grandes equipes.
0: Olha a bola batida, foi lá, pegou, salvou duas vezes o goleiro Batoré. Duas vezes o Batoré, uma, duas vezes... Defesaço do Batoré, ficou sentindo, mas pegou bem agora o garotinho, hein, Jonathan?
1: Foi bem, né? O nome do jogo até aqui, né? Pelo menos três intervenções aí em 5 minutos de jogo até aqui. O Batoré defendendo bem e foi marcado falta nesse lance, tá? Foi marcado falta do Rudi Dalpiaz em cima dele. Duas faltas já, as duas faltas foram cometidas pelo Dalpiaz. A gente lembra, né? O futsal é a questão das faltas, né? 5 faltas, a sexta é tiro livre indireto. Então tem que tomar cuidado, a equipe do Cimix começa extrapolando um pouquinho nas faltas. Duas já marcadas em menos de 5 minutos de jogo.
0: Olha a bola batida de novo para trás, por ali chegava, era o Jade. O Jade tentou fazer a batida, chamou alguém, ninguém apareceu. Teve que voltar a bola para o Odi domina, vai sair jogando por ali. O Odi tentou fazer o toque, a bola sobrou para o Dalpiaz para fazer gol.

0: Simix. Dá o Piaz. Dá o Piaz, camiseta número 17. Saiu jogando errado o Alambique. Aproveitou-se o Simix e fez abrindo o marcador. Jonathan Williams.
1: Ia destacar exatamente isso. Várias saídas de bola errada, tanto do Simix como também do Alambique. Agora saiu jogando mal. O Odi tentou atravessar uma bola pelo meio. E aí... o setor defensivo com o Baltazar fez o desarme, achou um passe para o Rudi. Rudi na categoria, viu? Na categoria, na saída do Batoré. Abre o marcador. Rudi dá o Piazza, o nome do gol, camiseta número 17 para ele. 1 a 0, Simix.
0: É, o Simix está na frente. O Simix está na frente, 1 a 0. Abraço para o Délcio Punho. Alô, Délcio. Um abraço para ti, meu garotinho. Boa noite, ótima transmissão. Valeu. É gratidão, meu grande amigo Délcio Punho. Agora, hoje foi para falta, hein? O Piazza pegou de novo hoje. Ô, oh, o Piazza, não, não foi nada. Hoje não gostou.
1: É, hoje. Falta. O Odi foi malandro, né? Foi malandro, malandro, malandro demais. É o que eu acabei de comentar, né? Era duas faltas já em menos de 5 minutos, agora a terceira falta, as três faltas do Rudi. O Odi foi malandro, né? Foi malandro, sentiu o contato, já sabe dessa situação, cavou mais uma falta, o árbitro foi na dele, marcou a falta e tem essa vantagem, né? Querendo ou não, é uma vantagem. No futsal, as faltas também têm que ser estrategicamente pensadas, né?
0: É verdade, vai descendo de novo. A equipe do Alambique tentando sair atrás do marcador. Batoré fez o toque. A bola era pro Beto. Passou, ninguém pegou. Vai de novo, vai sair jogando então o Simix. Por lá. Vem o Baltazar, fez o toque pra quem? Pra ninguém, né? Pra ninguém. Tentou sair aí a equipe do Alambique, deu certo. A bola batida pelo jogador que é o Beto. Vem, corta de novo, afasta a zaga. Era o jogador Beto por lá, desceu de novo. Vem agora no toque, tá aqui, toque dali. Tentou descer mais uma vez a equipe do Simix. É no ataque, tenta interceptar a equipe do Alambique, tentando sair jogando com o Odi. Jogou errado agora hoje. Ele voltou por ali, ele jogou mais uma vez, né? Jogou mais uma vez. É 1-0 para a equipe do Simix. 1-0, chegada do Baltazar, bateu o Batoré de novo. E o Batoré de novo pegou. 1-0 para a equipe do Simix, Jonathan.
1: É o nome do jogo, Batoré, viu? Mais uma intervenção dele, ao menos umas 4 participações. Que a bola estava indo até a meta. Olha o lance.
0: Olha que jogada do Simix, jogada, tabelaça agora do Baltazar com o Rudi Dalpiaz. Mas que jogada, a bola explodiu no travessão. Jogou agora como gente grande o Dalpiaz, hein, Jonathan?
1: Não sei se o Neymar tentou o passe para o Dalpiaz de fato, mas se foi sem querer, foi um baita passe sem querer. Tava sozinho o Dalpiaz, finalizou de perna direita, a bola cá, principalmente aquele beijinho na trave e se perde na reposição do Batoré. No lance, né? No lance seguinte aí, o Dalpiaz, autor do gol, o nome da alegria da noite já saiu, né? Tá no banco de reservas, entrou o Shane agora, camiseta número 5 aí pra fazer essa referência no ataque.
0: Ah, ele não aguenta tudo isso, né? Ele não aguenta toda essa correria aí, não, rapaz. Parece que o jogo é lento, mas é uma correria danada. É o Beto que desce. O Beto jogou lá pro Jade. O Jade tentou dominar, não deu certo. Volta de novo. O Simix está vencendo, 1-0. Baltazar tentou chamar o John, não deu certo. A jogada foi muito forte. Se perdeu com o linha de fundo, né? Se perdeu com o linha de fundo. Volta de novo, por ali. Vai descendo de novo a equipe do Alambique. Vai o Alambique de novo. É o Batoré. Tentou fazer o toque pro Jade. Boa bola. O Jade tentou fazer a parede, não deu certo. Voltou pro Baltazar. Vai fazer a batida. Bateu demais embaixo da bola. A bola subiu demais. Se perdeu pela linha de fundo. É só reposição de bola para a equipe do Alambique. Sai jogando com o Odi. O Odi Casagrande jogou bem. Jogou ali pro Jade. O Jade voltou pro Beto. Dominou. Melhor pro Kleber. O Kleber dominou. Jogou pro Jade de novo. Tentou sair jogando. Era o camiseta número 6. Aí o Kleber que tentou fazer o toque. Volta de novo por ali. O Kleber recuperou. Ele sai jogando lá pra ponta com o Beto. Agora sim o Beto bateu em cima do Baltazar. O Odi queria o toque de Jonathan.
1: E o Odi faz bem a movimentação e no lance anterior ele chamou a atenção do Jade para dar sequência do lance e ele fez a mesma movimentação, ele saiu aqui da ala esquerda.

0: Bastante bola, a equipe do Semix vem de novo com o Baltazar, jogou pro Xane, fez a parede, o Xane dominou, vai fazer o giro, bateu em cima do Beto, é canto bola para a equipe do Semix fazer a cobrança.
1: É, mas aí tem que chegar alguém, né? O Xane, ele consegue fazer a parede, é um jogador grande, tem essa característica, né? Sempre na carreira dele, jogador de, principalmente de futsal, mas tem que chegar, né? Alguém tem que aproximar para conseguir finalizar essa bola. Não chegou ninguém, ele teve que virar para a linha de fundo, melhor para o setor defensivo. Tem o Benete em campo agora.
0: É, até o Benete aí, o pessoal fez as mudanças. Vem por ali o Benete, né? O Benete então já tá na quadra também. É Cid Benete? É isso?
1: Aqui é o Cidmar Benete, né?
0: Cidmar.
1: Na verdade, me passaram o Cid, como no apuro, nem vi quem era o jogador, né? Mas é o Benetão, camiseta número 12, né? Grande Benete.
0: Tem, às vezes,
1: será que tem história no Ipiranga, o Benete?
0: Eu lembro até hoje do Benete quando ele jogava pro 7 de setembro. Benete e Salsicha, viu, Jonathan? Benete e Salsicha.
1: O de Guaraciaba, aquele?
0: É, aquele lá.
1: Bom de bola também.
0: Passei pelos dois, cara. Fiz um golaço desse Theo. Nunca mais eu vou esquecer. Imagina o time que o 7 de setembro tinha, cara. Um time com Benete, Salsicha e fora o resto, viu? Ganhamos de 3-1 na equipe do 7 de setembro, Palmeiras da Padre Reus. Nunca vou me esquecer. Agora olhei o Benete e lembrei. Olhei pro Benete e lembrei, né? A zaga era nada mais, nada menos que Salsicha e Benete. Cara, que coisa. Aquilo ficou marcado, viu? Que saudade daquele tempo que não volta mais, Jonathan.
1: É, e só olhando por cima aqui, né, eu já vi você numa transmissão falando sobre isso, mas eu não tive o privilégio, a oportunidade de transmitir um jogo do veterano, né? Mas quem acompanha o futebol cedrense já vê tantos nomes, né? O próprio Woody, o Casagrande, a gente vê o próprio Benete, o Jó, enfim, jogadores que... O Jade também, né? Jogadores, enfim, que representaram e representam muito pro futebol de São José. Mas principalmente, a gente tem essa questão a mais, eu especialmente, questão do Ipiranga, né? O Woody tem história com a camisa, o Benete da mesma forma. Então, cara, é muito bacana ver essa geração mais antiga ainda continuando ativa e jogando, né? E vou me colocar nesse meu comentário, dando show de bola em muito jogador novo aí que não aguenta jogar nem metade do que eles conseguem jogar, né?
0: É verdade, né? É verdade. Um desfile de jogadores craques, né? Que já marcaram história, fizeram história na nossa cidade. É o Woody. Woody tabelou com o Benete bateu em cima do Baltazar. Bateu em cima do Baltazar. Vai sair jogando de novo. É o Benete. Ele recebe, chamou por ali o jogador que é o Kleber. O Kleber chamou o Benete para jogar. Benete com toda a sua experiência de trajetória de futebol. Jogou por ali com o Jade. Chegou bem. Agora o Jó tentou interceptar o lance e recebeu de novo por ali o Jade. Jade chama para jogar. Se você olhar o nome do time do Alambique, o time é espetacular. O pessoal não está conseguindo se acertar na quadra. Até porque o Semix faz uma marcação mais forte, né?
1: Perdão, e a ironia do destino também no principal, Valdemar, na Série Ouro também. Mesma situação, tá? Peço a gentileza de trazer esse comentário, porque é um time bom, é atual campeão aqui de São José do Céu, também no Ouro, mas que parece que não encaixou, né? Ironias do futebol, né? Acontece. Momento que tem pedido de parada técnica para a equipe do Semix. O pessoal vai tentar ajustar. As situações estão erradas aqui, né? O pessoal vai dando aquela conversada. Leandro vai passando aí as suas orientações. O pessoal do Alambique também, certamente, o Cleonir mais situações a ajeitar, afinal de contas a equipe está atrás do marcador. E o Semix, né, a palavra que a gente pode dizer é oportunista, né? Foi oportunista aí nos momentos em que teve a oportunidade, a chance de fazer. Batoré, para mim, do Alambique, o nome do jogo até aqui, né, fazendo boas intervenções, defendendo bem, atacando bem, então mostra um pouquinho desse poderio até aqui. Para mim, Semix com justiça vai vencendo seu jogo. E para mim, Valdemar, ouvintes, Alambique vai devendo um pouquinho na noite de hoje por enquanto. Mas claro, como você falou, né, tem jogadores aí para fazer a diferença e certamente tem que ajustar essa equipe para a segunda etapa e para o restante que restam ainda da primeira etapa.
0: É, para você, torcedor ligadinho com a gente, um abraço para o Jair Sewald. Alô, Jair, um abraço, um abração para o Jair Sewald, está por casa hoje, né? É verdade, um abraço aí para o nosso amigo Jair Sewald, aí está acompanhando a gente. Melhor jogador do time, né? Cadê você, homem? Como é que não veio? Deixou o time na mão. Mas que coisa, ele joga pro Alambique. De nome Alan, sobrenome Bique, ele não veio, né, tia? Não veio. Então, por isso que o time tá perdendo, ele não veio, né? Tem que vir, rapaz, tem que marcar presença, né? Tem que marcar presença. Aqui vai voltando pro jogo.
1: Woody da Alegrave em quadra.
0: O Woody também tá aí. Woody da Alegrave, toda essa galera aí, ó. Ah, então o pessoal aí tentando descer. ou de Dalegrave, ou de Casagrande, o Jade, quem mais? O próprio Benete, agora o Jade foi pra lá, foi pra cá, se perder aí complica, viu? Perder aí complica, teve que sair de qualquer jeito o Benete, voltou pro Jó, o Jó recebeu, tentou sair jogando, não deu certo jogar. Agora se ele puxa pro meio, ele tem uma imensidão pra ele descer e ele puxou pro lado errado. Aí desceram de novo, desceu por ali com o Ode Casagrande, chamou o Benete, Benete já rodou.

0: bola. Aí me dá uma saudade de jogar futebol, viu? Ah, rapaz, eu sei lá, parece que a gente olhando assim, aquela vontade, parece que o tempo passou muito depressa, viu, Jonathan? Passou muito depressa pra gente, com certeza, pra mim principalmente, né? O meu tempo no futebol foi muito curto, cara. Foi dos meus 15 aos meus 20 anos, né? Muito, muito curto o futebol. Hoje eu poderia estar jogando em alto nível ainda se não tivesse me machucado. Mas faz parte da vida, né? Faz parte da vida, estourei o joelho, não pude mais voltar a jogar. E faz parte, hoje é só transmitir e olhar, né? Porque vou te contar, olha a bola, de novo. É, mas dá saudade na gente. Eu acho que com esses de quarentão eu conseguia bater uma bolinha, viu, Jonas? Só sarar bem a costela, dá pra bater uma bolinha ainda, viu?
1: Tem que chamar a atenção pra essa gurizada nova que tá vindo aí, viu? Nós temos horário pra nós jogar aí, volta e meia. E, cara, é difícil de conseguir montar horário pra jogar. O gurizada não tá querendo jogar o tal do futebol, né? Quando vê, passa, que nem você falou, né? Vai passando o tempo aí, boa, quando vê, não tem mais tempo de jogar. E aí vai ficar só na vontade, né?
0: É verdade, pessoal. Aproveite, né? Quem pode jogar um horáriozinho, dar uma corridinha. Além de tudo, é saúde. Além de encontrar com os amigos, aquela resenha bacana, né, cara? Esse é o mais lindo do futebol, é a resenha, né? É os totozinhos, é os gols bonitos, é as defesas bonitas. Tudo isso fica registrado hoje, porque hoje normalmente tem alguém com o celular registrando também. Isso faz parte. Na nossa época não tinha, né? Para guardar as boas lembranças, até as fotos eram... Era difícil tirar uma foto, né? Hoje, meu Deus, hoje chove de fotos, né? Por ali vai descendo a equipe do Cemex. Cemex vai tocando bola. Ela tocou por lá, chamou o Baltazar para jogar. Desce de novo a equipe do Alambique. Então, o Batoré. Batoré, ninguém apareceu. Batoré recebeu, bateu de qualquer maneira. Bateu, o goleirão foi lá e pegou. Só observou, né? Só observou. Vem de novo por ali a equipe do Alambique, vai descendo. O Alambique desce agora com o Odi. Odi da Alegrave tabelou por ali, recebeu de novo. Tentou descer, não deu certo. A jogada foi muito forte. O goleiro Neymar pegou. Saiu jogando com o John. O John domina. Chamou camiseta número 3 do Cemix, que é o Rossetti. O Rossetti jogou pro Xane. O Xane tentou dominar, não deu certo. A bola foi pra fora. É só reposição de bola para a equipe do Alambique. Sai com o Odi Casagrande. Dominou. Foi pelo corredor central. Levou. Girou por ali o Jade. O Jade dominou. Jogou pro Odi da Alegrave. Dominou e jogou pra trás. Pro Benete. Vai tocando bola a equipe do Alambique. Tá perdendo. Tá 1-0 pra equipe do Cemix e vai vencendo. Do meio para ali, o Jade perdeu pro Xane, bateu de longe, o goleiro Batoré tá batendo, o lance foi lá e pegou. Sai jogando de novo a equipe do Alambique, tentou sair jogando por ali, perdeu a bola, olha o lance, a bola é boa pro Baltazar, chegou o Jó dominou, jogou pro Xane, o Xane jogou pra perna esquerda, tentou fazer a batida, chega o Odi Casagrande na hora certa, interceptando o lance, e vem de novo a equipe do Cemix, a bola jogada pra trás pro Neymar, vai fazer a batida aí, Neymar, fazer a batida, bateu, mas pegou mal na bola, a bola subiu, foi pra fora, sai no contra-ataque a equipe do Alambique, o jogo é bom, o jogo é franco, o jogo é lá e cá. Desce de novo o Alambique, tá perdendo o jogo, mas já criou situações. É o Jade, dominou, jogou pro Odi fazer! Agora de cara pro Neymar, o Odi bateu, passou pra fora, Jonathan.
1: É, o que é a experiência do Odi, né? Eu falava agora há pouco, eu ia citar essa questão, o jogo fica muito travado, muito no meio, porque os jogadores acabam não atacando o espaço. O Odi agora fez essa jogada e já entendeu bem, né? Deu um passe que quebrou essa linha, o Odi saiu sozinho com o goleiro, com o Neymar, ele escolheu o canto esquerdo, tirou um pouquinho demais, pra sorte do Cemix, a bola se perdeu pela linha de fundo e reposição já efetuada. Quem tem a posse é a equipe do Alambique, quem vence o jogo é o Cemix.
0: É, o Cemix vai vencendo o jogo. Pra você, torcedor ligadinho com a gente, muito obrigado pela sua companhia, obrigado pela sua audiência, onde você estiver curtindo a gente, gratidão pela sua companhia. 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Aqui, torcedor, desce a equipe do Alambique, olha a bola jogada. O Batoré agora vai levar o amarelinho porque pegou a bola
1: vermelho,
0: expulso.
1: Né? Expulso.
0: Tá expulso direto o Batoré. Eu achei que era o amarelinho, mas ele pegou a bola fora da área. O que ele pensou agora, hein, Jonathan?
1: É, não sei, viu? Achou que tava dentro da grande área. Ele pulou, pegou e olhou pro chão e viu que tava fora da grande área, né? Ele não viu que ele estava mais à frente. O árbitro, ele até tira o cartão amarelo, mas eu acho que ele tirou mais na confusão, né? Não sabia onde é que tava o vermelho, mas é expulso, né? É expulsão certa, correta, do goleiro. O Batoré tentou contribuir com a equipe quando estava saindo com a bola, né? Foi esperto o setor defensivo da equipe do Cemix, tentou um lance por cima e bem expulso, né? Bem expulso agora, já vai trocando a camiseta, ele vai usar provavelmente a mesma numeração, não vai ter outra, né? Mas o Silvio vai pro gol, né? O Silvio da Silveira vai pro gol, Silvio que é goleiro, viu, Vandemar? Eu joguei vários horários aí com o Silvio, ele é goleiro, então não tá muito longe da meta, muitas vezes ele vai para atacar, então é um bom goleiro aí. O problema é a equipe do Alambique fica agora momentaneamente.
0: Quem que saiu aí?
1: Até, quem saiu, na verdade, foi o Odi, né? O Odi Casagrande. Né? O Odi Casagrande sai, então a situação é a seguinte, né? Fica com um a menos por dois minutos ou até tomar um gol, né? Resumindo, se não levar o gol, vai acabar a primeira etapa com um jogador a menos, até porque faltam dois minutos aí para o término da partida. E claro, fica seu goleiro até o término do confronto, né? O Silva vai ser o goleiro para sempre agora.
0: Olha a bola batida, vai lá, bateu, o Dalpiaz bateu em cima na defesa do Alambique, agora teve pé alto aí do Benete, né? Pé alto do Benete, os jogadores do Semix chiaram, hein? Falta para a equipe do Semix.
1: Falta existiu, né? Ele foi um lance perigoso. Na verdade, não acertou o jogador, por sorte, né? Não necessariamente precisa acertar o jogador para esse lance ser considerado um ato faltoso, né? Um jogo perigoso. Deu por cima o Benete, foi assinalada a falta. E aqui o pessoal cobrando cartão amarelo, mas apenas a falta assinalada. Essa é a quarta falta aí da equipe do Alambique nesta primeira etapa.
0: Faltando 1:55 para acabar. Aí tem bola para a equipe do Semix fazer a cobrança. Jogou para trás para o Neymar. O Neymar já vai jogando, bateu por ali, ó, errada de bola. Agora quase está jogando, o pessoal ficou chão, pegou no abraço do Odi Delegrave. O pessoal está com três jogadores, a equipe do Alambique, três jogadores. A equipe do Semix tem que aproveitar esse momento, né? Até porque está com um jogador a mais. Então vai descendo com o Jó. O Jó domina, joga para trás por ali. Chamou para jogar o Rossetti, jogou para o Dalpiaz e é gol! Gol! Dalpiaz é o nome dele. Dalpiaz de novo, Jonathan.
1: O homem tá com o faro do gol, Dalpiaz, hoje, rapaz. Eu ia comentar agora há pouco, né? A equipe do Simix tem que rodar a bola e achar um jogador que vai ficar livre, né? Porque vai sobrar um. Com três marcando, vai com certeza sobrar um. E quem sobrou foi o artilheiro, né? Foi o homem. O cara tá iluminado hoje. O Rudi Dalpiaz amplia o marcador. Dois gols para a equipe do Simix. Dois gols dele. Tá de volta aí os cinco jogadores agora da equipe do Alambique. E de fato, o Silvio, né? Silva da Silveira permanece como goleiro aí até o término da partida.
0: O Silvio está embaixo das traves. Com a expulsão do Batoré, o Silvio está embaixo das traves. Para você, torcedor, ligadinho com a gente, obrigado pela sua companhia. Alambique e Semix. Alambique e Semix. Está aí. Agora, Semix 2, 0 para o Alambique, né? O Batoré está passando por ali. Foi expulso o Batoré, rapaz. Pegou a bola fora da área e foi expulso direto. Quem desce é o Jó. O Jó tentou dominar por ali, descia. Tentou mais uma vez, não deu certo a jogada. Silvio saiu, pegou a bola dele. Silvio foi lá e pegou. Sai jogando com o Odi Casagrande. Hoje o Casagrande domina. Fez a proteção da bola, hein? Dominou. Vai levar perigo aí, rapaz. Perder a bola é perigo demais. O pessoal pediu e ganhou. Lateral, bola para a equipe do Semix fazer a cobrança. Aqui faltando 49 segundos para o fim, para o término do segundo tempo. Vai descer por ali a equipe do Semix. Desceu por ali, já bateu, fez o toque. Vem por ali, tentou sair jogando o Benete, jogou para o Jade. O Jade domina para a equipe do Alambique. Mais uma vez, tentou fazer o toque para o Roger Dalegrave. Aí se embolaram lá, teve falta. O Baltazar com o Jade. É falta para o Alambique.
1: E é uma falta providencial aí que o Baltazar faz no meio, porque que se o Jade ele consegue se desvencilhar da marcação, ele se oferece aqui no meio da segunda trave, no meio da área para finalização, porque o Benete recebia sozinho lá pelo lado esquerdo. Momento que o árbitro sinaliza aí as cinco faltas da equipe do Simix. A próxima então em tiro livre. A opção da falta aqui é pelo Benete, aí na quadra de defesa. Vejo o Jade se apresentando aqui pela direita.
0: Já jogou por ali pro Jade, o Jade domina, jogou para trás ali pro Benete, tentou jogar pro Dalpiaz tentou roubar a bola dele, não deu certo a jogada, vai de novo. O Benete cobrou por ali pro Odi Casagrande, vai acabar o jogo em 29 segundos. Faltando 29 segundos, lembrando que aqui o Semix estourou os números de faltas. Próxima falta, se o Semix fazia direto, hein? É direta. Vai jogando bola então ali. A equipe do Semix sai com o Neymar. O Neymar chama por lá o jogador que é o Rossetti. O Rossetti bateu de bico. O Silvio pegou e pegou bem. Pegou firme agora o Silvio. Ele sai jogando por ali com quem tentou fazer a tabela. Vem o Benete. Na batida, prensada ali com o Rossetti. A bola foi para a linha de fundo. 14 segundos restando de tempo. Restando ainda para o final, para o término do segundo, do primeiro tempo. Tentou agora o Odi Dalegrave. Não deu certo a jogada.
1: E ele faz o sinal correto, né? Ele fez o pivô, mas ninguém se apresentou para finalizar, né? Se o cara fazer a parede, alguém tem que chegar chutando, né?
0: A bola então jogada para trás para o Jardim. O Jardim jogou, devolveu lá para o Odidale Grave. A bola foi para fora do Rossetti, tirou. É canto bola, sobrou de novo ali para o Jardim. O Jardim chegou batendo, a bola foi de novo, foi para fora. Mais um lateral bola, vai acabar. 3 segundos. 3 segundos restando de tempo ainda. Vai acabar o primeiro tempo. Alambique vai perdendo 2-0, 2 para o Semix. Fim de papo, fim do primeiro tempo, Jonathan.
1: Fim da primeira etapa. Já vou me deslocando aqui com o pessoal do Alambique. Conversar primeiro com o Cleonir. Rapidinho, Cleonir. Rapidinho, antes de você falar com os teus jogadores. Como é que tá avaliando essa primeira etapa? Uma infelicidade aqui do goleiro. Não se posicionou corretamente. Tem que jogar com essa situação de sem goleiro agora. Se bem que o Silvio é goleiro também, né? De vez em quando, né? Nos horários, você me pega. Boa noite.
2: Boa noite, tudo certo, gurizada. Ah, infelicidade, nosso goleiro, né? Ele se confundiu na linha, até pediu desculpa já na hora, que confundiu a linha aí. Mas vamos correr atrás do prejuízo. O Silvio também ataca sempre aí. Atacou para nós no Suíço. Então veio aí, vai ir para baixo das travas e vai se responsabilizar para
1: nós. Nós comentamos durante a transmissão que é no papel, nome por nome, é um grande time, mas parece que não está fluindo hoje, né?
2: É, na verdade nós ganhamos o primeiro e daí acabamos com 2 ou 3 derrotas aí bem ardidas, assim, como podemos dizer. E viemos uma vitória da semana passada e hoje estamos perdendo, mas vamos correr atrás do prejuízo que dá tempo ainda.
1: Valeu, obrigado, Silvio. Rapidinho também. Grande Silvio da Silveira, como é que tá, meu? Esse aqui, Valdemar, pra dar entrevista pra nós lá, um faixa nosso. Silvio, como é que tu avalia essa primeira etapa? E agora essa responsabilidade não é novidade pra te atacar, né? Boa noite.
3: É, boa noite. Então, Jonas, eu já venho do futebol suíço, né? Ataquei pro veterano do Alambique. Tô retornando aí após anos sem jogar futebol, né? Como goleiro também e como jogador no salão. A gente não esperava, né? Como ter o goleiro expulso, né? Era pra ter uma partida mais jogada firme, né, pra gente tentar buscar um resultado bom, positivo. A gente infelizmente tá em desvantagem no placar, mas vamos buscar no segundo tempo.
1: Valeu, obrigado ao Silvio. Deixa eu atravessar aqui, conversar também com o pessoal do Semix, né, pessoal que vai vencendo o jogo. Claro, vamos ouvir o artilheiro da noite, né, o Rudy. Eu não confesso que eu não conhecia esse faro artilheiro do Rudy, né. Rudy Dalpiaz, o homem da camisa 17, 2 gols. Esse faro, assim, de artilheiro é a vida inteira ou hoje tá uma noite especial para ti, Rudy? Boa noite.
4: Boa noite, Jonathan. Boa noite aos ouvintes. O amigo Valdemar também. Pois é, tive a felicidade de receber 3 bolas ali. E uma por infelicidade no travessão e 2 foram visitar a rede. Mas é isso que nós precisamos. Nós precisamos dessa intensidade. Nós precisamos dos 3 pontos. E eu acho que a equipe veio aguerrida e focando no objetivo. Agora vamos mais pro segundo tempo, ver como é que termina o jogo, que é importante essa vitória para nós.
1: Valeu. Obrigado, Rudy. Boa sorte na segunda etapa. Agora, o que eu falei do primeiro jogo, que eu fui bem na hora que os jogadores trocaram de lado, agora fui mal, né? Fui lá conversar com o Rudy, tem que voltar aqui para conversar com o pessoal de novo do Cimix. Conversar com o Leandro. Leandro, treinador, avaliação dessa primeira etapa, acho que missão cumprida nesses primeiros 20 minutos, 2-0, placar na tua avaliação justo, como é que você está analisando a tua equipe? Boa noite.
5: Boa noite, boa noite aos ouvintes. Acho que foi um resultado justo, né? Comandamos o primeiro tempo. É o que nós precisávamos, fazer uma diferença, mas no salão isso não é uma diferença, 2-0, né? Mas vamos para o segundo tempo, tentar manter essa vantagem aí, segue uma vitória que está precisando.
1: Valeu, obrigado, Leandro Silvestre. Conversar também com o Jó. Jó também rapidinho está por aqui. Jó, experiência não resta em quadra com toda essa galera jogando. Comentávamos agora na transmissão a importância de cada um de vocês para o futebol de São José do Cedro. Como é que você está avaliando essa primeira etapa, esse primeiro tempo? E o que fazer para manter esse 2-0, quem sabe ampliar para a segunda etapa? Boa noite.
6: Boa noite, boa noite a todos. Experiência tem sobra aí, né? Só que o time a gente consegue fazer o que a gente quer, né? A gente vinha meio mal no campeonato, uma derrota na estreia, depois empate, depois acabamos perdendo. Hoje a gente tinha quase a obrigação de tentar a vitória para tentar brigar para a classificação.
1: Valeu, obrigado, Jô. Deixa já retornar aqui, que o pessoal está querendo começar a segunda etapa. Valdemar da Rosa, devolvo aí a cabine de transmissão para essa segunda etapa.
0: Bora lá então, bora lá pro segundo tempo, a segunda parte aí do espetáculo, tá? 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Para você mais então 20 minutinhos, hein? Mais 20 minutinhos aí pro segundo tempo, bora lá então aproveitar esses 20 minutinhos que tá rolando aí na sua telinha aí no seu rádio também, lá no Facebook, lá no YouTube. É pra você, torcedor, aquele abraço, obrigado pela sua companhia, tá bom? Forte abraço aonde você estiver curtindo a gente, gratidão, gratidão, gratidão pela sua companhia. E você, claro, ligadinho, quer comentar aí, deixar seu comentário, deixar seu boa noite? Deixa aí que eu mando um abraço pra você também. Aqui vai descendo, vai se virando por aqui a equipe do Alambique, tentando ir atrás do resultado, né? Até porque está atrás do marcador. Deixa eu ver quem é que mandou um abraço aqui pra gente. O Everton Silva. Acho que é o Pipoquinha, né? Complicou pro Alambique, disse o Everton Silva. Acho que é o Pipoquinha, né? Abraço pro Pipoquinha aí, meu amigo também, pessoal lá do Rubim Automóveis. Olha a batida! Gol! Jó! É o nome dele, Jó, Jó, Jó. Pra fazer mais um pro Semigos agora, 3, 1, 2, 3, 1, 2, 3, Jonathan Williams.
1: É a jogada envolvente do Semigos, confesso, quero ver, eu vou pra cá depois e vou ver na transmissão onde é que foi que aconteceu esse erro bizonho, porque tinha dois jogadores sozinhos da equipe do Semigos lá pelo lado direito de ataque, o setor defensivo do Alambique ficou perdidinho. E o Jó foi muito feliz, né? Recebeu, finalizou de bico na saída do Silvio. Amplia o marcador. 3-0. Um do Jó, dois do Dalpiaz. Vai vencendo o jogo. Alambique entre as cordas. Não consegue atuar, não consegue jogar, não consegue criar na noite de hoje. 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
0: É, mais um do Semigos. Agora 3 de bico. Jó para fazer mais um. Para você, torcedor, ligadinho com a gente, obrigado pela sua companhia. É o veterano do futsal de São José do Cedro, frente a frente, Alambique Futebol Clube Semix. 3 para o Semix, 0 para o Alambique, hein? 0 para o Alambique. Um abraço para nosso amigo Bid Schauren. Alô, Bid, aquele abraço, meu garoto. Rodrigo Maciel, meu amigo Kiko, Ederson Spironello, um abraço para ti, Kiko. Meu amigo Thiaguinho de Lázari, alô, Thiaguinho. Aquele abraço, meu garotinho. Pessoal do Corinthians, um abraço para vocês aí. Gratidão pela companhia. Aqui vai descendo a equipe do Alambique, vai tocando bola. É o Jardim. O Jardim domina, chama por ali o Benete. Benete tenta fazer o toque lá pro Kleber, vem cortando. Já está na quadra aí, tem jogador novo no Semix. É o Ducati. Né? O Ducati que tá na quadra também. Ele sai jogando por ali com o Jardim. O Jardim chama o Odi Casagrande, tentou jogar lá pro Kleber. Foi muito forte, A bola se perdeu pela linha de fundo. E foi pela linha de fundo. É somente reposição de bola para a equipe do Semix fazer a cobrança. É o Neymar. O Neymar sai jogando, vai se aventurar de goleiro linha. Jogou lá pro Chani. Ah, não, era pro Ducati, né? O Ducati levou um ombro, ele ficou sentindo, voltou lá pro jogador, camisa número 7 da equipe do Semix, que era o Baltazar, na prensada de bola, sai jogando de novo o Semix, vem por ali com o Neymar, defesaça agora do Silvio, hein, Jonathan?
1: Tem demais os dois goleiros agora, tanto o Neymar na finalização, ele leva a bola até o meio da quadra, finaliza bem no canto direito, o Silvio estava esperto, o lance conseguiu fazer a defesa, evitando que seria o quarto gol. Tá expulso
0: o Ducati.
1: Eu ia chamar a atenção no lance anterior, que o Ducati, ele se estranhou com o Jade. Naquele jogo de corpo que aconteceu lá pelo lado, ele saiu da quadra, veio falando, guspindo marimbondo para cima do Jade. E agora o lance da expulsão, confesso que eu não vi. Mas uma expulsão direta. O Ducati que entrou agora, tá expulso então. Vai ficar a mesma situação do Alambique antes. Fica momentaneamente, 2 minutos sem um jogador. Ducati não joga mais ou até levar um gol. Oportunidade agora para o Alambique descontar esse placar aí.
0: É, não deu para pegar na imagem porque a imagem estava na bola, né? Então, pegou sem a bola, né? O Ducati aí pegou sem a bola. Tá nervoso o Ducati. Ele ficou sentindo lá a chegada do Odi. Ele acabou pegando agora o jogador sem bola,
1: na
0: né?
1: Na verdade,
0: Jonathan?
1: Ele descontou num jogador aleatório, né? Porque foi o Jade, né? Que estava na disputa de bola lá pelo lado direito. Foi uma jogada de corpo normal, né? Ele não gostou da entrada, né? E depois aqui descontou, acabou descontando em cima do Odi, né? Tá expulso o jogador aí com a camiseta número 11, o Ducati. Vai desfalcar aí o Semix, então. Não consegue mais jogar durante a partida, né? O pessoal vai aguardando até ele sair. E como comentei, né? Agora o Alambique vai ter essa superioridade. 4-3 na linha para tentar buscar esse desconto. Vai perdendo por 3-0.
0: É, totalmente, né? Sem a bola. A bola tava... A imagem tava na bola e acabou não pegando, então. Aí a bola do Ducati acabou sendo expulso. Teve bola batida agora. A equipe do Alambique vai tentar aproveitar esse momento, né, Jonathan? Porque tá com 3 jogadores na quadra do Semix.
1: É, mas já não foi inteligente o Benete agora, né? Se você tá com superioridade de posse, bota a bola no chão, roda a bola. Como o Rudy fez antes, né? Acha espaço para fazer o gol. Ele finalizou a bola aqui do setor defensivo, claro, levou perigo. Mas, cara, você tá com superioridade, né? Trabalha a bola, tenta jogar essa bola no chão. O que quer a equipe do Cimix agora é correr de passe, né? Até porque o tempo é corrido, né? A bola não para, o tempo não para quando a bola para. Então, eles vão gastando tempo, né? É só 2 minutinhos sem jogador a menos.
0: Teve amarelo, acho que foi pro Silvio.
1: Benete, amarelo pro Benete,
0: então.
1: Puxou o Baltazar, a falta bem marcada. Cartão amarelo também bem aplicado pro jogador. Camiseta número 12 do Alambique.
0: É o Semi que está no ataque, é o Baltazar. Bateu em cima aí do trio do Alambique, né? Em cima do Silvio, em cima do Kleber e também do Jade. Vem de novo a batida novamente do Rossetti. A bola foi para fora, se perdeu pela linha de fundo. É lateral, bola para a equipe do Semix fazer a cobrança. Aqui, torcedor, está 3 para a equipe do Semix, 0 para o Alambique. Agora o Alambique está com um homem a mais, o Semix está com um a menos. Lucati foi expulso. Olha a bola tabelada para a equipe do Alambique. Chegou o Semix, se defende, cortou, vem de novo. Batida de volta agora do jogador que é o camisa 6 da equipe do Alambique, o Kleber. Está escapando de levar o gol a equipe do Semix. De qualquer maneira, qualquer forma, qualquer jeito, o Alambique está chegando de novo. Recebeu novamente, bateu mais um canto bola para a equipe do Alambique. É pressão do Alambique tentando descontar. Sobrou, bateu na trave. A bola batida, o Benete na trave agora, Jonathan.
1: É, uma boa chegada da equipe do Alambique, mas novamente a gente volta a falar, né? A equipe do Alambique se precipita na finalização da jogada. Não busca essa rotação de bola. Não teve nenhuma jogada até agora. Vai estourar os 2 minutos aí de exclusão do jogador. Vai voltar aos 4 à quadra daqui a pouquinho. E a equipe do Alambique não conseguiu girar uma bola. Vai tentar agora. Vem descendo pro ataque.
0: Vai descendo de novo a equipe do Alambique. Agora desceu, bola trabalhada pro Nigo, que tá na quadra. O Nigo desceu. Ele jogou lá pro... A bola roubada do Ducati. Vai fazer o gol do Ducati. Bateu Silvio. Silvio cresceu em cima do Ducati. Agora defesaça do Silvio. Como manda o figurino, Jonathan.
1: É, quem chegava era o Baltazar. Deu a de ladrão no meio da quadra. Foi sozinho. Ele não viu a chegada do Xane. O Xane passou sozinho do lado direito dele. Ele tentou finalizar. Deu aquele fake chute, né, para tentar tirar o Silvio, mas não caiu na dele, conseguiu fazer uma boa defesa. Defende bem o Silvio, perde a oportunidade de fazer o quarto gol à equipe do Semix, faltando pouco menos de 13 minutos para o término do confronto.
0: Aquela jogadinha tradicional do salão, né? Corta para dentro, Jonathan. Só dá o passe, passa o pé em cima da bola, corta para dentro, era só fazer o gol e correr pro abraço. Faltou um pouquinho de paciência pro jogador quando chega a equipe do Alambique. De novo com o Jade, bateu o goleirão Neymar, foi lá e pegou. O jogo ganhou emoção, o jogo ganhou emoção. De novo voltou pro Odi Casagrande, bateu Neymar. Neymar foi lá embaixo e pegou o chute agora do Odi Casagrande. É pressão do Alambique, tentando descontar. Tá 3 para a equipe do Semix, voltou lá atrás pro Silvio. Vê o que o Silvio vai fazer, vai bater Silvio. Chamou alguém para jogar agora, tentou tocar, saiu jogando com o Odi Casagrande, errou o passe, hein? Errou o passe. Quando tem tempo, tempo pedido pelo pessoal do Semix. O pessoal pediu o tempo aí, Jonathan.
1: É, dá aquela famosa respirada. Acho que o pessoal tinha pedido um tempo antes, mas não tenho certeza se pode pedir tempo, contar com o jogador a menos, né? Mas agora sim tem o pedido de tempo da equipe do Semix, mas quero chamar a atenção da atuação dessa vez agora do goleiro Neymar, né, Valdemar? Falamos tanto do Batoré na primeira etapa, que foi bem, fez algumas boas defesas, e agora é a vez do Neymar, né? O Neymar, pelo menos aí, nessa sequência de lances aí, nos últimos 5 minutos, talvez, no mínimo umas 3, 4 boas intervenções do goleiro da equipe do Semix. O Alambique cresce no jogo, né? Consegue ter um pouco mais de finalização, mas ainda não é aquela posse de bola, aquela criação de jogadas envolvente para cima do Semix. Tem aquela gordurinha confortável, né? Vai vencendo por 3-0. Tem 12 minutos ainda para correr atrás do Alambique. E eu e você sabemos, nossos amigos ouvintes também sabem, que 3-0 no futsal, meu amigo, é um estralar de dedos, né? Tudo pode mudar em questão de segundos, né? Então precisa ter a cabeça no lugar as duas equipes, tanto o Alambique para criar, que está devendo bastante hoje, como também do Semix, né? Para buscar essa postura mais defensiva e aproveitar as oportunidades no ataque, como teve agora há pouco o Baltazar e acabou desperdiçando. A informação na transmissão da Cedra FM para o vereador Rudinei Dalpiaz.
0: Olha a bola batida por ali, desvio do Xane, defesaça do Silvio. Defesaça do Silvio, 12 minutos restando, hein? Olha a bola, trabalhada com o Jardim chama o Nigo. O Nigo desce mais uma vez, rodou bola ali pro Benite. Benite rodou bola pro Jardim. O Jardim tentou fazer a passagem, chega o Rossetti certinho e sereno. A Edinara Fantinel, um abraço pra Edinara Fantinel. Rodrigo Luiz, um abraço pra vocês, obrigado pela companhia. Vai descendo de novo ali quem? Desce a equipe do Alambique. O Alambique desce com o Benite. Agora o Benite tentou enfiar de bola pro Jardim, não deu certo a jogada. A bola foi muito forte, se perdeu pela linha de fundo. O goleiro Neymar sai jogando por ali, sai jogando com quem? É com o Jó. Chamou o Jó, chamou pra fazer a proteção, Baltazar. Baltazar ganhou na força, na coragem agora. Tentou o Jó de novo, vem Baltazar, sobrou pro Xane. A bola foi rodeando, olha o jeito que rodeou a bola, não deu pro Xane fazer a batida. Ele até ameaçou de bater, mas não deu certo.
1: É o que a gente fala, a cabeça pensa e a perna não responde mais, né? A ideia do Xane era meio que enganar o setor defensivo e a bola continua, mas ela saiu rodando um jeito estranho, não conseguiu dar sequência no lance para a equipe do Cimix. Quem desce é o Alambique no ataque, vem o Jardim na tentativa melhor para o setor defensivo.
0: Olha a equipe do Cimix tentando um contra-ataque, volta de novo a equipe do Alambique. O Nego jogou, a bola foi boa lá para o Jardim, vem de novo por ali o Baltazar. Baltazar chegou tirando, chegou cortando e deu uma bronca no Xane, né? Foi na Xane, foi no árbitro essa aí.
1: No árbitro, pediu sola. O árbitro falou que lance normal. O Benete chegou novamente, muito parecido com o lance anterior. Não vi maldade, não vi essa sola, mas o Baltazar reclamou pro árbitro, pro Rangel, disse lance normal, segue o jogo.
0: Segue lá pelota, é o Alambique tentando descontar, é o Jade que tá na bola, vai lá, rolou bola para trás pro Benete, bateu mascado, a bola passou, Neymar só conferiu, Neymar fazendo uma grande defesa também, Neymar, hein, grandes defesas no jogo, a bola sobrou ali pro Xane, o Xane perdeu o lance, voltou pro Nego, o Nego tentou fazer o toque, não deu certo a jogada, então tem toque de bola para a equipe do Alambique fazer o toque, já voltou, jogou ali para o Odi, Casagrande tentou fazer o toque, vem o Jó na recuperação, jogou para o Xane, dando uma de pivô ali, né, dando aquela uma de pivô, tentou de novo mais uma vez, vem de novo por ali, tentou fazer o toque, o Jade recupera, tentou na força, desceu de novo, agora para o Jó, bateu o golaço! Jó, camiseta número 10 para colocar 1, 2, 3, 4 para o Cimix, 0 para a equipe do Alambique, Jonathan.
1: Grande gol do Jó, né? Mais um dele, mais ou menos a mesma jogada do lance do 3-0, né? Uma disputa de bola no meio da quadra e novamente estava o Baltazar envolvido. O Baltazar é um jogador muito físico, Ele foi pro embate com a marcação do Jade, melhor pro setor defensivo. A bola sobrou no pé do Jó, de bico. A bola foi na gaveta, sem chances pro Silvio, ampliando o marcador. 4-0, vai marcando o marcador. Cimix vai vencendo, 2 do Jó, 2 do Dalpiaz, no momento que tem parada técnica aqui para a equipe do Alambique. O Jade sai reclamando, né? Pedindo falta no lance que originou esse quarto gol. Vejo também o Benete por aqui também rezando tratamento aí no joelho, né? Aquele famoso gelal milagroso no joelho direito. Mas olha, Valdemar, ouvintes, o Clanir falou aqui em off, depois falou nos microfones, tá devendo um pouquinho de futebol a equipe do Alambique, né? Pelas peças, pelos nomes que tem, tá devendo um pouco de futsal na noite de hoje. Pelo que ele comentou, deu a entender, não só hoje, né? No campeonato como um todo. Faz parte, né? O futebol é assim, às vezes o time pode ser bom e acaba não engrenando tanto. Já o Cimix me surpreende, né? Grandes nomes, grandes peças, é verdade. Mas uma equipe muito física, Valdemar. Não sei se você vai concordar comigo. Baltazar, Dió, enfim, o Rossetti também. Uma equipe extremamente física, essa equipe do Cimix. E com merecimento, só vencendo por 4-0.
0: Física e leve, né, Jonathan? Muito leve. A equipe sai jogando na boa, né? O pessoal chega muito física, porém uma equipe que toca bem a bola, para mim, muito boa essa equipe do Cimix. A equipe do Alambique não se acertando, não consegue acertar os passes, não consegue chegar com precisão lá para marcar o gol. Para você, torcedor, ligadinho com a gente. Dá o Piazza de novo, dá o Piazza e o Jó na disputa quem vai ser o artilheiro da noite. Vamos ver quem vai levar hoje, tá empatado, 2-2, né? Dá o Piazza hoje fazendo gols. 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
1: de patrocinadores.
0: Dalpiazza sentiu.
1: Sentiu alguma coisa nas costas aí, pediu para sair, o Xane já voltou para gravar, para a quadra, né, nós falamos do Dalpiazza, ali, bom, ficou acho que 15 segundos, tem uma trombadinha aqui. e já está de volta o Xane.
0: Só deu uma volta na quadra, né? Só deu uma volta na quadra.
1: Ele entrou só para nós falar que ele voltou para o jogo e já saiu. Ele
0: retornou porque sentiu, né? É a idade, né, Dalpiaz? É a idade. A idade vai pegando, não tem o que fazer. Você e o Jonathan hoje...
1: O homem está com 30 anos aqui e não está conseguindo jogar porque está com ciático. Imagina com 40, como é que vai estar. Né?
0: Eu fico imaginando você com 25...
1: 29,
0: ó. 29, é uma barbaridade.
1: 30 anos agora em novembro, né?
0: É, 30, 30 anos, rapaz. Já no bico do Tuiuiu, né? O Jonathan no bico do Tuiuiu. Que coisa! Ó, com nervo ciático atacado e tudo mais, né? Tudo mais. Olha a bola jogada ali, a bola é boa, bateu, chegou batendo por ali o Jade, defesaça do Neymar. Agora se tem os caras que fazem os gols, tem o Neymar que tá defendendo. Então o Neymar tá bem no jogo. A bola jogada por ali com o Jade domina, tentou sair jogando mais uma vez, rodou bola pro outro, Casagrande. Ele tentou fazer o toque, não tá acertando, né? Não acerta a equipe do Alambique de jeito nenhum. É aquilo que a gente falava, o time em nomes, rapaz, é um timão, mas não tá acertando. Erra muito passes, erradas de jogadas, saídas de bolas e a equipe do CEMIX aproveita.
1: Fica muito encaixotado na marcação, né, Valdemar? O CEMIX monta aquela marcação e não tem ninguém que quebra esse espaço, que nem eu falei no primeiro momento, né? Não tem que quebrar essa linha de um passe, de alguma jogada diferente, né? Se você ficar só na frente do teu defensor, você vai receber a bola, vai fazer a parede, como o Jade está fazendo, né? Mas você não cria o espaço para você jogar ou para o teu companheiro jogar. O CEMIX, por sua vez, já consegue um pouco mais isso.
0: Vai descendo de novo a equipe do CEMIX por lá com o Baltazar, bateu o Silvio, pegou bem o Silvio agora. Vai bater também, Silvio bateu, Baltazar, a bola tá fora do gol, Silvio! Agora o Neymar também pensou de se consagrar, né? Acertou, tava fora do gol o Silvio. Quase, hein? Quase que acertou, a bola subiu um pouquinho, hein, Jonathan?
1: É, quase, né? E ficou aquela trocação de goleiros tão tradicional do futsal, né? Sempre acontece isso. Silvio defendeu bem, viu a oportunidade, finalizou. Neymar, da sua vez, também, da mesma forma. Foi assim que originou a expulsão do Batoré, né? Quem sabe não se repete novamente o lance, mas o Silvio foi mais inteligente agora, né? Conseguiu se posicionar bem, mas essa bola se perdeu para fora ainda.
0: Uma vez era mais usada essa jogada por cima, com a mão, Jonathan, e com propriamente de uma área na outra. Eu lembro-me que a gente jogava os torneios, era uma jogada muito mais trabalhada essa, de ter um desvio, alguém fazia escorar e o ala chegar batendo, tinha muito disso. Hoje mudou bastante, né? Hoje o pessoal sai trabalhando a bola de trás, né, Jonathan?
1: Eu falei no primeiro jogo que nós transmitimos, né, no jogo preliminar de hoje, nós observamos isso, né, a equipe do Real tentando essas bolas por cima, né, mais do que o habitual. Hoje não, hoje a bola vai mais pro chão, tenta ser mais trabalhado, mas para isso funcionar, entra naquele comentário que eu te falei, né, você precisa criar o espaço. Se ficar encaixotado na tua marcação no futsal, amigo, ó, não tem o que fazer, ó, veja só. Não teve o que fazer ali o Jair, teve que recuar para trás porque não acha o espaço, né? Você faz a tabela, faz a parede, mas o espaço não é criado para você finalizar a jogada.
0: É, para você, torcedor, faltando aqui 5 minutos e 13. 5 minutos e 13 para acabar o jogo, né? Para acabar o jogo. A equipe do Alambique está perdendo 4 para o CEMIX, 0 para o Alambique. Tem falta para o Alambique agora. Para fazer a cobrança lá está o Benete. Benete para a bola, Benete também está o Jade, né? O pessoal tentando buscar esse gol, mas o Neymar não está passando nem sinal de Wi-Fi lá. Nem sinal de Wi-Fi passa no Neymar hoje. Está pegando tudo, garotinha. E a resenha do Dalpiaz e o Odi Casagrande é bacana, viu? Eles ficam conversando, o Dalpiaz entrando na mente do Odi, o Odi com toda a experiência do mundo. Olha a bola batida, teve desvio, pegou por último no jogador da equipe do CEMIX, né? Canto bola, onde o Odi Casagrande vai fazer a cobrança. O Odi já cobrou, jogou lá atrás pro Silvio, né? O Silvio chama alguém para jogar. Aí a bola quase que escapa do Silvio, né? Quase que saiu batida! Olha, o Neymar foi lá e jogou para fora, é canto bola de novo para a equipe do Alambique.
1: O Silvio pode subir um pouco mais essa bola, né? Ele fica muito atrás, né? Ele conseguiu receber a bola muito lá perto da grande área, né? Mas é uma oportunidade, é um interessante. Cria esse espaço na meia quadra para finalizar. Duas chegadas meio que na sequência da equipe do Alambique foi dessa forma. Essa aqui levou um pouco mais de perigo, obrigou mais uma intervenção do Neymar nesta segunda etapa. Alambique trabalha, tenta, mas o placar ainda é do CEMIX. Dá o Piaz duas vezes, de uma duas vezes, vence o jogo por 4-0, informando o KL Instalações Elétricas.
0: 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Aqui no meu relógio está batendo neste momento 22:10. 22:10. Aqui faltando ainda 3 minutos e 25 de bola rolando. Pra acabar o jogo, hein? Pra acabar o jogo. É pra você, torcedor, que tá aí curtindo a gente desde o início da nossa transmissão. Você que gosta do futebol, gosta do futsal, você que acompanha também no YouTube, na televisão. Muita gente assistindo pelo YouTube. Além do YouTube ter uma qualidade na transmissão, tempo muito real, né? Muito real. Tô aqui, inclusive coloquei no nosso computador aqui pra acompanhar também pelo YouTube, né? E o tempo é real, cara. Aqui é muito real o tempo no YouTube. No Facebook dá um pouquinho de delay, né? Então, por isso que o pessoal aí gosta de assistir pelo YouTube também. Então, o pessoal tá curtindo na televisão e acompanhando as familiares, as pessoas em casa, pelo rádio também. O rádio, num tempo muito real também, o delay é muito curtinho, porque a gente faz pelo YouTube também, aí transmitindo pelo rádio. A qualidade é sensacional. Aí descendo novamente aí, lembro-me do tempo que a gente fazia pelo telefone, né, Jonathan? Nossa, mãe de Deus. Eu vim aqui para transmitir, para montar pelo telefone, era uma bênção, viu? Vou ter que contar.
1: O que limitava nós de levar as transmissões, inclusive, às vezes, para o interior, né? Às vezes era vontade de nós levar e não conseguia por conta disso, né? Não tinha como essa linha, né?
0: Mas a qualidade era muito ruim, né? Pelo telefone era, nossa, cara, meu Deus, não tinha aí, se transmitia, né? Se transmitia, às vezes montava lá uma operação lá para transmitir um jogo, por exemplo, lá na Mariflor, meu Deus, né? Para fazer um... Tinha que puxar cabo, fazer um monte de coisa para conseguir. Tinha que ir lá, interligar no telefone de linha para a gente transmitir lá do ginásio da Mariflor. Puxava-se mais de 100 metros de fio, né? Hoje não, hoje você vai instalar a Starlink aí, já tá show de bola, já tá transmitindo. Que bacana, que beleza. A evolução, isso também faz parte do futebol, a evolução. E quando a gente imaginava que estaria transmitindo pelo Facebook em tempo real, agora as famílias em casa assistindo, as pessoas em casa ou lá longe acompanhando o futebol, hein? Lá longe.
1: E principalmente, né, Valdemar, como você sempre fala, pra eternidade, né?
0: A eternidade, vai ficar registrado aí, né? Cara, lá no Facebook fica, lá no YouTube fica, de repente aqui 20 anos, né, a gente não vai estar mais aqui, vai lá e digita lá, jogo tal, lá no YouTube.
1: Ah, não, eu quero estar, né, eu vou estar com 50, tá louco?
0: É, você pode ser que esteja ainda.
1: Ah, né? Mas tu também, né, tá louco, vai estar com 60 e poucos anos, 20
0: meu
1: anos.
0: Meu Deus, mas
1: vou
0: estar bem velhinho, viu,
1: Jandão? Ah, mas tá bem demais.
0: Vou estar cabelinho branco.
1: Olha o Pedro Ernesto Denadinho lá, o cara não transmitiu 16 Copa do Mundo?
0: É, é verdade, tem o outro lá que eu gosto, o Haroldo pra mim é o melhor, Haroldo é o melhor.
1: Grande Haroldo que sou.
0: Haroldo, olha quem desce é o Job, boa bola pro Dalpiaz. Que é isso, Dalpiaz? Que é isso, meu garoto? Dalpiaz agora fez tudo que a gente não imaginava.
1: E o golpezinho de vista do homem, pensando que ia dar o passe na segunda trave e finalizou, só deu aquela viradinha de pé, quase faz o terceiro dele no jogo, hein? Terceiro dele, o quinto do Cimix. Tá 4-0 e agora o Cimix vai controlando um pouco as ações, né? O Alambique já diminuiu um pouco o ímpeto, um minutinho para acabar. Cimix vai controlando o resultado, vai vencendo e vencendo bem. 4-0.
0: Abraço pro meu amigo Ederson Kaufmann. Alô, Ederson, aquele abraço pra ti, meu garoto. Abraço pro Ederson aí acompanhando a gente, né? Gratidão pela companhia. Abraço pro nosso amigo Ederson Kaufmann aí acompanhando a gente. Valeu, Eder! Semana conversamos com ele, né? Semana conversamos com o nosso amigo Ederson Kaufmann, falando também de todo o trabalho da arbitragem também, aproveitando e falando com a gente. Pra você, torcedor ligadinho na Cedra FM, obrigado pela sua sintonia. É, amanhã é a vez, amanhã eu converso com o meu amigo Andrigo, né? Amanhã com o meu amigo Andrigo, Andrigo Krever, professor das escolinhas lá de Guarujá do Sul. Acho que amanhã é o Andrigo, né? Tem que olhar na agendinha lá amanhã. Hoje a gente conversou com quem? Hoje não lembro quem foi que... Ah, hoje foi o Nicolas, né? Hoje foi o Nicolas. Pessoal aí conversando, dando oportunidade para essa gurizada também falar, né? Do trabalho deles, com certeza. Desce por ali, a batida. Bateu, chegou batendo. Teve falta aí, teve falta pro Alambique.
1: Falta do Baltazar em cima do Benete. E chamar atenção, né? Eu lembro que eu falei no começo do jogo que o Baltazar é um cara físico. Se eu não me engano, o Valdemar é o único jogador que não saiu ainda, né? Eu não sei se o Rossetti chegou a sair do Cimix, mas olha, se saiu, não saiu muito tempo, né? Jogou bem bastante tempo, né? Mas agora acabou cometendo a falta em cima do Benete. A oportunidade vai ser do Jardim, né? Tem a oportunidade do chute direto, jogada mais trabalhada, faltando 31 segundos para o término da partida.
0: Você falou 31 minutos, como dá um susto aqui, né, cara? Olha a batida!
1: É, chega por hoje.
0: É, rapaz, aí mais 31 minutos, tava pego, né? Eu tava pego, rapaz. Olha a bola jogada lá pro Dalpiaz, Dalpiaz foi dominar. Ô, Dalpiaz! Pere pra...
1: Sabe o que é isso? Ah. É o peso de 2 gols nas costas.
0: É,
1: né?
0: Não, ele jogou tudo que tinha pra jogar no primeiro tempo. E aí, Dalpiaz, aí eu acho que tá registrado lá teu tombo, né? Você que gosta de fazer tantos memes, né? Hoje ele tava me mostrando uns memes que ele fez os memes que ele fez do Joel, fez não sei mais de quem. É, Dal Piazza, será que vai ter meme do Dal Piazza? É, vai ter que aguentar isso. Se o Joel estiver assistindo, vai ter um meme teu aí, meu garoto.
1: E tem dois, tem essa da queda aí. Agora, porque tem uma finalização aqui de bico que ele fez aqui, que foi bonito de ver, viu?
0: Foi dolorida aquela, viu? Foi dolorida. E ele quer se consagrar, né? Olha lá, passou agora na tela aqui. Fim de papo, fim de jogo.
1: Valeu, vamos conversar aqui? O Bato não quer conversar. Não? Tá cansado? Vamos conversar então primeiro com o Xane. Xane, boa noite. Avaliação da partida, vocês tiveram praticamente controle de toda a partida durante o primeiro e segundo tempo. Como é que você avalia a atuação de vocês hoje? Boa noite.
3: Boa noite aos ouvintes da FM. É, o jogo, nós precisávamos do resultado, nós vinha com dois jogos adversos, mas hoje conseguimos fazer um bom jogo, marcamos bem eles e conseguimos uma boa vitória.
1: Valeu, obrigado, Xane. Neymar, rapidinho aqui uma palavrinha também, bastante acionado nessa segunda etapa, pelo menos umas 4, 5 intervenções, primeiramente parabenizar pela partida e pedir para você como é que você avalia essa atuação de vocês hoje, uma vitória sem ser vazado para quem é goleiro é bom demais, né? Boa noite.
7: Boa noite a todos os telespectadores aí da rádio Integração. Peperi, né? Cedro. Então, assim, ó, nós vinha pressionado por resultados ruins, né? Então, assim, o time não estava encaixando, hoje de noite nós encaixamos bem, fomos felizes para poder ajudar os companheiros e estamos aí, na peleia do campeonato para frente agora.
1: Valeu, obrigado ao Neymar. Rudy, fale para os teus fãs aqui fora, aqui, ó. O Valdemar falou que vai sair figurinha desse último lance aí, que ele caiu e não sei o que. Não falou quem vai fazer a figurinha.
0: Tem
1: mas
0: meme, tem meme.
4: Oh, por cansa aí. Viu?
1: E o jogo? Vamos deixar uma pergunta então. E o jogo?
4: Não, o jogo acho que a gente veio com objetivo. O objetivo era 3 pontos, né? É, apesar de nós tínhamos 2 atletas que não puderam se fazer presente. Mandar um abraço e melhoras para eles, né? Mas tive uma felicidade, 2 belíssimos chutes do Jó, eu também tive a oportunidade de conseguir fazer 2. Convertemos o placar de 4-0, uma belíssima equipe, uma boa equipe, mas acho que interessante. Uma pena que nós tivemos um atleta que encerrou as atividades no campeonato, Ducati.
1: Olha só, valeu, obrigado. Obrigado as informações aí do Dal Piazza. Eu queria conversar com o pessoal aqui do Alambique, meu pessoal já retornou para o vestiário, Valdemar da Rosa. Eu me despeço então aqui de quadra, agradecendo aí ao colega Giovanni, o Pedro de Lima, nosso plantão de estúdio, claro, você, amigo ouvinte, que esteve nos acompanhando, prestigiando, dando o ar da graça nessa transmissão, tanto no FM como no Facebook, como também no YouTube. Um grande abraço, retorno aí à nossa cabine de imprensa. Claro, muito em breve a gente está de volta aí para contar o restante das emoções do Municipal. Tem a fase quente, o mata-mata começando aqui nos próximos dias. Certamente o campeonato aqui de São José do Cedro vai dar muito o que falar ainda. Abraço, meu amigo. Até a próxima.
0: Valeu, Jonathan William. 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Aí transmitimos e levamos a emoção para você do Roquinho Construções, Real Lavacar, Menino Jesus e também agora Alambique e Cemix, tá? O Cemix aí fazendo aí um 4-0, né? Na equipe do Alambique e o Roquinho acabou perdendo aí de 3-2 para a equipe do Real Lavacar Menino Jesus. Gente, um abraço, fiquem todos com Deus. Agradeço também o Giovanni da Rosa que esteve aqui nas imagens e o Pedro Lima lá no estúdio. Um abração, direção geral do jornalista Dilson Baldiceira. Voltamos no próximo jogo, um abraço e até a semana que vem.

0: 10h36.
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0: 10h53.
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0: 11.7.
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0: 11:20.
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1: Onze cinquenta e três.

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0: 3h55.
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0: 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Bom dia, 5 horas e 4 minutinhos, 5 e 4. Temperatura marcando 20 graus, a umidade relativa do ar em 64%. Eu sou seu amigo Valdemar e vou com você até às 7 horas da manhã, dizendo para você bom dia, ótima manhã. Muito obrigado pela sua companhia aí.
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0: 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Dizendo para você, bom dia, vamos para cima de mais uma sexta-feira, né? Sextou de novo, mais uma sexta-feira nas nossas vidas, então, bora lá para mais uma sexta-feira. Que você tenha um dia maravilhoso hoje, tá bom? Com certeza, tá bom? Tá certo? Bom dia!

Vamos agradecer a Deus por mais essa manhã. Senhor, meu Deus e meu Pai, obrigado, meu Deus, por mais uma manhã que estamos começando. Estamos iniciando mais um dia, por isso, nós pedimos a Tua bênção, a Tua graça e que o Senhor nos dê sabedoria e paciência hoje. Obrigado por nos dar saúde, obrigado por nos dar sempre a tua mão estendida sobre as nossas vidas, nos cuidando, nos livrando de todo mal. Por isso, eu peço a Tua bênção, nos cuide, nos guarde e nos livre, Pai, em nome do Teu Filho amado, Jesus Cristo. Amém e amém. Teodoro e Sampaio pra gente abrir aqui, ó. 5 e 6.

0: Tá aí cantando pra gente que na manhã o Zé do Rancho, o Zé do Pinho, Canoeira Apaixonada, Tião Carreiro e Pardinho, Arroz Carreteiro, Teodoro e Sampaio, Castelo de Areia aqui na manhã. Bom dia, 5h14. 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Bom dia, bom dia. Bom dia para Salete Brem. Bom dia, Salete. Bom dia, Salete tá de pé já. Bom dia para Salete. Bom dia também pro nosso amigo Jacques Lazarete, que está tomando aquele chimarrão bagualudo com a erva mate rei verde, né? E coisa boa demais, erva mate rei verde, o sabor da tradição. Bagualuda de bom, né? Bagualuda de bom, chimarrão, né? Espumoso, tchê. O João Valdemar Rodrigues, bom dia, bom dia, bom dia pro Claudemir. Tá de pé já também o Claudemir. O Ademir Hortemann também já está de pé. Ou melhor, o Ademar Hortemann já está de pé também. Bom dia pra todo esse povo. Intervalinho rapidinho, já volto com mais música aqui, ó. O Ricardo Scholl também, bom dia. 5h18, hora certa para você. 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
7: Vamos levantar, meu povo, tá na hora.
0: É, só não faz amor quem é casar, né, tio? O resto o pessoal tá bombando, né? Tá bombando. É pro meio do mato, né? Mariazinha foi pro mato. Agora só quer ela ia. Mariazinha foi pro mato, agora ela só quer laia. É, ouviu essa já ou não? Já ouviu essa? Não ouviu? Nosso amigo Banana, já ouviu essa da Mariazinha? Mariazinha foi pro mato, agora ela só quer... Não. Tem umas quantas, ó. Ó, Banana, escute essa, ó. Ó, escute.
8: Ah, tá com o pedacinho aí, ó. Ó, aí, ó.

0: Mas que foi, foi, né? É, mas que foi, foi. Não tem, né?
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0: O meu amigo Marcelo disse: bom dia, Valdemar. Bom dia, como é que foi o dia de ontem de produção de melado com o nosso amigo Banana? Não fiquei sabendo como é que ficou. Não sei como é que ficou. Não sei como é que ficou o melado, viu? Porque eu saí de lá, era 10 para as 12, o melado não tava pronto ainda, viu, Marcelo? Não tava pronto o melado ainda. Não recebi mais notícia do tal de melado, né, tia? Não recebi mais notícia do tal de melado. Não sei se ficou mais preto, mais branco, mais azul, mais amarelo, né? É verdade, não sei, né? Não sei. Enfim, né? Não sei como é que ficou, Marcelo. Essas coisas o pessoal não conta muito, né? Bom, pra tu ter uma ideia, cheguei lá, tive que fazer o churrasco, porque...
2: Venha, venha que vai estar pronto já ali, a linguiçinha vai estar assada, não sei o que, a carne de ovelha.
0: Ah, homem, nem tomei café, cheguei lá com uma fome que eu vou te contar, homem. Coisa de louco, viu? É verdade. Deus me livre, o que eu via na frente dá vontade de comer, né? Tive que fazer o churrasco ainda, né? Tive que virar a linguiça e a carne de ovelha ainda até ficar pronta, né? Mas aí depois ficou baguado de bom, né? Ficou baguado de bom. Fui lá ajudar a fazer o tal de melado, né? Fui lá fazer o melado na casa do nosso amigo Banana.
2: Mas tu ajudou a fazer, Marimar?
0: Claro, meti a mão na massa, né? Mentira! Ai, ai, ai. Não, eu não posso me esforçar muito de jeito nenhum, né, tia? Eu não posso me esforçar muito. O Valcir e a Cleonice Paixão, bom dia, Valcir, bom dia, Cleonice, bom dia! É, bom dia, bom dia. Quem mais? Bom dia pra Adri. Adri, como é que tá, Adri? Como é que tá a vida de solteira? Adriano lá de Anchieta, né? É, te cuida, menino. Te cuida. Vai devagar nas curvas, né?
1: Agora ela só quer namorar.
0: Como é que você tá? Tudo bem? Tudo certinho? Bom dia. Levanta cedo. Tu levanta cedo, né? Por que tu levanta tão cedo, mulher?
2: É pra escutar o Valdemar.
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0: Eu vi que é pra escutar o Valdemar, né?
1: 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Mariazinha, moça fandangueira, vamos lá.
0: Vem devagar, não. Se atira muito nas cobras, né? Vai devagar, né? Vai devagar nas curvas, né? Ai, meu Deus do céu. Quem mais aí, ó? Quem mais? O nosso amigo Ricardo Scholl tá tirando leitinho das vacas, né? É verdade. Quem mais? Meu amigo Cali. Bom dia, Cali. Bom dia. Bom dia pro Milton Brother. Bom dia. Quem pediu o Tonico e Tinoco aqui, ó? Essa é pra dançar no chalezinho, ó.

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5h33 da manhã, 5h33. É, 5h33. Cuida bem, cuida bem. 5h33, 20 graus a temperatura. Cantou pra gente Delay Durivan, Pagode do Gago. Teve também aqui o Turique Tinoco, Baile na Roça, indicação do nosso amigo Chol. Ricardo Chol pediu essa aí, né? Bom dia pro André Primaz, bom dia André, bom dia. Bom dia pro André do Bom Preço. Bom dia, tio André, bom dia. É, tá aí hoje. 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Comigo também por aqui, na manhã, quem mais tá vindo mais aqui, ó? O nosso amigo Banana acordou, o padrinho Hermes lá, né? Acordou o padrinho Hermes. O padrinho Hermes fica com os olhos pra fora da coberta. Quando o Banana sarta, faz o fogo, ele levanta bem louco atrás, né? Eu fico aqui imaginando, né? Fico aqui imaginando só, rapaz, ó. A cena, né? Fico imaginando a cena. Oh, rapaz do céu, né? Que coisa boa. Um abraço pro padrinho Hermes aí, ó. Tá faceiro, né? Faceiro tomando uma guarapa ontem, ó. Tá levantando, né? Ele fica esperando, né? Eu acho que ele acorda umas 2 horas de madrugada esperando o Banana levantar, mas tem dia que o Banana tá mais preguiçoso, mais vadio, né? Não levanta tão cedo assim.

Quem mais aqui, ó? Meu amigo Luiz Pivoto. Bom dia pro Luiz Pivoto, bom dia. O Hernanda Fiorella, bom dia. Meu amigo Luiz Goularte. Bom dia, Goularte, vem, já preparou. Preparou já o Shima? Preparou o Shima? O Shima não, preparou o café, né? Bom dia pro meu amigo Goulart. Bom dia, tio Goulart. Bom dia, Goulart, o Laurindo e também meu amigo Edson. Bom dia, piazada! O nosso amigo Goulart veio bem louco pro serviço hoje, né? Veio bem louco pro serviço. O Neuri, bom dia pro Neuri. Bom dia, tio Neuri. Como é que tá, homem? O Milton Bruder, bom dia! Bom dia, tio Mirto. Como é que tá? Baguala e bom? Bom dia. Tio Mirto tá de pé na patrona, né? É verdade. Bom dia. Todo esse povão aí já ouvindo a gente, né? Bom dia. Quem mais? Estamos ouvindo seu programa, Angélica, da linha Maidana. Toca a música do Amado Batista, né? Tenha um ótimo dia, uma ótima sexta-feira. Estamos ouvindo desde as 5 horas, né? Seu programa todos os dias. Bom dia, Angélica. Bom dia pra você. Bom dia pra todo mundo aí da linha Maidana. Bom dia! Ontem eu encontrei um pessoal aqui. Eu tava aqui no comércio, né? Fui ele pegar ontem de manhã. Fui ele pegar uns pão. Fui ele pegar uns pão de manhã ali no comércio. E eu encontrei... Agora não lembro se é Roselei, rapaz. É verdade. Eu acho que é o pessoal lá. Como é que é o nome do esposo dela? Que ela me falou que ouviu a gente, cara. Eu acho que é família Amon. Se não me foge a memória. O Adams. Bom, eu não anotei e acabei esquecendo, mas ele tá me ouvindo. Ela tava com a menininha da canetinha dela, né? Tava com a canetinha dela. A canetinha dela é uma fera, ó. Eu indicava a canetinha dela. E a canetinha dela. Vó, queria comprar tudo. Queria o pão, queria.

0: Esse aqui é ao redor do centro, tá certo então? Beleza, um abraço pra vocês aí.
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0: Já vou ligar o rádio.
1: 5h41 da manhã, 5h41, bom dia! Bom dia pra você, bom dia, uma ótima manhã, obrigado pela sua companhia e pela sua audiência, tá bom? Onde você estiver curtindo a gente, gratidão pela sua companhia, tá certo? É verdade. Você tá dando erva agora, Marimelo? Ah, eu vou levar uns pacotes de erva pros meus amigos.
2: Falei pro Marcelo Degaçado, tem um pacote de erva, me deu de presente
1: que
2: ontem.
1: Fácil,
2: cara. Não é fraco esse tio Valdemar, né, cara?
1: É verdade, né? Mas Que coisa séria, mas que base, né? E daí o pessoal também diz, ó, traga um pacote de erva, Marimelo, venha. Só que... Não, eu levo mesmo, eu tenho um bom coração, cara. Eu, comigo não tem tristeza, viu? Meu coração é bom. Vou levar um pacotinho de erva, né? Ó, deixa eu ver aqui.

0: Bom dia para quem mais aqui? Bom dia para Lisete da Silva. Bom dia, Lisete, já acordou? Bom dia para Lisete. Tá de pé já, Lisete, né? Bom dia, tá de pé. Buenos dia pro meu amigo Leonei dos Santos. Bom dia, Leonei. Bom dia pro Leonei, tá de pé também já, bom dia. O Valdemar Steps também já acordou, já tá de pé também, bom dia. 5h42 da manhã, 5h42, né? 5h42, bom dia, uma ótima manhã pra você. Obrigado pela sua companhia aí, onde você estiver ouvindo a gente. Gratidão pela sua audiência, né? Gratidão pela sua audiência. Tá certo, gente? Tá certo? Beleza, show de bola. Ó, deixa eu mandar aqui o quê? Mandar o quê aqui, rapaz? Mais música pro povo aqui que tá ouvindo a gente. Vai tocar. Deixa eu ver o que vai tocar pra nós aqui. Bom dia pro nosso amigo Kiko Marques. Bom dia, Kiko. Bom dia. O Kiko tá de pé já também, já acordou cedo, né, pessoal? Acordando cedo hoje, sexta-feira, né, pesado? Sexta-feira, hoje é dia de maldade, né? Hoje é dia de sacudir a poeira e meter pra dentro, né? Meter pra dentro da sexta-feira mais um dia aí, ó. Tá certo? 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Tá bom? Beleza? É verdade. Cadê eles aqui, ó? Ó. Vamos tocar uma do Amado Batista aqui, ó. Pessoal que tá solteiro, pessoal que tá apaixonado, né? Pessoal que tá casado também, tem uma paixão, não tem problema, né? É verdade. Cadê aqui o Amado Batista? Tem umas boas do Amado Batista. Tem demais, né? Tem demais música boa aqui pro pessoal que gosta, né? Do Amado Batista, enfim, né? Essa aqui, ó. Essa aqui pra nós recordar, essa aqui pro pessoal que gosta, ó. Eu tive um amor. Ei, sexta-feira brava.
1: Vai demais, tá bem louco lá na rádio.

0: Ei, Amado Batista, essa aqui é boa demais pra gente cantar um pedacinho junto. Todo mundo que já acordou, já levantou? Tá de pé já? É? Então, ó, um pedacinho dessa aqui, ó. Os apaixonados que tiveram um amor que nunca mais esquece, né? Tem aquele amor que a gente nunca vai esquecer, né, tchê? Aquele da primeira vez, né?
1: Tu lembra a primeira vez, Oliver?
0: Tu lembra, Banana, do teu primeiro amor ou não lembra?
2: Ai, ai, ó. Amor tão bonito.
0: Daqueles que matam. Agora só pra você, em silêncio, você que tá me ouvindo de manhã. Tu lembra, ó, só a conversa aí, você. Tu lembra teu primeiro amor? Não lembra. Aquela foi a primeira vez que tu se apaixonou aí. Primeira paixão. Para um pouquinho, refreta aí, né? Não é pra voltar atrás, não. É só pra pensar, só pra recordar. Essa do Amado Batista aqui, né, tia? Ó, eu tive um amor tão bonito. Coisa e tal, tá, né? Ó. Mas hoje estou... Fui rico de amor... E hoje estou tão só. Meu Deus do céu. O Dirceu Lazarete está ouvindo a gente. Bom dia pro Dirceu Lazarete, bom dia. O meu amigo Luiz Pivoto já acordou cedito, não mais, para mais um dia de serviço. Bom dia. Já tá chegando aí a nossa mensagem do dia aqui na manhã. Antes eu falo com o Ronaldo Coutinho. Cadê o Ronaldo aqui, rapaz, para falar com nós? O Ronaldo, cadê você, homem? Fala aí então, fala com nós aí, homem, fala com nós, bom dia.
3: Bom dia. É, o tempo segue bom na região, friozinho de manhã, 12, 15 graus nas baixadas, 16, 19 no alto, um pouquinho mais até, e à tarde uns 26, 29 graus, talvez até 30 ali em Itapiranga. Mantém também tempo bom na sábado, domingo, segunda, de manhã em torno abaixo de 14, 15 nas baixadas e 18, 21 nas áreas de topo. Algumas áreas de topo podem não baixar de 20 graus, ficando abafado. À tarde, de 27 a 30. Dificilmente chove domingo e segunda. Na terça, está indicando chuva e trovada, final da manhã para frente, começa a cair a temperatura, e pode chover bem na semana que vem, ali, quarta e quinta-feira. Da Climaterra, Ronaldo Coutinho. Ah, tem o chama-chuva, né? Hoje, amanhã e domingo, pode ter rajadas fortes na região de nordeste a noroeste, trazendo algum transtorno pontual, um vento quente e seco. Da Climaterra, Ronaldo Coutinho.
0: É, esse vento aí chama chuva, né? É verdade, chama chuva. Coisa de louco, mas é vento pra tudo que é lado, né? Ah, coisa de louco, né? Coisa de louco.
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0: 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Na sequência tem a nossa mensagem do dia aqui, ó. 5h50, hora certa, Duarte. 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
0: 5h56 da manhã, 5h56, bom dia para você. 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

A nossa mensagem do dia chegando aqui na manhã. Eu sempre falo, a gente brinca, a gente caçou, a gente fala umas asneiras aqui, a gente brinca, fala até demais às vezes, mas a gente tem o nosso momento sério aqui também. Tem o nosso momento de reflexão, nosso momento em que você, do outro lado do rádio, você sintoniza a 90,7, onde muita gente já está ouvindo. Muita gente está com seu rádio sintonizando para ouvir a nossa reflexão do dia, que é algo diferente na minha e na tua vida. Para a gente começar bem nosso dia. Para a gente começar com aquele algo a mais. Ó, a nossa mensagem de hoje. Preste atenção, sexta-feira. E muita gente vai se identificar com o que eu vou falar aqui. Eu estava aqui meditando. E me veio na cabeça essa mensagem aqui, ó. Tem momentos da nossa vida que nós devemos virar páginas e recomeçar. Ei, você que está me ouvindo aqui, nessa manhã de sexta-feira eu quero dizer para você que há momentos da nossa vida que nós precisamos virar páginas, recomeçar. O que é virar página? Virar página é entender que alguns ciclos já cumpriram o seu papel. Virar páginas é entender que ciclos se fecham. Você tem parado um instante a sua vida para você meditar e ver se realmente certas amizades, certas coisas fazem sentido na sua vida? Olha, é forte essa mensagem da manhã. Você tem parado e meditado se realmente o seu casamento, o seu namoro, o seu noivado, sua... Enfim, realmente tem valorizado a sua vida? Há muita gente que vive não só de aparências, mas no sofrimento. Aí eu te pergunto nessa manhã, de que vale a pena a gente viver, você viver, eu viver em algo que não nos dá alegria, não nos dá prazer. Assim não é só num relacionamento, não é só numa amizade, é no nosso trabalho, é naquilo que a gente faz. Muita gente vive no trabalho, ah, mas o meu trabalho eu preciso porque ali eu sou bem remunerado, se eu sair daí eu vou ter que recomeçar. Ei, a nossa mensagem hoje é isso mesmo. Muitas vezes devemos virar páginas e recomeçar nossa vida. Sabe por quê? Porque não vai ter replay. É verdade, rapaz, não vai ter replay. Ó, e eu canso de falar isso. Isso é para mim e para você. A nossa reflexão de hoje é pro pessoal de cada um. Tô aqui dizendo que você tem que virar as costas, largar tudo. Não, não, não, não. É a gente repensar. É a gente recomeçar. Eu falava para uma pessoa um tempo atrás. Essa pessoa passou um momento muito difícil da vida dela, rapaz. E ela disse: olha, Valdemar, eu preciso que tu me dê uma ideia. Eu disse: vou te dar. Mas depende de você. Tu não faz ideia o quanto essa pessoa sofreu para conseguir virar a página. Rapaz do céu, pensa na quantidade que essa pessoa sofreu para virar a página. Sabe por quê? Porque a gente tem medo de recomeçar. Porque a gente tem medo da reação dos outros. Porque a gente vive com o nosso psicológico, muitas vezes, afetado por pessoas que têm o poder de entrar na nossa mente e dominar a nossa mente. Tem muita gente que tem o poder de dominar a nossa mente através da Bíblia. Usam versículos da Bíblia, invertem as coisas e jogam na nossa mente e a gente fica ali meditando. A pessoa diz para mim: Valdemar, será que Deus não vai me castigar? Eu disse: Deus vai te castigar, rapaz. Como assim? Como assim que Deus vai te castigar? Tu tá feliz? Não. Mas então, rapaz, como é que Deus vai te castigar se você não tá feliz? Eu disse: qual é o pai que quer ver um filho triste? Eu te pergunto nessa manhã: qual é o pai que quer ver um filho triste? Qual é o pai que quer ver um filho cabisbaixo, na depressão, triste, angustiado? Ninguém nasceu nessa vida para viver triste.
Vai ter momentos de tristeza? Claro que vai ter dores, claro, mas não pode ser para sempre. A gente não pode viver a nossa vida em algo que não nos dá alegria. Tu acha que Deus se alegra de ver a tua tristeza, o teu sofrimento? Não. Só que às vezes precisa do quê? Precisa da gente, da nossa decisão, de nós tomar uma decisão, de nós querer recomeçar. E recomeçar, meu amigo, minha amiga, você que me ouve, exige coragem. Mas coragem não significa apagar o passado. Você não vai conseguir apagar o passado, tudo que você viveu não vai apagar. Recomeçar, então, o que é, Valdemar, recomeçar? É você entender que as lições aprendidas você vai ter que usar para escrever seus novos capítulos a partir do momento que você decide virar a página e recomeçar. Foi tempo para aquela pessoa dizer, não, realmente eu preciso mudar. A pessoa chorava, a pessoa esperneava, a pessoa era torturada psicologicamente, que é a pior coisa que existe na nossa vida. Eu digo para você, é você ser torturado psicologicamente por pessoas que têm o domínio da nossa mente. Porque você não consegue se livrar de certas coisas quando você não toma uma decisão. Mas hoje, recentemente eu encontrei essa pessoa e eu perguntei, como é que você está? Ela disse, olha, eu sou uma outra pessoa. A minha vida é uma outra pessoa. Ah, como eu tinha saudades de viver. Ah, como eu tinha saudades de viver o que eu estou vivendo. Eu disse, cara, eu tinha saudade de saber o que era liberdade. Quando eu falo liberdade, não é você sair por aí de qualquer forma, de qualquer maneira. Eu falo liberdade, é cada um de nós ser livre para pensar, para tomar decisões. Não é que nós não devemos muitas vezes pedir um conselho para alguém, para uma pessoa mais velha. Não. Liberdade é a gente dizer, vale a pena viver. Eu quero deixar essa pergunta para você hoje, nessa manhã. Vale a pena viver? Vale a pena estar aqui? Tem muitas pessoas que, de repente, se eu perguntasse isso, a dor é tão forte, tão grande, que elas iam dizer, não vale a pena. Eu já tive conversa com pessoas que dizia, não vale a pena, mas eu não quero mais viver. Inclusive, essa pessoa me falou muitas vezes, ela disse, olha, eu não quero mais viver. Eu não quero mais viver, porque não é isso que eu quero para mim. Eu disse, mas então toma uma decisão. Então recomece. É hora de recomeçar, é hora de se reinventar. Ei, é hora de renascer, é hora de você dizer, não, eu quero sim isso para mim. E isso não é só em relacionamento. Isso em amizades. Tem amizade que tortura você, rapaz. Tem amizade que te tortura psicológico. Ah, porque se você não fizer isso, tu não é mais meu amigo. Ah, porque... Rapaz, sai fora. Ah, porque se tu não me emprestar isso, eu não sou mais teu amigo. Cara, sai fora. Ah, porque se não me convidar pro teu aniversário, eu não sou mais teu amigo. Sai fora. Cada coisa na sua coisa. Cada detalhe no seu detalhe. No seu emprego, rapaz? Como é que você é tratado no seu emprego? Eu falo, já falei muitas vezes aqui sobre liderança, sobre funcionário. Eu sempre ensino que o funcionário deve honrar. Ensino, entre aspas, porque eu não ensino ninguém. Eu sempre medito e trago uma reflexão que nós devemos honrar o nosso trabalho. Da onde a gente leva o nosso pão para casa, nosso pão de cada dia, não é verdade? Honrar nossas vaquinhas de leite. E você que está na estrevaria já, tu já abençoa as tuas vaquinhas de leite hoje? Já abençoa a tua propriedade? Eu sempre falo isso aqui, cara. Assim somos nós no nosso trabalho. Você já abençoou o teu trabalho, abençoou o ambiente que você trabalha, abençoou o teu emprego, o teu salário. Você tem abençoado ou só tem reclamado? Mas agora tem outro lado também. Como é que você é tratado? E isso tem que ser recíproco. Como é que você é tratado no seu trabalho? Você é tratado com gratidão? Você é tratado apenas como mais um? Você sabe por que muitos empresários crescem? E eu sigo isso. Eu sigo isso e observo muito o Luciano Hang. O cara tem centenas de empregados.
mas ele trata as pessoas. Não é que não vai tratar sempre, vai ter problema de desavença, claro que vai ter dias que, mas tratar com respeito. O líder chega e diz: e aí, Valdemar, como é que você está? Está tudo bem com você hoje? O verdadeiro líder é aquele que chega e diz: bom dia, como é que você está hoje? Está tudo certinho? Vamos para cima mais um dia? O verdadeiro líder é aquele que observa você na semana e vê que você não está legal. Ele chega e diz: olha, eu observei. Ei, Valdemar, vem cá, vamos tomar um cafezinho no meu escritório um pouquinho? Olha, eu tenho observado que você não está legal, cara. Está precisando de alguma coisa? Estamos aqui para se ajudar. É uma via de duas mãos. Não é só o empregado abençoar a empresa também. Tem que o patrão também abençoar o empregado. É uma mão lava a outra. E eu vi esse dia eu acompanho muito essas frases, esses momentos motivacionais. Eu assisti um videozinho sobre o chefe, o patrão, ele reuniu seus funcionários no videozinho. E ele disse: olha, como é que vocês estão hoje? Aí o pessoal ficou olhando, todo aquele pessoal em roda, ele no meio. Isso quero dizer para vocês, nessa manhã, enfim, não sei se era de manhã, mas ele falou nessa manhã, que vocês podem contar comigo, pode contar com a empresa. Mas agora eu posso contar com vocês? Quem aqui que eu posso contar aqui? Quem que realmente está afim de colocar a camisa hoje? Hã? Quem realmente está afim de colocar a camiseta e a luta? Quem está afim? Quem está comigo? Ele falou assim: aqui nós estamos não para fazer passeios. Aqui a gente não está para dizer: a gente é uma família. Não. Aqui a gente está para fazer e dar nosso melhor e fazer acontecer, para a empresa crescer, para que vocês cresçam, para que levem o pão cada dia para casa. Olha só, é verdade isso, cara. Então tem gente que amaldiçoa a empresa, quer que a empresa vai bem. Não. Tem líder que não abençoa seu funcionário, quer que a empresa vai bem. Não. É uma mão de duas vias. Se não tiver uma corrente, não tiver um encaixe, ó. Se o líder não se dá bem com o funcionário não dá bem com o líder, rapaz, vai virando um negócio ruim e vai virando uma coisa embaçada, nada rende mais. É a mesma coisa que eu vim aqui fazer o programa emburrado aqui, ó, porque eu não quero mais trabalhar nessa empresa e tal. Não, depende, diz: ó, eu tô indo embora, não quero mais. Recomeçar, virar páginas. Assim é muitos relacionamentos também, já, olha só, para me fechar aqui. E essa vai doer bastante, viu? Vai doer, mas eu vou falar. E quando eu falo, não falo só para você, eu falo para mim também. Então não fique triste. Não é só para você, é para mim também. Não é só na empresa, só funcionar na empresa. É nos nossos relacionamentos também. Como é que a gente está sendo tratado no nosso relacionamento, nosso casamento? Marido, como é que você está tratando a tua mulher? Ah, mulher, você como é que está tratando teu marido? É recíproco? Hã? Como que é? Ou você quer tudo sempre pra você, mas na hora de você se dar, é sempre um favor que tu tá fazendo. Pense nisso. É um companheirismo. Ou então nós devemos encerrar ciclos e começar de novo. Assim é amizades. Como é que você tá sendo tratado na tua amizade, meu amigo? Minha amiga, está valendo a pena? É uma pessoa que agrega na tua vida ou não é? Bom dia.

0: Linda essa canção, hein? Filho da Fé. Linda, linda essa canção. Bom dia. 6h15. 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
6: Cuidado, não fique falando no celular dirigindo o caminhão, tá bom? Como é que já quer tomar uma? Espere com paciência.
0: É, espere com paciência, recém é sexta-feira de manhã ainda, né, tchê? É verdade, só de tarde, né? Já coloca de meio-dia gelar aí uma carne, compra uma carninha, né? Coisa boa demais, bom dia. Bom dia, quem mais aqui? Bom dia. Quem tá ouvindo nós aqui, né, tia? Bom dia. A Lizete, pessoa da Silva, Lizete diz, olha, Vermar, só música pra acabar com as paia boa, né, tia? Eita, coisa boa. Lizete deve estar apaixonada, né, tia? Deve estar apaixonada. Toquei o Amado Batista aqui, né? Toquei o Amado Batista. E a Lizete ficou no 12 lá, né, tia? Só porque ela tá apaixonada, né? Eu tive um amor. Essa aí é boa, né, Lizete? Essa aí é boa. Essa aqui é de chorar atrás da rodoviária, né, tia? Ei, meu Deus do céu! 6h22, a Lizete disse... Ih, bom dia pro meu compadre Rogério Ferim. Bom dia, compadre Rogério. Bom dia! Bom dia pro compadre Rogério. Tá ouvindo nós aí? Bom dia, bom dia, bom dia, bom dia, bom dia. A Lúcia lá de Guarujá, bom dia. Quem mais? O tio Picoloto. Bom dia, tio Picoloto. Bom dia. Bom dia pro tio Picoloto. Bom dia, piá. O Lair Japer, bom dia. O meu amigo Barbante, bom dia. O tio Chiquinho, bom dia. Todo esse pessoal deixou o seu bom dia aqui na manhã, né? Bom dia, meu povo!
7: Mas você não merece.
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0: esquece. Música! Milionário José Rico aqui, ó. É pros apaixonados. Sexta-feira. Ó. Agenda, Rabiscada.
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0: 6h25.

0: rapaz, isso aqui é um, é uma música que de fundamento, né? É de fundamento. Brigas com o Christian e Ralph, é? Deus me livre, que moda é essa, hein? Milionário Zé Rico, agenda rabiscar pra matar a saudade aqui na manhã. Bom dia, bom dia, bom dia, bom dia. Bom dia, bom dia pra você. Obrigado pela companhia, pela sua audiência. Bom dia, onde você estiver ouvindo nós aí. Deixa eu mandar um bom dia aqui pro pessoal que tá corradinho ligado. Vamos ver, deixa eu mandar uma luzão aqui pra galera, ó. A galera que tá ligadinha com a gente aqui, ó, na manhã. Bom dia aqui pro Moacir Kunzler, o Neymar Cláudia, bom dia. Clair Voivoda, bom dia. Silviana Moniz, bom dia. Elisete Caibres, bom dia. Quem mais? Wiki Mai, bom dia. A Gessile, bom dia. Quem mais? André Dresch, bom dia. Claudinir Antial, bom dia. Sareda Rosa, bom dia. Nilson Marcos, bom dia. A Sarete Toigo, bom dia. Valdir Preus, bom dia. Nilson Werfer, bom dia. E mais aí, o Rodrigo Benesifier, bom dia. O Sérgio aqui da cidade também, bom dia pro Sérgio, ele também tá ouvindo a gente. A Rosane também, bom dia pra Rosane. Bom dia, Rosane. Bom dia pra Rosane também, tá ouvindo a gente, bom dia. A comadre Nadir, bom dia, que Deus abençoe vocês. Bom dia, Nadir, bom dia. A Nadir Chaves, bom dia. Bom dia, Valdemar, ótimo final de semana. Bom dia pro Gilmar. Meu amigo Gilmar aí, tá ouvindo a gente. Meu amigo Gilmar, o Japa, né? É o Japa. Bom dia, Japa, bom dia. Bom dia pro Japa, bom dia pro pessoal do Leão da Serra ontem. Tamo jogando ontem, né, Japa? Bom dia pro Japa aí, ó, bom dia. Bom dia, seu Valdemar. Vem aqui, quem mandou? É o meu amigo José Oscar Fernandes. Bom dia! Obrigado pelo seu, né? Quando fala seu, Valdemar, eu fico baguado e fazer, né? Que vai, né? É verdade, né? Um abraço aí, meu irmão. Bom dia pro José Oscar Fernandes. Bom dia. Me chamou de seu, Valdemar. Seu Valdemar não é qualquer coisa, né, tio? 6h34, né? Seu Valdemar, né? Não é mais o Valdemarzinho, não. É o seu Valdemar, né? Ó, quem mais? Aleda, Zupa, bom dia. Mauriane, Francisco, bom dia. Quem mais aí, ó? Quem mais aí? Bom dia pra quem mais tá ouvindo a gente? Bom dia pra você que tá com o radão ligado, né? É verdade. O compadre já disse, é o Dr. Valdemar. Grava o audizinho aí, Dr. Valdemar, homem.
1: É o Dr. Valdemar,
0: hein? Ai, mas que barbaridade. O Érico Engraf, bom dia. Bom dia, Érico. Bom dia pro tio Érico. Bom dia, tio Érico. Bom dia. A DP na patrola, né, tio? O Fantinel. Bom dia pro meu amigo Fantinel. Bom dia, Fantinel. Bom dia. E mais aí, ó. Dona Zélia, bom dia pra Dona Zélia. Verdade. Intervalinho, ó. Já voltamos aqui pra fechar o programa. Fechar não, pra encerrar, né? Fechar não dá, porque daí vai terminar o programa, né? Vai terminar, você fechar o programa, encerra, daí não tem mais, né? Não tem mais, não dá pra fechar o programa.
1: É o Dr. Valdemar. Dr. Valdemar. Eu, se eu piazar, falava que não ia dar nada de piazinho. Isso é mais um coitado.
0: É verdade, não. Eu lembro até hoje, homem. Eu lembro até hoje. Tinha uns que falavam que eu não ia dar em nada, né? Na verdade, não deu muita coisa, mas um pouco, né? Um pouco deu, né? Um pouco deu. Não é muito, não é muito. 6h36, hora certa para você, Sicredi. 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
0: 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Nota de falecimento. A família de Bortoli, da linha 6 Barras, São José do Cedro, com pesar comunica o falecimento de Genoveva Zampiaron de Bortoli, ocorrido ontem às 20h30 no Hospital de São José do Cedro, aos 84 anos. O seu corpo está sendo velado na linha 6 Barras. Atos de encomendação e sepultamento dar-se-ão hoje às 15 horas, seguindo logo após para o cemitério da comunidade de linha 6 Barras. Noticiamos o falecimento de Genoveva Zampiaron de Bortoli, informou Plano de Assistência Familiar Paxu. A Secretaria Municipal de Saúde de Palma Sola comunica que a vacina contra a gripe H1N1 está disponível para a população no posto de saúde. Atenção, nessa sexta-feira...

0: nosso convidado para Estalate.
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0: 6h41. Escute isso aqui, ó.
4: Não é mais aquele neguinho lá do Pipiri. Agora é o Dr. Valdemar. Eu achei quando que a prima tinha casado com o neguinho do Pipiri, o Valdemar, ia passar fome, a coitada. Eu tava com medo, cara.
5: É. Tu falava, né, desgraçado? Tu disse, não case que isso aí que tu vai passar fome.
0: É verdade, né? Mas homem, eu sempre fui muito trabalhador, né, tia? Sempre trabalhei desde meus 12 anos, trabalhava quebrando o mico. E o pessoal falava que eu era meio vadio, né?
5: Isso é vadio, isso aí não vai dar mais. É vadio.
0: Ainda hoje tem uns que acham que eu não trabalho, viu, mano? Tem uns que acham que eu não trabalho. Tem uns que acham que aqui só fico atrás do microfone e depois vou pra casa dormir, né? É verdade, tem uns que acham isso, né?
5: A vida do locutor é boa, é só ficar lá atrás do microfone.
0: Vai nessa, né? E os perengues do dia a dia, né, tchê? Micharia, mas não estamos se queixando, né? Não se abaixemos, rapaz. Pra quem criou, quem se criou com pouco, não se ilude com muito, né? É verdade. Então, nós estamos na peleja, né, tchê? Estamos na peleja, né? Não, fácil não é, nenhuma profissão é fácil. Se o cara quiser se dedicar e colocar as coisas em ordem, não é nada, é fácil, né? Tudo tem que ser, né? Desde a profissão mais simples que seja, que na minha opinião todas as profissões são dignas, né? Não tem nada de... É fácil para quem olha, para quem faz, nada é fácil, né? Nada é fácil, tem que se atracar de unha e dente, né? É verdade, mas tem uns que ainda falam hoje, lá, você não faz nada lá na rádio, então por que que tem falta de gente? Se fosse fácil, todo mundo fazia, né? Então vem fazer também, né, tia? Tem vaga aí, vem, se vai se infiltrando também, né? Vem fazer o trabalho do locutor. Vai correr até 10h30 da noite lá, transmitindo o jogo, né? Vai fazer venda durante o dia.

0: visitar os clientes, vai correr para lá e para cá, vai ouvir as coisas, ei, lasqueira, vamos embora, né? não podemos se queixar. Mas o Banana dizia, né? Dizia, vai passar fome, vai passar fome.
1: Eu achei quando que a prima tinha casado com o neguinho do Pipiri, o Valdemar, ia passar fome, a coitada. Eu tava com medo, cara.
0: Ai, que fase que eu tô vivendo. 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

0: 6h49 aqui, ó. 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Valeu, gente, um abraço, fiquem todos com Deus, uma boa sexta-feira, volto à tarde, um abração, chegou o Feco Agro!
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1: Agronegócio hoje. Alô, amigos gaúchos e catarinenses, eu sou o Renê Roberto e hoje é sexta-feira, edição de 17 de julho de 2026. Assuntos que farão parte do programa Cooperativismo e Notícia neste final de semana na TV. Repórter da Fecoagro, Domar Frison, traz agora os assuntos. Alô, Domar.
3: Fala, Renê Roberto. Grande abraço, amigo ouvinte Fecoagro. Essa semana vamos destacar o Cops Day, ou Dia de Cooperar. Várias ações foram realizadas pelo Estado com o tema Cooperativismo por um Mundo Mais Pacífico. Em Chapecó, o evento reuniu quase 2 mil pessoas e deixou o superintendente do Sescoop, Neivo Panho, extremamente satisfeito.
4: Precisamos parar para comemorar e relembrar da importância do cooperativismo para a nossa sociedade. É um momento único para a gente valorizar as cooperativas e o cooperativismo. O Estado todo é cooperativista.
3: Nós acompanhamos ações em Palmitos, Jacinto Machado e também em Concórdia, onde a Copérdia e as cooperativas parceiras reuniram 10 mil pessoas na Rua Coberta. O presidente da Copérdia, Vanduir Martini, entende que movimentos como esse ajudam a difundir o nosso modelo.
5: Esse movimento, ele faz com que as pessoas compreendam um pouco melhor que nós não somos só negócio, que nós temos a preocupação com as pessoas, que quando você se preocupa com o próximo e ele começa a perceber que tem esse carinho, esse detalhamento, com certeza absoluta ele começa a se atrair por algum sentido de participar desse movimento.
3: Produzido por nós, pela equipe de comunicação da Fecoagro, o programa Cooperativismo em Notícia é veiculado aos sábados, às 8h30, pelo Canal Rural. Um pouco mais cedo, às 7h, o programa está na TV Cidade de Joinville. No mesmo dia, às 11h30, você poderá assisti-lo na TV Sul Catarinense de Araranguá. Na RBA TV de Rio do Sul, a veiculação ocorre.
1: O Oeste de Santa Catarina, ao longo do Brasil, vai disponibilizar 121 milhões em saldo. O Sicredi se mantém como instituição financeira privada que mais concede crédito rural no país. Do total previsto para este novo ciclo, a expectativa é liberar 27,6 bilhões para operações de custeio, 15,4 bilhões para investimentos e 2 bilhões de reais para comercialização e industrialização. A instituição financeira cooperativa prevê ainda a concessão de 18 bilhões de reais em créditos por meio de cédulas de produto rural, CPR. Além disso, 9 bilhões de reais correspondem às operações de crédito em moeda estrangeira, linhas dolarizadas, atendendo os produtores ligados diretamente a cadeia de exportação e oferecendo alternativas competitivas para o planejamento financeiro do setor. Como um importante e consolidado parceiro dos pequenos e médios produtores rurais, o Sicredi direciona grande parte dos recursos para o fortalecimento da base da produção agrícola nacional. Para a agricultura familiar, serão disponibilizados 13,3 bilhões de reais e já para os produtores de médio porte serão destinados 14,6 bilhões. Os pequenos e médios produtores concentram 88% do total de operações previstas. Aos demais produtores, serão disponibilizados 17,1 bilhões de reais. De acordo com Gustavo Freitas, diretor executivo de crédito de segmentos do Sicredi, neste plano safra, a instituição financeira cooperativa segue com o objetivo de reafirmar o seu papel como parceiro estratégico do agronegócio brasileiro. Ele disse: acreditamos que o atendimento e a forma como nos relacionamos com as pessoas são um grande diferencial do nosso modelo de negócio. Por meio da atuação regional das nossas cooperativas, amparadas por uma rede de mais de 3 mil agências, conseguimos compreender profundamente as necessidades de cada produtor e a realidade de cada região, sendo inclusive a única instituição financeira fisicamente presente em mais de 200 municípios brasileiros. No ano safra 25-26, o Sicredi liberou um volume recorde de financiamento aos produtores rurais. Foram 69 bilhões de reais em mais de 320 mil operações, considerando 16,9 bilhões de reais em CPR. Os principais públicos atendidos foram os pequenos e médios produtores, que concentraram 88% do total de operações realizadas. E a seguir, depois da nossa mensagem cooperativista, nossa última notícia, publicada a medida provisória que autoriza renegociação de dívidas rurais. Aguardem!
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1: E agora atenção para o ordenamento rural, e parece que essas linhas terão com políticos internacionais, além de permitir a liquidação ou a critérios definidos pela medida. Elas terão limites, dependendo do caso, com prazo de reduzidas entre o governo federal, o Congresso Nacional, a Frente Teresa Cristina, do Mato Grosso do Sul, e aos deputados em nível operacional, e as condições só poderão ser avaliados após a regulamentação dos instrumentos previstos pelo texto apresentado pelo Ministério da Fazenda ao Poder Legislativo. É bom lembrar que a medida provisória publicada com 13 artigos tem muitos senões para enquadramento dos produtores, não sendo automático que todos os inadimplentes serão beneficiados. Após a publicação das normas operacionais pelo Conselho Monetário Nacional, CMN, os bancos deverão analisar caso a caso para o atendimento. Mais notícias do agronegócio e do cooperativismo, acesse o site da Fecoagro. Voltaremos na próxima segunda-feira, nesse mesmo horário, pela sua emissora de preferência. Nesse final de semana, convite para o nosso informativo agropecuário tradicional. Forte abraço e até lá.
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8: No extremo oeste, são 7 horas. Campoerê realiza hoje grande final da etapa municipal do Festerê 2026. Santa Terezinha do Progresso escolhe hoje as novas soberanas do município. São José do Cedro terá sistema específico para coleta de lixo reciclável. Formatura do PROERD reúne 185 alunos das redes municipal e estadual de ensino em São José do Cedro. Mondaí abre rotas alternativas para evitar isolamento de comunidades ribeirinhas. Coordenador municipal da Defesa Civil apresenta investimentos e confirma novas pontes para o interior. Colegiado de Secretários da Agricultura da MEOSC terá ampla pauta em reunião na próxima semana. Quartel dos Bombeiros de Itapiranga completa 27 anos com novo comando. São os destaques do RPN, primeira edição desta sexta-feira, que começa agora. Muito bom dia, são 7 horas, 1 minuto, temperatura está marcando 20 graus, tempo bom, o sol está nascendo já, praticamente sem nuvens, mas muito vento agora aqui em São Miguel. Começou ontem à noite, já ontem à tardinha, e agora continua ventando bastante. É desse jeito que está começando a sua sexta-feira, 17 de julho de 2026. Está no ar mais uma edição do RPN com as emissoras em rede, Rádios Itapiranga, de Itapiranga, Atalaia de Campoerê, Peperi de São Miguel, Cedro de São José do Cedro e também a Rádio Oeste de Porã do Oeste. E de imediato vamos saber como é que vai ficar o tempo nessa sexta e no final de semana que está chegando, no oferecimento da Top Mart, que preparou um show de promoções especiais para o Dia dos Pais. 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Top Mart traz agora Ronaldo Coutinho e a previsão do tempo direto da Climaterra de São Joaquim. E que é esse vento todo aí, hein, Coutinho? Será que é sinal de chuva ou teremos tempo bom também no final de semana? Bom dia.
9: Bom dia. O tempo segue bom na região. Friozinho de manhã, 12, 15 graus nas baixadas, 16, 19 no alto, um pouquinho mais até. E à tarde, uns 26, 29 graus. Talvez até 30 ali em Itapiranga. Mantém também tempo bom na sábado, domingo e segunda. De manhã, em torno abaixo de 14, 15 nas baixadas e 18, 21 nas áreas de topo. Algumas áreas aí, algumas áreas de topo podem não baixar de 20 graus, ficando abafado. À tarde, de 27 a 30. dificilmente chove domingo e segunda. Na terça está indicando chuva e trovada, final da manhã para frente, começa a cair a temperatura e pode chover bem na semana que vem, ali quarta e quinta-feira. Da Climaterra, Ronaldo Coutinho. Ah, tem o chama-chuva, né? Hoje, amanhã e domingo pode ter rajadas fortes na região de nordeste a noroeste, trazendo algum transtorno pontual, um vento quente e seco. Da Climaterra, Ronaldo Coutinho.
8: Tudo bem, obrigado Coutinho pela previsão do tempo, direto da Climaterra de São Joaquim. 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Agora são 7h04 e depois dos... da previsão do tempo, nós vamos com os indicadores econômicos, informações oficiais do Banco Central do Brasil, oferecimento da clínica Doutor Hérnia. 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De acordo com o Banco Central do Brasil, temos o dólar cotado a R$ 5,09, o euro valendo R$ 5,82 e o peso argentino 0,0034. São os indicadores econômicos para hoje. 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Agora são 7h07, a temperatura agora aqui no centro de São Miguel está na casa dos 20 graus, está calor, né? Especialmente na comparação com os últimos dias. Vamos agora com os preços do mercado agrícola, dados da EPAGRE, gerência regional aqui de São Miguel, oferecimento da Compoeste SC, que é especialista na coleta e destinação correta de carcaças bovinas. O serviço é 100% pago pela prefeitura nos municípios de Itapiranga, São João do Oeste, Mondaí, São Miguel do Oeste, Bandeirante e Princesa. Em Guaraciaba, a prefeitura paga 60% do serviço e o produtor 40%, ou seja, R$ 244,59. Em São José do Cedro, 70% é pago pelo município e 30% pelo produtor. O valor é de R$ 183,44, valores pagos para a prefeitura. 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O meio ambiente agradece. De acordo com a EPAGRE, temos os seguintes valores para esta sexta-feira. Feijão carioca, R$ 280,00 a saca. Feijão preto, R$ 190,00. Milho, R$ 57,00. Soja, R$ 120,00. Trigo superior, pH 78, R$ 73,00. Preços da pecuária, arroba do boi gordo, R$ 340,00. Arroba da vaca gorda, R$ 293,00. Suíno vivo, para produtores integrados, R$ 5,05 o quilo. São os preços do mercado agrícola, de acordo com o levantamento que é realizado pela EPAGRE, gerência regional aqui de São Miguel, oferecimento da Compoeste SC, especialista na coleta e destinação correta de carcaças bovinas. 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O meio ambiente agradece. Agora são 7h09, temperatura está marcando 20 graus e nós vamos com os destaques do portal do pperi.com.br, que chegam aqui no RPN num oferecimento do Bono Atacado e Varejo. 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Bono Atacado e Varejo traz agora os destaques do pperi.com.br. Polícia Militar Ambiental identifica origem de poluição em riacho de Itapiranga. A Polícia Militar Ambiental identificou ontem à tarde a origem da poluição do riacho Santa Fé, em Santa Fé Baixa, no interior de Itapiranga. Segundo o capitão da Polícia Militar Ambiental, Alcenir Minúscoli, uma guarnição foi até o local e tomará as medidas cabíveis em relação a esse caso. O capitão confirmou que o líquido que poluiu o riacho vem de uma propriedade agrícola, mas também não temos mais detalhes a respeito. Identificada a quarta vítima de acidente com ônibus na SC-492. Subiu para 4 o número de mortes nesse acidente com ônibus do Paraguai. Letícia Fernandes, 37 anos, que estava internada no Hospital Regional Terezinha Gaio Basso, morreu ontem. Ela era professora, integrava a escola de dança da Associação de Polícias de Guaíra, ou Guairá, no Paraguai, e estava internada, portanto, no Hospital Regional. Confirmação da morte foi feita pelo diretor de Assuntos Consulares do Paraguai, Carlos Vera, durante entrevista à Rádio Monumental do Paraguai. Administração de Porã do Oeste apresenta dados e resultados em encontro com a comunidade. Cometa enfrenta Unidos MRS Avante de Palhoça nas quartas de final do estadual. Fase final, né, do Campeonato de Amadores. Terceiro integrante de grupo criminoso de Itapiranga é preso no Rio Grande do Sul. Fiesc critica a atuação do governo federal após novo tarifaço dos Estados Unidos. Associação Catarinense demonstra grande preocupação com nova crise na suinocultura. O presidente da CCS, Losivânio De Lorenzi, que conversou com a equipe da Rádio Itapiranga, acabou destacando esta preocupação que existe em relação a mais um momento de dificuldade que atinge a suinocultura aqui do estado. Temos ainda na capa do portal: São Miguel recebe ônibus lilás em 11 de agosto. Investigação apura falha mecânica e velocidade em acidente com ônibus do Paraguai. A Polícia Civil de Itapiranga abriu inquérito para apurar circunstâncias e responsabilidades sobre esse grave acidente que aconteceu nessa semana na SC-492 entre Maravilha e São Miguel da Boa Vista. São algumas informações, alguns destaques do portal do pperi.com.br. 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Bono trouxe os destaques do portal da Peperi, é o peperi.com.br. Nós temos agora intervalo comercial, nós temos a primeira pausa aqui e na volta tem as informações regionais com a reportagem da Peperi.

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Agora são 7h18, a temperatura está marcando 20 graus nesse comecinho de manhã de sexta-feira, dia 17 de julho. Está no ar mais uma edição do RPN para que você possa começar o seu dia muito bem informado. Conosco as rádios Itapiranga de Itapiranga, Atalaia de Campo Herê, Peperi de São Miguel, Cedro de São José do Cedro e também a Rádio Oeste de Iporã do Oeste.

0: Vamos agora movimentar a reportagem da Peperi com as primeiras informações do Extremo Oeste, no oferecimento da Newscar Automóveis. 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Quem está chegando agora é Elias Teixeira, direto de Itapiranga. Colegiado de secretários da Agricultura da MEOSC, terá ampla pauta em reunião na semana que vem. Elias.
1: Assuntos de interesse regional estarão na pauta do encontro na próxima semana. Secretários da Agricultura da região da MEOSC estarão presentes em São João do Oeste na próxima terça-feira, dia 21. O colegiado se reúne a partir das 9 horas para um dos turnos de debates e pauta diversificada. Conforme o vice-prefeito e secretário da Agricultura de São João do Oeste, Orlando Royer, um dos assuntos será a participação da União Catarinense dos Produtores de Leite. Também serão entregues os programas da IPAGRE, com a agregação de valores e benefícios aos produtores rurais. Royer também destaca abordagem sobre uma viagem promovida pelo SEBRAE e IPAGRE para a Serra da Canastra, região sul de Minas Gerais, referência em qualidade de queijo. Em outro momento, terá apresentação dos programas incentivo à produção agrícola do município de São João do Oeste, além da troca de experiências que contribuem para o bem de todos os municípios da região. Vamos ouvi-lo.
2: Um debate que a gente tem a nível de região há mais tempo já é justamente isso, né? A produção leiteira, os preços, a suinocultura agora que está atravessando uma fase difícil também, vinha de uma época boa, agora caiu o preço. Então são assuntos assim que a gente sempre tem que estar alerta, né? Para a gente ter uma organização e estar preparado para essas situações.
1: O grupo ainda participa de um almoço típico germânico. Conforme Orlando Royer, na parte da tarde, os secretários da Agricultura terão visita a duas propriedades agrícolas contempladas com programas do governo municipal. De Itapiranga, repórter Elias Teixeira.
0: Obrigado pelas informações, Elias. 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São José do Cedro terá sistema específico para coleta de lixo reciclável. Maicon.
3: São José do Cedro terá sistema específico para a coleta de lixo reciclável. A informação é do diretor do SEMAI, Flávio Dockhorn. Segundo ele, o SEMAI está iniciando a implantação de um novo sistema de coleta seletiva, voltada exclusivamente ao recolhimento de materiais recicláveis no município. Flávio destaca que outras iniciativas voltadas à coleta de resíduos específicos já vêm sendo desenvolvidas pelo município e apresentam resultados positivos, o que motivou a criação de um sistema exclusivo para os materiais recicláveis. Para viabilizar o projeto, o SEMAI realizou a aquisição de 100 containers, com investimento de aproximadamente R$113.500 em recursos próprios. Os equipamentos foram adquiridos por meio do Conder, garantindo economia e maior agilidade no processo de compra.
4: A gente vai fazer uma parceria com a associação nossa que nós temos aqui em São José do Cedro dos lixos recicláveis, né? A gente está já vendo com eles aí para nós passar para eles, também ajuda essa associação se manter aqui no nosso município, né? Primeiro tem que ter o lugar onde dá o destino, não adianta fazer um trabalho na escola, depois chega ali fora e bota tudo junto, né? Então a gente tá fazendo a parte ali dessa coleta e dar o destino correto, né? Para nós implantar isso daí. Claro que a gente vai ter que conscientizar bastante a população para fazer essa destinação certa, né? E separar os materiais, né? É uma coisa, vai ser um trabalho grande que a gente vai ter que fazer em cima em divulgação para tentar fazer a coisa certa, né? Isso não vai ser de um dia para o outro, né?
3: Quanto à destinação dos materiais recolhidos, o diretor informa que a administração municipal firmará parceria com a Associação de Recicladores de São José do Cedro, fortalecendo o trabalho já realizado pela entidade e contribuindo para a geração de renda das famílias envolvidas com a reciclagem. De São José do Cedro, Maicon Gabriel.
0: Muito bem, obrigado, Maicon, pelas informações. 7h24, Newscar Automóveis. 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Temos agora a participação de Caroline Souza, porque hoje tem a grande final da etapa municipal do Festerê 2026. Caroline.
5: A secretária de Educação e Cultura de Campo Herê, Rosângela Mussolini, destaca que 30 classificados na seletiva realizada em junho voltam ao palco para disputar as finais das categorias infantil, infanto-juvenil e adulta. As apresentações começam às 7 horas da noite no pavilhão do bairro São Cristóvão, com acompanhamento da banda APK. Segundo ela, toda a estrutura foi preparada para receber os candidatos, os jurados e a comunidade dentro das comemorações pelos 68 anos de emancipação político-administrativa de Campo Herê. A secretária convida a população para prestigiar o evento e incentivar os talentos locais.
6: São os calouros, os intérpretes da nossa terra, crianças, jovens e adultos. Por isso a gente convida a população para que se faça presente lá no espaço do bairro São Cristóvão. Já está todo ornamentado, organizado, temos a presença do Najasson, deixando espaço agradável, decorado para receber os jurados, a comunidade e os nossos cantores.
5: Já a final nacional do Festerê acontece amanhã com intérpretes de vários estados brasileiros. Conforme Rosângela Mussolini, a etapa nacional contará com 28 candidatos selecionados por meio de vídeos enviados à comissão organizadora, além dos dois primeiros colocados da categoria adulta da fase municipal, que garantem vaga na disputa. As apresentações também terão acompanhamento da banda APK, considerada referência em festivais da canção. Após a divulgação dos vencedores, a programação segue com cerimônia de premiação e um show-baile aberto à comunidade. A secretária reforça o convite para que a população participe das duas noites do festival e prestigie um dos principais eventos das comemorações de aniversário de Campo Herê. De Campo Herê, Caroline Souza.
0: Muito bem, obrigado, Caroline, pelas informações. 7:26 agora. Newscar Automóveis vai até Iporã do Oeste para trazer as informações de Vilmar de Souza. Mundaí abre rotas alternativas para evitar isolamento de comunidades ribeirinhas. Vilmar.
7: A Secretaria Municipal de Agricultura, Pecuária e Meio Ambiente do município de Mondaí iniciou a abertura e a recuperação de rotas alternativas para reduzir os impactos de possíveis enchentes associadas à previsão de um período de El Niño mais intenso em 2026. A informação foi apresentada pelo secretário municipal de Agricultura, Pecuária e Meio Ambiente do município de Mondaí, Sidney Bassurice, em entrevista à Rádio Oeste. O objetivo é garantir o acesso às comunidades e evitar o isolamento de moradores e assegurar o transporte da produção agropecuária. Conforme Bassurice, o trabalho começou após vistorias em acessos secundários que existiam no passado, mas deixaram de receber manutenção por falta de necessidade. Ele explica agora que a administração municipal decidiu reativar essas estradas como medida preventiva.
8: Nos últimos meses eu andei fazendo umas vistorias, né, de acessos secundários que já existiam no passado, mas que foram deixados de dar atenção em virtude de não ter necessidade. Mas como agora a gente tem uma precaução, a gente quer se prevenir e o objetivo da administração é cuidar bem das pessoas, talvez desse ano de 2026 a gente não consiga fazer todas as rotas, mas a gente quer deixar a grande maioria delas com uma facilidade, com melhor acesso e também uma forma digna, né? De, nas épocas que mais a gente precisa desses acessos, essas estradas elas têm que estar boas. Agora já estamos dando o primeiro passo, já estamos terminando a abertura de uma estrada que ela não era ativada, né? Então a gente vai reativar ela, já fizemos a abertura, começamos a romper as pedras para que depois a gente consiga fazer o cascalhamento. Então tudo isso vem num conjunto, facilitando e buscando também com que nenhuma comunidade, nenhum produtor fique ilhado, para que ele tenha acesso para conseguir buscar muitas vezes uma saúde, buscar escoar o seu produto de dentro da sua propriedade.
7: De acordo com o secretário municipal de Agricultura, Pecuária e Meio Ambiente do município de Mondaí, Reis Sidney e Bassorice. Nesta primeira etapa, as prioridades são as comunidades das linhas Catres e Ervas, consideradas as mais vulneráveis por estarem em regiões ribeirinhas. O secretário explicou que essas rotas não substituem os acessos principais, mas servirão como alternativas caso ocorram bloqueios provocados pelas cheias. A intenção, segundo ele, é manter o deslocamento da população e o acesso a serviços essenciais. O secretário relata ainda que o planejamento também contempla melhorias em trechos das linhas Bonitos e Antas, outra região sujeita a alagamentos. De acordo com Sidney Bassorice, a preocupação é preservar o escoamento da produção de leite, suínos e frangos. Ele afirmou que a prioridade é investir em prevenção para que, se houver necessidade, o município disponha de estradas em boas condições e consiga atender a toda a população com mais rapidez e segurança. Do jornalismo da Rádio Oeste, repórter Vilmar de Souza.
0: Agora são 7:29, a temperatura está na casa nesse momento dos 20 graus, a reportagem da Peperi chegou num oferecimento da Newscar Automóveis, chegou a hora de trocar de carro. 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Vamos agora para o intervalo comercial e daqui a pouco a gente volta.
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0: Hoje manhã de tempo bom nesse comecinho de sexta-feira, 17 de julho. Estamos de volta com RPN primeira edição e as primeiras informações no oferecimento do Bono Free Shop, que agora vai trazer a reportagem da Peperi. Estão conosco as rádios Itapiranga de Itapiranga, Atalaia de Campo Herê, Peperi de São Miguel, Cedro de São José do Cedro e também a Rádio Oeste de Porã do Oeste. 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Bono Free Shop traz agora a participação de Delmar Cláudio, da Rádio Itapiranga. Quartel dos Bombeiros, no município, completa 27 anos com novo comando. Delmar, bom dia.
16: Muito bom dia, Marcos Miller. Bom dia, amigos ouvintes da programação do RPN desta sexta-feira. O quartel do Corpo de Bombeiros de Itapiranga completa 27 anos de atividades no dia 21, próxima terça-feira. As comemorações terão como destaque uma galinhada no pavilhão da Igreja Matriz neste sábado ao meio-dia. A unidade recebeu nesta semana um novo comandante. O sargento Tiago Sidney Bigger assume a vaga do subtenente André Rauber, que passa a atuar no batalhão de São Miguel do Oeste. Bigger afirma que o quartel de Itapiranga possui uma situação tranquila de estrutura física, viaturas e equipamentos. Ele destaca que o Corpo de Bombeiros possui um sistema muito bem definido sobre o número de viaturas para cada unidade, e isso permite a organização das atividades de rotina e ações de emergência. O sargento iniciou suas atividades em Itapiranga e estava no comando do quartel de Mondaí. Ele afirma que voltar para o local de origem gera uma grande responsabilidade de manter o serviço de excelência. Tiago Bigger destaca que fará pequenos alinhamentos pontuais com seus métodos de trabalho, porém, sem alterar o serviço de emergência que é prestado à população. Outro foco será nos programas sociais que são desenvolvidos em São João do Oeste e Itapiranga. A solenidade oficial de troca de comando ocorre quarta-feira pela manhã em Mondaí e à tarde, a partir das 15 horas, em Itapiranga. Tempo bom aqui no Vale do Rio Uruguai, sem neblina, sem nuvens, um clima abafado nesse início de manhã de sexta-feira. 22 graus é a temperatura neste momento aqui em Itapiranga. Um bom dia a todos e até amanhã.
0: Obrigado pelas informações, Delmar. 7:37, Bono Free Shop. 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Traz agora Estênio Aldo, direto da Rádio Atalaia. Santa Terezinha do Progresso escolhe hoje novas soberanas do município. Bom dia, Estênio.
17: Bom dia, Marcos. A coordenadora-geral da comissão organizadora, Alice Stout, destaca que a expectativa é muito boa para mais uma edição do concurso, que integra a programação de aniversário de Santa Terezinha do Progresso. Segundo ela, 10 candidatas disputam os títulos de rainha e princesas após um período de preparação com ensaios, orientações e capacitações voltadas à postura, comunicação e desenvoltura na pastoral.

0: conta que a Soberanas terá uma missão de representar o município, promovendo cultura, a história e as potencialidades locais. A escolha acontece hoje, a partir das 8 da noite. Após o desfile e a divulgação do resultado, público poderá prestigiar um baile animado pelo musical JM. Mais uma manhã bonita, de céu azul em Campari. Temperatura marca 19 graus no centro da cidade. Bom dia, até amanhã.
1: Muito bem, obrigado pelas informações, Estênio, pelo destaque aí da região de Campoerê. São 7 horas 39 minutos agora, a temperatura está marcando 20 graus. 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Venha conferir, nós vamos até o município de São José do Cedro com Everton Macedo. Formatura do Proerd reúne 185 alunos das redes municipal e estadual em São José do Cedro. Everton, bom dia.
2: Bom dia, Marcos. Bom dia aos ouvintes. Formatura do Proerd reúne 185 alunos das redes municipal e estadual de São José do Cedro. A informação é da secretária de Educação, Márcia Demossi. Segundo ela, a edição de 2026 do Programa Educacional de Resistência às Drogas e à Violência formou 185 alunos dos 5º ano das redes municipal e estadual em cerimônia realizada na última quarta-feira junto ao Ginásio de Esportes. A secretária destaca que a parceria entre a Polícia Militar e a Secretaria de Educação já chega aos 28 anos de atuação em São José do Cedro, levando orientações e ações preventivas para as crianças ao longo desse período. Ela explica que o principal objetivo do programa é desenvolver desde cedo a capacidade dos estudantes de fazer escolhas responsáveis, fortalecendo valores como respeito, responsabilidade e cidadania. Ela ressalta que as atividades desenvolvidas pelos policiais militares em sala de aula acontecem de forma dinâmica, com linguagem adaptada à idade dos alunos, utilizando exemplos do cotidiano, dinâmicas e momentos de interação que facilitam a compreensão dos conteúdos. Trabalho desenvolvido pelo Proerd vai muito além da prevenção ao uso de drogas. A informação é da secretária Márcia Demossi. Segundo ela, embora o principal objetivo do programa seja orientar crianças e adolescentes sobre os malefícios do uso de drogas, os ensinamentos vão muito mais além desse tema. Márcia explica que durante os encontros em sala de aula também são abordados assuntos como prevenção à violência, combate ao bullying, pressão exercida por grupos de amigos, respeito às diferenças, responsabilidades na escola e a importância de diálogos para a resolução dos conflitos. A secretária destaca que o Proerd trabalha a formação cidadã dos estudantes, preparando-os para enfrentar situações do cotidiano com mais segurança, responsabilidade e senso crítico. Ela reforça que um dos diferenciais do programa é justamente aproximar escola, polícia militar e família, fazendo com que os conteúdos discutidos em sala de aula também sejam levados para dentro de casa. Tempo bom em São José do Cedro nesta sexta-feira. Temperatura 20 graus. Um bom dia a todos e até amanhã.
1: Obrigado pelas informações, Everton. Para Bono Free Shop, temos agora a participação de Laércio Antônio. São 7h42, coordenador municipal da Defesa Civil, apresenta investimentos e confirma 9 pontes para o interior. Laércio, bom dia.
3: Bom dia, Marcos Beller, bom dia, ouvintes do RPN. O coordenador municipal da Defesa Civil de Parado Oeste, Aldair Schmitz, confirmou a aprovação de projetos para a construção de pelo menos 9 pontes no interior do município e apresentou um balanço dos investimentos obtidos após a estruturação do setor. Segundo ele, os projetos já receberam o aceite do governo do estado, embora a execução tenha sido adiada em razão de reserva de recursos para possíveis emergências relacionadas ao El Niño. Aldair Schmitz declarou que as novas estruturas serão construídas nas comunidades de Macucuzinho, Piraju, Linha Taipa Alta, Barra Grande e Pirapó. Conforme Schmitz, coordenador municipal de Defesa Civil de Fora do Oeste, o objetivo é substituir pontes antigas e baixas ou estreitas que apresentam dificuldades para passagem de máquinas agrícolas cada vez maiores. Conforme o coordenador, inicialmente 3 obras seriam executadas de imediato, no entanto, o cronograma foi realberto, alterado de decisão.

0: do Estado. O Deixmes também destaca que a organização da Defesa Civil permite a elaboração e aprovação do plano de contingência do município. Informa que o documento define os principais riscos locais, com atenção especial para vendavais e tornados, fenômenos considerados prioritários para a região oeste de Santa Catarina. O coordenador do município para a Defesa Civil ainda apresentou equipamentos recebidos pela Defesa Civil, entre eles uma estação meteorológica, caminhão-pipa, veículo 4x4, drone, televisor e notebook. Segundo ele, os investimentos somam cerca de R$710 mil em equipamentos e ultrapassam R$3.200.000 quando incluídos os projetos das pontes. O Dair Schmitz também informa que a população já pode acessar em tempo real desde ontem os dados da estação meteorológica instalada aqui em Iporã do Oeste por meio de um link que está sendo disponibilizado pela administração municipal. Aliás, os municípios todos que têm instalado essa estação meteorológica desde ontem podem conferir pelo link. A previsão do tempo, ou seja, pode ser conferida ali. O tempo agora, Marcos, é de sol. Temperatura de 22 graus em Iporã do Oeste. Um abraço a todos, bom dia e até amanhã.
1: Obrigado pelas informações. 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Faltam 15 para as 8. 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Traz agora Vilmar Bigelmaier. Ontem já teve jogo pelo Campeonato Brasileiro e hoje tem Grêmio em campo. E aí, Vilmar, bom dia.
2: Bom dia, Marcos. Bom dia, amigos do RBN. Foi retomado ontem o Campeonato Brasileiro após uma parada para a Copa. Botafogo venceu o Santos por 2-1 e o Vitória derrotou o Vasco por 1-0. As derrotas de Santos e Vasco foram favoráveis à dupla Grenal. Os dois times estão logo atrás da dupla Grenal. O Vasco é o primeiro dentro da zona de rebaixamento e o Santos é o primeiro fora da zona de rebaixamento. E com isso, então, a dupla Grenal não corre perigo de cair para a zona de rebaixamento no decorrer aí dessa rodada. Hoje, às 19 horas, tem Bahia e Chapecoense, jogo atrasado da quarta rodada. Também hoje, 20 horas, Mirassol e Grêmio em São Paulo, Fluminense e Bragantino. O Inter joga na quarta-feira contra o Cruzeiro, às 21h30, no Beira-Rio. Também foi aberta ontem a 18ª rodada da Série B do Campeonato Brasileiro, a vitória do CRB sobre o Náutico por 2-1. Hoje, às 19 horas, o Avaí encara o São Bernardo fora de casa. Amanhã tem Criciúma e Vila Nova, às 16 horas, confronto do líder contra o vice-líder. Foi aberta ontem a terceira rodada do Campeonato Regional de Futebol Veterano, organizado pela Liga Esportiva Fronteirista. O Harmonia de Guaraciaba venceu o Ouro Verde de Descanso por 2-1, jogo que aconteceu no estádio Glauciano Gabi, em Guaraciaba. Amanhã, às 15h30, Guarani joga contra o Canarinho de Linha Macucuzinho e Porã do Oeste. E domingo, às 10 horas, em Maravilha, CRM e Aliança de São João do Oeste folga o Grêmio Tunense. Ontem foi realizado o Conselho Técnico do Campeonato Estadual de Amadores. As melhores equipes das regiões se enfrentam aí nessa competição a partir de agora. O Cometa de Itapiranga, campeão da Copa Oeste, enfrentará o Unidos MRS de Palhoça. Primeiro jogo em Palhoça, dias 22 ou 23 de agosto. Jogo da volta, ou no dia 5 ou dia 6 de setembro, em Itapiranga. Os outros confrontos serão entre Floresta de Pomerode e 7 de setembro de Braço do Norte, Bela Vista de São José e João Pessoa de Jaraguá do Sul, Vila Nova de Içara e União Pinhal de Concórdia. Jogos de ida e volta para apontar os semifinalistas da competição. Marcos.
1: Muito bem, obrigado pelas informações e pelo destaque aí da região de destaque do esporte aqui no oferecimento de Bofa Empreendimentos, há mais de 50 anos construindo imóveis com excelência em São Miguel. 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Temos agora intervalo comercial e daqui a pouco tem as informações regionais da entrevista do dia. Um instante só e o RPN volta já.

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0: de sexta-feira, que é para você começar o seu dia muito bem informado. Estão conosco as rádios Itapiranga de Itapiranga, Atalaia de Campo Herê, Peperi de São Miguel, Cedro de São José do Cedro e também a Rádio Oeste de Porã do Oeste. 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Estamos em contato agora com o Júnior Matos, que é responsável pelo setor de tributos da Prefeitura de Guarujá do Sul. O município está instituindo o REFIS, que é o Programa de Recuperação Fiscal, edição 2026. Por que o município está lançando mais uma oportunidade para quem não conseguiu fazer o pagamento dos impostos, tributos locais em dia? Júnior, bom dia.
1: Bom dia, Meller. Bom dia, ouvintes da Rede Peperi. Exatamente, o município aprovou no último dia 13 de abril desse ano a lei municipal número 2955/2026, que instituiu então o programa de recuperação fiscal denominado Compromisso com o Guarujá do Sul. O objetivo principal da administração é dar uma oportunidade àquelas pessoas contribuintes do município que estão em dificuldades para manter o seu crédito em dia com o município. Da mesma forma, o município pode recuperar os créditos com os cofres públicos, né? Buscando oferecer, então, aos contribuintes uma oportunidade de retomar a sua regularidade fiscal, beneficiando tanto o cidadão e as empresas quanto o próprio município, né? Fortalecendo a economia local e promovendo o desenvolvimento do município.
0: Sim, são muitos contribuintes que estão nessa condição, é muito recurso que está fora dos cofres municipais por conta dessa inadimplência, Júnior?
1: Nós temos aí cerca de 300 a 400 contribuintes que têm diversos débitos, tanto de IPTU, ISS, taxa de licença, alvarás, serviço de máquina, né? E o valor que nós temos aí praticamente em débito está na casa de um milhão e pouco, né? Nós temos então previsto o REFIS, ele dá a condição de pagamento do desconto de juros e multa, né? O contribuinte paga apenas o principal e a correção monetária. E juros e multa, ele tem um desconto, um percentual, de acordo com as opções que ele escolher. A forma de pagamento à vista, então, ou então até 8 vezes, 12 vezes, 18 vezes, tem um percentual de desconto do juros e multa.
0: Sim. Bom, até quando que os contribuintes podem aderir ao REFIS? Qual é o prazo final? E são todos os débitos que entram a partir ou até que período, hein, Júnior?
1: O REFIS, ele pode ser até a adesão do contribuinte que tem dívidas vencidas até 31 de dezembro de 2025. Ou seja, todas as dívidas que estão em débito lançadas no município em dívida ativa até 31 de dezembro de 2025, ele pode estar aderindo ao programa do REFIS. E aí o programa funciona da seguinte maneira: se for pagamento à vista, com o pagamento em até 30 dias, ele tem um desconto de 90% de juros e multa. Se ele optar para parcelar em 8 vezes, o primeiro pagamento também em 30 dias, ele tem um desconto de 75% de juros e multa. Ele pode estar optando também para pagamento em 12 parcelas, sempre com o primeiro pagamento em 30 dias. Aí o desconto cai para 60%. E a última opção que ele tem é ele pode parcelar em até 18 vezes. Aí o desconto de juros e multa fica em 45%.
0: Contribuintes que eventualmente fizeram algum tipo de renegociação no passado e não conseguiram cumprir com esse parcelamento, podem entrar de novo no REFIS, Júnior?
1: Pode. O último REFIS que nós tivemos aqui foi em 2021, 2022, aí logo depois da pandemia ou durante a pandemia, né? Então, assim, são poucos que ainda têm algum débito referente àquele REFIS, né? Os outros débitos estão em 2022, 23, 24, que não atingiram aqueles refis. Mas porventura tem algum contribuinte que tenha um parcelamento normal, que a nossa lei municipal ela permite que os débitos normais eles podem ser parcelados em até 48 vezes, né? Sem desconto, sem qualquer um benefício, né? Então, qualquer contribuinte que tenha um parcelamento em dia e que está, ou que tenha algumas parcelas atrasadas, ou que está com esse débito em aberto, ele pode estar renegociando esse débito e aderindo ao refis, né? Aderindo ao refis, e ele pode recalcular a sua dívida, vai ter o desconto e essas opções aí de pagamento. Lembrando que, aderindo ao refis, automaticamente, se ele deixar de pagar algumas parcelas desse parcelamento pelo refis, ele não terá mais a opção de fazer outro reparcelamento e essas dívidas irão ser protestadas em cartório e posteriormente encaminhadas em cobrança judicial.
0: Claro, o senhor falou que tem mais ou menos 1 milhão fora, né? Com o programa desse ano, vocês estão imaginando que vai dar para recuperar quanto? Será que quase tudo ou menos, hein, Júnior?
1: A intenção pelo refis é que a gente consiga recuperar o quase tudo, praticamente, né? Que a gente está fazendo um arrastão, está fazendo uma notificação para todos os contribuintes, indo conversar com eles para que façam essa adesão, né? Evitando futuras cobranças judicial ou protesto em cartório. O contribuinte tem prazo até 15 de outubro de 2027 para fazer a adesão, então ainda falta um bom pouco de tempo aí para terminar o prazo do refis. E a gente está fazendo então essa notificação de porta em porta, indo na casa do contribuinte, chamando via WhatsApp eles, para que seja dando esse benefício ao contribuinte, para ele faça o seu parcelamento com o município. Sim. E coloque os seus débitos em dia.
0: Bom, para a gente fechar aqui, aproveitando ontem, né, foi o dia de pagamento do IPTU, a cota única, ou primeira parcela em caso de parcelamento. Vocês têm já os números? Como é que foi a adesão ao pagamento do IPTU desse ano?
1: Sim, Melene, nós temos aí o nosso IPTU, então ele vence sempre dia 15 de julho, é o primeiro pagamento com parcela à vista com 10% de desconto sobre o imposto, né? Lembrando que a coleta de lixo não tem desconto, então é só sobre o imposto. E também a primeira parcela para o contribuinte que opte pelo parcelamento, ela também venceu ontem, no dia 15, né? Então, nós tivemos aí já os arquivos dos bancos. Cerca de 76% dos contribuintes emitiram seus boletos, né? E praticamente aí R$587 mil foram arrecadados, né, nessa parcela única e na primeira parcela. Nós tivemos aí 1.424 contribuintes que efetuaram o pagamento do tributo, sendo que 964 contribuintes optaram pelo pagamento à vista, tendo um desconto de 10% sobre o imposto. Ou seja, então foi 67,70% optaram pelo pagamento à vista. 32,30%, 460 contribuintes, optaram pelo parcelamento. Esses 964 contribuintes que pagaram à vista, ela gerou um desconto de R$ 32.208 em desconto para contribuintes que pagaram à vista.
0: Muito bem, obrigado, Júnior Matos, que é o responsável pelo setor de tributos da Prefeitura de Guarujá do Sul. 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O RPN volta amanhã às 7 horas. Obrigado pela audiência e até amanhã.
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0: Camila, Camila, Biquíni Cavadão, a música do Nenhum de Nós, na programação Show na Manhã, cantada pelo Biquíni, a gente ouviu também, Edu Ribeiro, Me Namora, teve Barão Vermelho por você, começamos com Chima Roots, do lado de cá, bom dia, ótima manhã para você, uma boa manhã, uma ótima sexta-feira, final de semana chegou de novo, né? E um final de semana de tempo bom, isso é o mais importante, isso é o mais legal, final de semana de tempo bom, final de semana de tempo bacana na nossa região, né? Previsão de tempo bom para hoje, para amanhã e também para domingo. Domingo tem uma pequena previsão de chuva, que segundo o Ronaldo Coutinho, provavelmente vai passar em branco, vai passar sem chuva, né? Então, daqui a pouquinho o Ronaldo Coutinho está com a gente e ele confirma aí essa previsão de chuva para domingo ou se já tirou a chuva e vamos ter tempo bom até terça. Mas aí terça-feira da próxima semana, chuvarada, hein? E aí não é um dia, dois dias, não. Aí terça, quarta, quinta, sexta, previsão de, a partir de terça-feira da próxima semana, chuvarada todos os dias, né? Pelo menos 5, 6 dias de chuva na semana que vem. É o Cedro Show da Manhã. 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Empresas que estão com a gente todas as manhãs, um bom dia. Bem-vindos à programação Show da Manhã. Daqui a pouquinho tem as informações com o repórter Pavilage, as ocorrências das últimas horas no plantão policial em toda a nossa região, no extremo oeste de Santa Catarina. O destaque para um motorista preso por embriaguez no centro da cidade. A Polícia Ambiental também identificou, olha só, a Polícia Ambiental identificou poluição em riacho no município de Itapiranga. Poluição grave. A água vai para o riacho, do riacho vai para o rio mais grande e acaba chegando muitas vezes no rio aonde é captada a água para nós bebermos, né? Aqui no Cedro, Guarujá do Sul, outros municípios, Paraíso também, São Miguel do Oeste, Rio das Flores, né? Descanso também, né? Descanso, agora não lembro se Descanso é no Rio das Flores ou Rio Famoso, mas em várias cidades a captação é no mesmo rio que nós pegamos a água aqui, que Guarujá do Sul também pega, que é o Rio das Flores, né? Então, poluição hídrica é complicado, né? E a Polícia Ambiental está de olho, daqui a pouquinho as ocorrências aqui na 90,7 com o repórter Pavilage. Bom dia!
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0: Bom dia, tá com a gente o Ronaldo Coutinho, nosso amigo do tempo, e fala pra nós do tempo, como é que fica? Vai ter chuva domingo, o Ronaldo falou que, lá na segunda-feira o Ronaldo já falou que tinha essa previsão, né? Podia até retirar durante a semana, mas parece que continua a previsão de chuva, mas o sábado ainda aproveitável, Ronaldo, como é que fica o tempo no final de semana? Bom dia!
4: Bom dia. Não, no domingo e segunda a chance é muito pequena.
0: Muito pequena.
4: Mas assim, eu diria que está mais para não ter do que ter.
0: Que bom.
4: Então, hoje tempo bom, amanhã tempo bom, domingo e segunda também mais para tempo bom. E tem aquele chama-chuva chato, né? Aquele vento chato, que de vez em quando dá umas pegadas aí na região, rajadas aí de 40, 60, 60, 80. Isso pode atrapalhar na rede elétrica. Então, e também evitar de fazer qualquer queimada, né? Um mato relativamente seco aí pelas geadas e com esse vento, para pegar fogo é um tapa. Então tem que tomar um pouco de cuidado também. Mas a princípio, de hoje até segunda, a chance de chuva é muito pequena. E aí na segunda noite ou terça-feira, começa a ter chuva e aí pode ser que venha chuva forte na região, que traga algum problema devido ao volume ali na semana que vem. Então, entre terça e o outro fim de semana, está indicando aí bons volumes de chuva na região. Então é aproveitar bem o que tiver que fazer no serviço ao ar livre, nessa sexta, sábado, domingo, segunda, aproveitar bem, porque semana que vem, a partir de terça, fica mais enjoado. Da Climaterra, Ronaldo Coutinho.
0: Ronaldo, e nós tivemos na terça-feira, teve rajada de vento, quarta, e ontem à noite, já era tarde, eu não lembro que eu acordei com o vento e nem olhei no relógio, já peguei no sono de novo. Mas esse vento que você falou ontem à noite, teve rajadas fortes aqui no centro da cidade, viu? Acho que era por volta de 11h30, meia-noite, um pouquinho antes, de repente. Mas...
4: É o chama-chuva, né? De norte e noroeste, normalmente. Em São Miguel, nas últimas 12 horas, tivemos rajadas de 65, agora às 8 da manhã. Ali em Pinhalzinho, 59. E ali em Campo Herê, 55. Então, são um vento forte, normal, mas que quando vem de noite ele assusta mais.
0: É verdade.
4: Durante o dia não é tanto. O que ele pode afetar é a parte da rede elétrica, né?
0: Durante a noite está tudo quietinho, né, Ronaldo? Aí qualquer...
4: Qualquer barulho. Quer ver se ele vem com chuva. É pior ainda.
0: Pior ainda. Valeu, um abraço, bom final de semana, Ronaldo, e até segunda-feira.
4: Igualmente, tchau.
0: Tchau, Ronaldo Coutinho, trazendo a previsão do tempo no oferecimento da Pagnussat.
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6: E Sérgio Caetano.
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0: Bom dia, são 8 horas e 35 minutos. As informações do plantão policial, as ocorrências das últimas horas na nossa região, no extremo oeste de Santa Catarina. Poluição ambiental é detectada em Riacho de Itapiranga. A Polícia Ambiental de São Miguel identificou essa poluição. Na tarde de ontem, foi entrado em contato com a Polícia Militar, ou a Polícia Militar Ambiental, recebeu informações, foi verificar, e quem repassou essa informação, parabéns, tem que repassar esse tipo de informação. Polícia Ambiental esteve no local verificando e constatou que realmente havia poluição do Riacho Santa Fé, na comunidade de Santa Fé, no interior de Itapiranga. Segundo o capitão da Polícia Ambiental de São Miguel do Oeste, Alcineiro Minúsculi, uma guarnição foi até o local e tomará as medidas cabíveis em relação ao caso. O capitão da Polícia Militar Ambiental confirmou que o líquido que poluiu o riacho vem de uma propriedade agrícola. Tem fotos no peperi.com.br, não dá para identificar muita coisa pela fotografia, né? Mas dá para observar que tem fotos. Nós tivemos, inclusive, em São José do Cedro, na comunidade de Santo Isidoro, alguns anos atrás, já faz anos, faz 8, 10 anos ou mais, também teve uma situação muito parecida. Polícia Ambiental também esteve no local e verificou. Na época, um equipamento agrícola tinha sido lavado no riacho ali da comunidade de Santo Isidoro, né? Foi mais para cima aqui, né? Quem desce para Santo Isidoro da 24, da Santo Antônio, né? Quando a gente vai indo por aquele caminho ali, alguns quilômetros antes de chegar. Quando chegar no chato lá embaixo, mas eu lembro também que chamou bastante atenção, né? O equipamento agrícola foi lavado dentro do rio e acabou causando a poluição ambiental e os peixinhos morreram, né? Os peixes ficaram, né, com a barriga para cima, né? Todos eles boiando, né? Isso prejudica. Essas águas, elas vão chegar em rios maiores e às vezes pode ser que cheguem em rios onde o sistema de água, como no caso de São José do Cedro, SEMAI, no caso de Guarujá do Sul, nós temos a Casan, São Miguel também a Casan, aonde as empresas de distribuição de água captam água, tratam para servir para a população. Motorista é preso por embriaguez ao volante no centro da cidade. O fato aconteceu em São Miguel do Oeste. O homem foi preso por embriaguez ao volante nesta madrugada, já de sexta-feira, por volta das 3 horas, durante a abordagem da PM no centro. Durante a fiscalização, policiais constataram que o motorista apresentava sinais visíveis de embriaguez, como forte odor de álcool, desequilíbrio e fala arrastada. Ainda conforme a Polícia Militar, o homem resistiu à abordagem, chutando e empurrando os policiais. No teste do etilômetro, o resultado foi de 0,78 mg. O motorista recebeu voz de prisão, foi autuado pelas infrações previstas no Código de Trânsito e encaminhado à Delegacia de Polícia de São Miguel. O veículo foi apreendido e removido ao pátio conveniado. Everton Macedo, repórter Pavilage.

0: Bom dia, 8 horas 39 minutos, hora certa. 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
0: Bom dia, 8 horas 42 minutos, hora certa. 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

Bom demais! Hoje tem jogo do Grêmio, hein? É, quem gosta de um bom futebol, né? Quem gosta de um bom futebol? Quem gosta de um bom futebol, tá de volta o Campeonato Brasileiro. É, jogo do Grêmio hoje, 8 da noite, Mirassol e Grêmio pelo Campeonato Brasileiro. O Grêmio jogou várias partidas amistosas. O Grêmio perdeu para Chapecoense, ganhou do Cruzeiro, mas aí o Grêmio pegou uns adversários bem fraquinhos também, né? Ganhou do Cascavel, de virada 2-1, ganhou do Cruzeiro, de 3-1, aí um time maior, e perdeu para Chapecoense. O Internacional também jogou partidas amistosas. O Inter jogou com o time lá do Uruguai, ganhou no Beira-Rio. O Inter jogou com São Paulo, ganhou também. O Inter, se eu não me engano, o Inter não só se perdeu agora essa semana algum jogo amistoso, porque o Inter tinha. Como o Grêmio joga essa semana pelo Brasileirão, o Grêmio não tinha jogo amistoso essa semana. O Inter tinha uma partida ainda para realizar. E o Inter ia jogar com o time do Rio Grande do Sul. Já vou verificar aqui qual foi o time que o Inter tinha o jogo marcado. Deve ter realizado esse jogo com o time do Rio Grande do Sul aqui para deixar os jogadores em movimento. Então o Internacional tinha ganhado todas as partidas amistosas, né? Para movimentar os jogadores, né? Para eles ficarem em ritmo de jogo para o Campeonato Brasileiro, que retorna hoje para o Grêmio, e para o Internacional as atividades retornam somente na quarta-feira. Sabe por quê? Porque a CBF, na sua sabedoria, não é a sabedoria da CBF, os dirigentes da CBF, eles não quiseram fazer jogos amanhã e nem no domingo, porque tem Copa do Mundo. Copa do Mundo no sábado, o pessoal vai assistir o jogo amanhã, de repente até vai, mas não precisava ser no horário do jogo da Copa do Mundo. Às 4 horas não faz, mas às 18 horas, às 20 horas, como sempre tem jogos aos sábados no Campeonato Brasileiro, podia muito bem ter realizado, né? 3 ou 4 jogos no sábado. E aí alguns jogos no domingo também após. Porque no Brasil, pouquíssimas pessoas vão sair comemorar, vão sair fazer festa depois do jogo da Argentina e da Espanha, né? Os argentinos, se a Argentina ficar campeã, os argentinos que moram no Brasil, mas vai ficar nisso aí, né? Então, o Brasil tá fora. O Brasil, infelizmente, deu adeus à Copa do Mundo, né? Mas o Grêmio joga hoje pelo Campeonato Brasileiro. Nós tivemos 2 partidas ontem. Até eu estava acompanhando um dos jogos. Na verdade, estava acompanhando os 2, porque os 2 aconteceram no mesmo momento, né? Tava 1-1, tava 1-0. O Santos estava perdendo. E aí o Santos empatou o jogo com o Botafogo. O Botafogo estava ganhando 1-0. O Santos empatou e depois o Botafogo fez o segundo gol. O jogo foi no Engenhão, 2-1 para o Botafogo em cima do Santos, começando a 19ª rodada do Campeonato Brasileiro. E o Vitória fez 1-0 no Vasco da Gama. O jogo aconteceu no Barradão, em Salvador. 1-0 para o Vitória em cima do Vasco da Gama. E aí a gente vê o jogador, né, que é o jogador cuiabano. Foi jogador do Grêmio, marcou gols contra o Grêmio já, inclusive, mas ontem eu estava observando ele jogar, ele continua sendo o cuiabano que estava no Grêmio, e que o Grêmio não quis mais ele, porque um cara que não apresenta um futebol convincente, não apresenta um futebol de Grêmio, de Internacional, nem um futebol de Vasco da Gama. Mas ficou aquela treta, no Grêmio não jogou muito, mas lá no Vasco um dia contra o Grêmio o cara destruiu. Futebol a gente também fala na programação da Rádio Cedro. Amanhã 16 horas então tem a decisão do 3º e 4º lugar da Copa do Mundo, e no domingo a grande final da Copa do Mundo de 2026. 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

Na nossa manhã, o som da banda Eclipse volta pra mim. Linda demais essa versão, ficou bacana, hein? E essa versão é lá de... quanto tempo, hein? 20 anos, de 2006. A gente ouviu também o Flávio Dalcin na programação Show na Manhã. Bom dia! Uma ótima manhã para você, boa sexta-feira, final de semana chegando, né? Final de semana é bom demais e olha, previsão de tempo bom no final de semana, então você pode se programar para aquele churrasco com os amigos, com a família, né? Tudo que você tem programadinho aí pro final de semana, pode fechar, pode marcar o final de semana, né? Pode fechar com a turma, tá fechado, tá atado, tá tudo certinho, porque não vamos ter chuva hoje, amanhã, hoje ainda é sexta, hoje é dia de trabalho, né, até o final da tarde, mas sábado também, domingo tem uma pequena previsão de chuva, o Ronaldo Coutinho diz que acha que passa em branco, de repente nem tenhamos chuva na segunda-feira, no domingo, né? E segunda-feira também. Aí terça-feira já tem previsão de chuva, inclusive com temperaturas mais baixas na nossa região. 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
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E o show na manhã continua. Para cantar na programação tem Luca. 9:08. Bom dia.

0: Legal demais, Lucas, sem resposta, programação show na manhã, bom dia. 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
1: 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Bom dia! 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Empresas que estão com a gente todas as manhãs. Bom dia! Alô você, uma ótima sexta-feira, bom final de semana. Final de semana chegando, final de semana é bom demais. O melhor da programação aqui na Rádio Cedro. Eu sou o jornalista Everton Adriane Macedo, a gente vai com você até as 10h30 e o melhor da programação aqui na Rádio Cedro. Bom dia! Música.

0: Legal!
1: Eu quero ver se você...
0: Daqui a pouquinho tem essa música aqui, ó. Essa aqui vai rodar agora. Eu só quero dar um recadinho. Pessoal que tá na rodovia BR-163, sempre bastante atenção, né? Tem Parisiga normal, esse que tem em Guaraciaba, né? As obras do trevo estão andando a mil, né? A gente olhando as imagens do trevo lá de Guaraciaba, do viaduto, né? Que o pessoal já construiu o viaduto. Falta agora os acabamentos, né? Falta agora, né, o acabamento fino, que é o mais demorado, né? Mas está acontecendo, né? A gente imagina que até o final do ano, né? Até o finalzinho do ano, até 31 de dezembro, a obra esteja concluída, né? São muitos veículos, dezenas de veículos trabalhando, né? Eu consigo visualizar aqui um caminhão caçamba aqui e mais 35 caminhões caçamba lá. Uma escavadeira aqui parada e mais umas 12 escavadeiras hidráulicas do lado de lá trabalhando. Então é bastante gente mesmo. A obra está em ritmo acelerado, deve ser terminada em 31 de dezembro. Acredito que até lá a obra esteja terminada. Sabe por que que eu estou falando isso? E claro que eu estou ironizando, a obra está a passos de tartaruga, a obra está lentíssima. Eu estou falando isso porque no começo desse ano houve uma nova atualização do cronograma, que a obra iria acontecer até o dia 30 do mês passado. Então, alguma coisa não está acontecendo do jeito que estava programado. A empresa diz que tem valores milionários para receber do DENIT. O DENIT diz que é adequação de obra. Então, a gente fica na dúvida. Eu ainda acredito na empresa, viu? Ainda acredito na empresa, mas vamos aguardar para ver. A obra está acontecendo? Tá, mas assim, a passos muito lentos. Agora, por exemplo, olhando agora, ao vivo as imagens, eu consigo ver uma patrola passando pelo trevo de cima e até, eu não sei se essa patrola não é da prefeitura de Guaraciaba, ou é uma patrola que realmente está na rodovia ali prestando serviço na rodovia, e a gente vê dois ou três caminhões caçamba. Está lento, né? Infelizmente está bem devagar a obra, mas a obra está acontecendo. Tem mais um Parisiga lá em São Miguel, hein? Chegando em São Miguel, ali da PRF até São Miguel. Também a empresa que fez a operação Tapa Buracos, né, fez o trabalho e já está tendo que refazer, está abrindo novamente os buracos na pista. Então o pessoal também está executando novos trabalhos. 9h23, daqui a pouquinho tem mais música na programação. Não, é agora que a gente vai rodar. Pra gente relembrar, bom dia! O Flashback toca na Rádio Cedro. Bom dia!

0: Starship na programação, Sou na Manhã. Bom dia! Bom dia, bom dia, bom dia. Ótima sexta-feira, bom final de semana. Na Cedra é bom demais. Bom dia, agora são 8 horas e 28 minutos, 8 e 28, hora certa. 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
0: 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Bom dia, Cedro Show na Manhã, trazendo informações para você aqui na Rádio Cedro. Repórter Pavilage, nós tivemos um homem preso com revólver calibre 357 em descanso. Um homem de 20 anos foi preso na noite de quinta-feira após a polícia militar encontrar um revólver com 5 munições durante a abordagem na SC-163 em descanso. Segundo a Polícia Militar, a ocorrência teve início após denúncias de que um veículo Corolla realizava manobras perigosas, conhecidas como cavalo de pau, na linha Itajubá, no interior do município. Durante a abordagem ao veículo, os policiais localizaram a arma municiada atrás do porta-luvas. O motorista recebeu voz de prisão por posse irregular de arma de fogo de uso restrito. O homem foi encaminhado juntamente com a arma e as munições apreendidas à Delegacia de Polícia Civil de São Miguel do Oeste para os procedimentos cabíveis. Mais uma pessoa que estava no ônibus que teve aquele grave acidente de trânsito em São Miguel da Boa Vista, na rodovia que liga Maravilha a São Miguel da Boa Vista, morreu. Foi identificada como Letícia Fernandes, de 37 anos, a quarta vítima do acidente envolvendo um ônibus paraguaio de turismo na SC-492, entre Maravilha e São Miguel da Boa Vista. Professora e integrante da Escola de Danças da Associação de Policias del Guairá, no Paraguai, ela estava internada no Hospital Regional de São Miguel. A confirmação da morte foi feita na tarde de ontem pelo diretor de Assuntos Consulares do Paraguai, durante entrevista a uma emissora de rádio. O acidente ocorreu na madrugada de quarta-feira, quando um ônibus do Paraguai, que retornava para o país vizinho, para o Paraguai, totalmente fora de rota, pegou um caminho errado, uma rodovia, uma SC, que não é utilizada por nenhum veículo de carga, ainda mais um veículo grande como um ônibus de dois andares, um ônibus double deck, e acabou esse ônibus, por excesso de velocidade, tombando em uma curva. Com a confirmação da morte de Letícia Fernandes, o número de vítimas fatais sobe para 4. As outras vítimas são Nelly Peralta de Rojas, 75 anos, uma idosa, Blanca Chamorro Resquim, 48 anos, e Guadalupe Garcete Resquim, de 8 aninhos, apenas filha de Blanca. Após a confirmação do falecimento, a Associação da Polícia del Guaíra, ou del Guairá, lá que nós chamamos de Guaíra no Brasil, no Paraguai, no espanhol é Guairá, divulgou uma nota de pesar. A entidade destacou a dedicação da professora Letícia no ensino na escola de danças e afirmou que ela deixa um legado entre alunos e colegas. Infelizmente, então, mais uma vítima fatal, essa que faleceu no hospital, então, em virtude do acidente que aconteceu ainda na madrugada de quarta-feira. Everton Macedo, repórter Pavilage. Seja...

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Bom demais, Alexandre Pires e seu Jorge, depois do prazer. Bom dia, Centro Show na Manhã. Bom dia, bom dia, bom dia. 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Nós temos no extremo oeste de Santa Catarina, na verdade não é mais no extremo oeste porque já fica na Argentina, mas no noroeste do Rio Grande do Sul, mas bem pertinho da nossa região aqui, nós temos o maior salto longitudinal do mundo. É uma cachoeira longitudinal, é uma queda d'água aonde o rio se divide ao meio praticamente e de um lado cai a água dos dois lados quando está com bastante água no rio Uruguai e quando tem água normal cai água do lado argentino para o lado brasileiro, formando um espetáculo da natureza. É bem legal, lá tem inclusive tem uma empresa que administra lá o parque para o pessoal ir lá conhecer, fazer um passeio. É muito legal, é bem bacana. E tudo certinho, tudo dentro dos padrões de segurança. No entanto, agora, neste momento, às 9 horas e 49 minutos, 9h49 agora, o salto de Ucumã ele está coberto pela água. Então, como tem um volume grande de água no rio Uruguai, todo o salto está coberto. Eu não sei quantos metros de água o rio Uruguai precisa estar acima do nível normal, mas agora ele está coberto de água, né? Agora não tem queda nenhuma agora, o salto fica coberto, a água encobre todo ele, né? E agora ele não está coberto. Então, quando você vai, se você tem ideia de passar um final de semana e conhecer o local com a sua família, é muito legal, viu? Eu recomendo, é uma dica muito boa. No entanto, sempre entra em contato com o pessoal lá do Macuco Safari, lá que é o pessoal que administra, para ver se você vai chegar lá e vai ver a queda d'água, né? Se tiver o rio cheio e tiver tudo tapado, você não vai ter nenhuma visão, né? Você não vai ter nenhuma visão. Então, agora, neste momento, o rio Uruguai está cheio e não tem a queda d'água lá no Salto do Ucumã. Show na manhã! E a música continua na programação da Rádio Centro. Bom dia! Lulu Santos!

do Lulu Santos. A música é do Titãs, né? Televisão. Foi regravada também pelo Lulu Santos. Foi gravada quando? Em 2017 foi regravada, né? Legal, ficou bacana essa versão também do Lulu Santos. 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Show na manhã. E a música continua. Quem canta pra gente é Bruno Marrone. Nove e 58, bom dia!

Bruno Marrone na programação Show na Manhã, Ressaca de Amor. Bom dia, 10 horas, 1 minuto, 10 e 1. É o Cedro Show na Manhã, você ligado com a gente, bom dia. 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Bom dia, 10:04 na nossa manhã tem Leonardo e Eduardo Costa. Ô modão sertanejo bom demais.

Bom demais na nossa manhã, Leonardo cantando, ele e Eduardo Costa, Como Eu Chorei. Bom dia, show da manhã, tá chegando o nosso intervalinho, daqui a pouquinho tem mais músicas, tem mais informações para você aqui na Rádio Centro. Bom dia! Centro! 10 horas 8 minutos, hora certa, Avemar. 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
1: Alô, você, bom dia. 10:13. É o Cedro Show na manhã. Trazendo música, informação e gente amiga do outro lado do rádio. Uma ótima manhã para você, bom dia. Bem-vindos à programação Show na Manhã. 10:14 agora. 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
1: 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E na manhã tem música boa chegando. Bom dia!

0: parece It Is On, né? Mas The Heat Is On. The Heat Is On. Esse é o nome da música. Música do filme Footloose, né? Essa música, ela é legal. A gente ouve e já mexe com a gente. Bom demais. Quero mandar um abraço grande pro meu amigo Guilherme Pizeta, pra ele e pro piloto da lancha aí também, né? Em Mondaí. Pessoal, tá ouvindo a gente aí. Um abraço grande pra vocês. Olha, o Rio Uruguai está 2 metros acima do nível normal. Um abraço grande aí pro meu amigo Guilherme. Bom dia pra ti aí, Guilherme. Uma ótima sexta-feira. Bom final de semana também. Guilherme que trabalha hoje, amanhã tá de folga. Domingo tá no pega de novo, né, Guilherme? Um abraço. Abraço pra pequena Amélia, que é a nenezinha mais nova aí do meu amigo Guilherme. Pra família toda aí, um bom domingo. Pessoal da barca aí, nosso abraço aos amigos aí de Mondaí, né? Rio Uruguai, 2 metros acima do nível. A barca passando normalmente, com toda a segurança que é normal aí no Porto da Barca. Navegação Porto Feliz aí em Mondaí. Nosso abraço grande. Bom trabalho pra vocês aí. Legal? Show na manhã. Tá chegando, tem informações chegando na Rádio Cedro e eu digo tchau, eu volto na segunda-feira trazendo muita música legal no programa Cedro Choro Amanhã. Claro que eu tô de volta logo mais, 15 para o meio-dia, tem entrevista com o nosso prefeito Fernando Júlio Vil, vai estar comigo aqui na Rádio Cedro ao vivo. Meio-dia tem o Jornal do Meio-Dia Globo em Foco, eu também tô de volta. Meio-dia 45, nosso esporte, o nosso programa Show de Bola também com você. E aí, no domingo, o programa Nativismo. Falando no domingo, domingo tem um encontro. Tem um almoço especial em comemoração ao Ipiranga. Vai ser lá na churrascaria São Marcos, hein? Um evento bem legal, bem bacana, que vai acontecer neste domingo lá na churrascaria São Marcos. Um evento bacana num local pra lá de bacana, né? 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Um grande evento neste domingo, então, que vai ser lá. Bem bacana. E agora tem informações chegando com o repórter Jonathan. Ele conversa com a secretária de Educação de Palmasola, a Joyce Dalelasti. Alô, Jonathan, repórter Pavilage.
1: Estamos em contato nesse momento com Palmasola. Joyce Maria Dalelasti está com a gente, secretária de Educação, e ela fala para nós sobre a participação dos representantes da Educação de Palmasola no importante evento em Porã do Oeste do PME, do Plano Municipal de Educação, esse que é um importante plano que organiza, planeja a educação dos municípios por um período. Joyce, seja bem-vindo aos microfones da PPRI. Fale para a gente um pouquinho, primeiramente, sobre a importância da elaboração conjunta desse projeto.
2: Então, ontem, dia 15, nós estivemos novamente em Iporã com a comissão gestora do Plano Municipal de Educação. É a terceira vez que nós vamos com a comissão para Iporã do Oeste, mas antes disso nós já tivemos outros encontros, então, em São Miguel do Oeste, ali na MEOSC. Esses encontros, eles são bastante importantes, porque na comissão gestora nós temos integrantes que são ligados diretamente à educação, tá? Como professores, diretores, enfim. Mas nós temos também pessoas que são de outras entidades, mas que não estão assim lá na escola, lá na sala de aula. Então, as primeiras orientações foram para colocar essas pessoas, digamos assim, a par do que acontece, né? Do que é para acontecer de agora em diante. E nesses últimos encontros em Iporã, então, já foi mais assim, mão na massa. Nós tivemos a parte mais teórica, tivemos informações, tivemos discussões, e ontem nós tivemos até algum trabalho prático, assim, para, digamos, um treino de como é que vai funcionar. Porque o Plano Municipal de Educação, ele é pensado para 10 anos. Não é um plano de educação para mês que vem ou para um ano. Ele é pensado para 10 anos. Então, ele tem que ser bem pensado, bem avaliado, bem criteriosamente analisado, né? Porque tenho que pensar assim, isso aqui para hoje não serve, mas para que 10 anos? Ou para hoje serve, mas para daqui 10 anos? Então, as metas, os objetivos, a estratégia, elas têm que ser analisada para que fique coerente dentro de um contexto e também dentro da nossa realidade. E essa comissão gestora é formada por pessoas que estão aí no legislativo, pessoas que estão no fórum de educação, pessoas que são pais e mães, enfim, pessoas, e temos também pessoas que estão diretamente na educação. E claro que daqui a pouco nós vamos precisar fazer conferências com as várias entidades, né, com os vários segmentos da nossa sociedade, para montar esse nosso plano municipal de educação, sempre dentro daquilo que é dentro da lei e que também seja possível para o nosso município. Porque nós temos sim as metas, temos os nossos sonhos, nossos objetivos também, mas nós também temos a lei orçamentária. Então tudo precisa estar casado, tudo precisa estar num conjunto para que a coisa aconteça. E é claro que nós pensamos sempre assim numa educação de qualidade, numa educação inclusiva. Então nós temos o Plano Nacional de Educação, né, que é, digamos assim, a esfera maior. Então as nossas metas e tudo aquilo que nós vamos colocar no nosso plano não pode ferir o plano maior, tá? Então tudo no plano nacional, o que tem lá, nós só temos que adaptar para o nosso município. E é isso que nós vamos fazer em conjunto com os diversos segmentos da nossa sociedade. E tenho certeza que o nosso plano será um plano favorável, exequível, digamos assim, né? Será possível de colocar em prática, e também porque ele tem que ficar, ele tem que ser avaliado periodicamente para ver se as metas estão sendo atingidas, para ver se os objetivos estão sendo atingidos e para ver assim se precisa ou se pode ser feito algum ajuste quando necessário.
1: Obrigado às informações da programação da Rádio Cedro FM de Joyce Maria Dalelaste, secretária de Educação do município de Palmasola. Jonathan William, repórter, Pavilage.

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0: Essa é a música com mais emoção aqui na Cedro FM. Está no ar as mais tocadas da Cedro. 10 horas e 37 minutinhos, 22 graus em São José do Cedro. E a umidade relativa do ar está em 53%. 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Bom dia, bom dia!
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0: E vamos ouvir agora aquele Papas da Língua, Blusinha Branca. Blusinha. Bom dia, bom dia!

Lulu Santos, Um Certo Alguém. E antes ouvimos o Papas da Língua, Blusinha Branca. 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
0: João Ricardo. Água de bar. Ricardo e João Fernando, 10 horas e 55 minutos. Bom dia, bom dia.

0: esse foi o Skank Sutilmente. Também ouvimos o João Fernando e Ricardo, Água de Bar. 11 horas e um minutinho. Bom dia, bom dia.
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0: 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Música.

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4: Quando eu cheguei aqui em Nova York, eu percebi uma grande quantidade de nevoeiro realmente tapando todos os prédios na cidade. Isso se dá por conta de fumaça vinda de incêndios florestais que estão acontecendo no Canadá e que estão predominando algumas regiões dos Estados Unidos. E isso afeta também o jogo do final de semana. Por aqui, o grande alerta é em relação à qualidade do ar. A boa notícia é que provavelmente no sábado vai chover e isso vai ajudar limpando o ar para um duelo entre os espanhóis e argentinos, só que essa chuva, que é benéfica para o domingo, ela é prejudicial para a partida de sábado, porque tem um alerta de tempestades severas com descargas elétricas, o que pode trazer uma intercorrência no adiamento da partida. Eu sou Melina Calduro, de Nova York, para o AKERT em Campo.
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1: E está no ar as mais tocadas da Cedro, desta manhã de sexta-feira, linda manhã de sexta-feira, dia 17 de julho, 11 horas e 9 minutinhos, 23 graus em São José do Cedro, e a umidade relativa do ar está em 50%. 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
1: E na sequência vamos de Marco e Belucci. Marcos e Belucci, dupla Solidão. Bom dia, bom dia.

0: 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E esse então foi o Marcos e Belucci, dupla Solidão. E agora as informações estão chegando com o repórter Everton Macedo.
1: Voltamos à programação da Rádio Cedro, conversando com a nossa prefeita de Princesa, Diângele Marmite. Prefeita Diângele, vamos falar sobre melhorias na área da educação. Os investimentos que estão sendo feitos, expectativa de uma obra de quase 500 metros quadrados, creche, escola municipal, recebendo essas melhorias, prefeita.
2: A educação, na minha opinião, é o que realmente pode mudar o mundo para melhor, né? E nesse sentido, o município quer fazer mais investimentos em programas novos, mas para isso tem que ter infraestrutura, tem que ter espaço físico. Então, agora no mês de julho, durante o período de férias escolares, a gente vai iniciar a terraplanagem para ampliação da creche, né? Eu já tinha anunciado essa obra também, uma obra de 285 metros quadrados, que vai ser um espaço amplo, especialmente para as crianças brincarem, vai ser uma brinquedoteca, mas também para desenvolver atividades de outras oficinas, atividades novas, né? Então, o projeto está pronto, a licitação está pronta, a licitação vai ser agora no dia 13 de julho, o processo licitatório para saber quem vai ser a empresa vencedora, e a gente vai aproveitar o período de férias, que é a última semana ali de julho, para fazer a terraplanagem, justamente por conta do barulho, ruído, né? E transtorno que isso dá de máquinas, locamento de maquinário. E também, na nossa escola, a gente já tinha falado sobre a necessidade dessa ampliação, e o projeto está em fase final, ainda não foi 100% concluído, mas está em fase final, ainda tem processo de licitação, mas aproveitando também o período de férias escolares, a gente vai fazer a terraplanagem e vai ter que demolir o jardim antigo que tinha ali. O jardim, ele é uma construção antiga da década de 70, se eu não me engano, e ele já não oferecia segurança nem conforto, né? Então não valia a pena, digamos assim, reformar ele. Então, como ele é uma estrutura próximo da rua, é um local bom para construção ali por conta da logística e do atendimento às crianças, a gente vai demolir o jardim para construir uma nova área de mais ou menos 485 metros quadrados, que vão contemplar 5 salas, banheiro, para a gente conseguir ampliar o ensino integral e também as atividades do contraturno.
1: Atletismo também sendo investido, inclusive com implantação de uma pista, né, para o pessoal fazer as atividades, né?
2: A gente lançou as inscrições no mês de junho, era para ser concluída até o final de junho, mas a gente deixou ainda aberto, como a pista não ficou pronta, né? Nós estamos concluindo agora no mês de julho, já tá, agora foi feita a brita, vai ter que agora, vimos que precisa botar um pouco mais de brita, depois eu tenho as últimas camadas ali de pó e compactação. Então, nós vamos concluir a pista agora em julho e as atividades, assim, os treinamentos vão começar em agosto, né? Então, quem ainda tem interesse pode passar na secretaria para se informar, para se inscrever agora durante o mês de julho, até a pista ficar pronta. Mas a gente já começou a movimentar. Esse final de semana, inclusive, vai uma equipe já para Timbó participar da programação que vai ter lá, justamente para motivar, para nós também conhecer, porque é um programa novo no nosso município. Mas, assim, eu tenho conhecimento pessoal que é algo que é muito importante, voltado para as nossas crianças, adolescentes, essa galera que tem ali entre 10 e 14 anos principalmente, que às vezes não se enquadra num programa de estágio, num programa de jovem aprendiz, e que tem período disponível que pode aprender uma atividade nova e ajuda muito no desenvolvimento pessoal. Então vamos iniciar em agosto esse novo programa, né, efetivamente os treinamentos, junto com o professor Eric lá de Guarujá do Sul, que vai dar uma assessoria para a nossa equipe do esporte, para nós iniciar.
1: O município também tem planejado intensificar as ações do programa Saúde do Trabalhador. Já é oferecido, né, toda a assistência que o trabalhador precisa, mas de repente em horários alternativos também, prefeita?
2: Eu vou dar um spoiler, Everton, agora. A gente vai lançar oficialmente esse programa mais para o final do mês de julho, né, para explicar como funciona, mas sim, é uma promessa nossa e é algo que a gente vai conseguir tirar do papel agora, é lançar o programa Saúde do Trabalhador para realmente ofertar ao serviço de saúde essa atenção básica que eu falei, né, atenção da família, para quem trabalha durante o dia e às vezes não consegue, não quer perder o serviço, não quer perder o horário para ir até um posto e acaba só indo quando a situação se agrava, né? Então vamos fazer um horário estendido no final do dia, vamos começar com um dia, mas eu vou divulgando mais para frente, mas para atender essa população, e isso realmente é um grande ganho para a nossa saúde, porque é um pedido que a população tem, e certamente para essa saúde da família, que é tão importante, vai agregar bastante.
1: Que bom, e esses horários alternativos, né? O pessoal não precisa comprometer o trabalho também, né, e as atividades laborais, né, para marcar, né? Isso e deve mesmo. Ser os dois, médico e dentista também?
2: Médico, com o tempo? Dentista, farmácia, até a sala de vacinas também.
1: Olha só que legal. Obrigado, prefeita de Angeli Marmite, Everton Macedo, repórter Pavilage.

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2: E agora é a vez do Bruno e Marrone. Ligação Urbana, 11 horas e 21 minutinhos. Bom dia, bom dia.

0: E esse foi o Acundum, Azul da Cor do Mar. Também ouvimos o Daniel, Adoro Amar Você. E a primeira foi o Bruno Marrone, Ligação Urbana. 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
0: Nota de falecimento. A família De Bortoli, da linha 6 Barras, de São José do Cedro, com pesar comunica o falecimento de Genoveva Zampieron De Bortoli, ocorrido ontem às 20h30, no Hospital Cedro, aos 84 anos. Seu corpo está sendo velado na linha 6 Barras. Atos de encomendação e sepultamento dar-se-ão hoje às 15 horas, seguindo logo após para o cemitério da comunidade. Noticiamos o falecimento de Genovena Zampieron de Bortoli, informou o Plano de Assistência Familiar Paxul.
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0: 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E a Secretaria Municipal de Saúde de Princesa comunica que a vacina contra a gripe H1N1 está disponível para a população do município no posto de saúde. Então é a Secretaria Municipal de Saúde de Princesa que comunica.
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6: Bom dia, no Cedro Entrevista Esportes de hoje vou conversar com o professor Andrigo Krever, ele que é professor aí no polo da Chapecoense em Guarujá do Sul. Primeiramente, professor, um balanço da escolinha da Chapecoense até então, já passamos da metade do ano. Fala pra gente, faça uma avaliação aí da escolinha da Chapecoense até então, competições que vocês já participaram, estão participando. Um balanço positivo aí, com certeza, da escolinha, professor Andrigo. Seja bem-vindo à Rádio Cedro.
7: Bom dia, Valdemar. Bom dia, ouvintes da Rádio FM, em especial aos ouvintes de Guarujá do Sul, né? Obrigado pelo espaço, né, dado para a gente estar explanando um pouquinho sobre a escolinha da Chapecoense em Guarujá do Sul. Então, encerrando já o primeiro semestre, né, onde tivemos a participação principalmente nas competições em Francisco Beltrão, né, com as categorias 11, 13 e 15. Né, infelizmente, a gente este ano não conseguiu a classificação para as semifinais, né, mas teve outras. Os outros anos, né, nós sempre tivemos resultados expressivos, né, mas esse ano, infelizmente, a gente não conseguiu estar passando para as semifinais, né. Agora já vamos iniciar, né, dia 18, agora no sábado, 18 de julho, né, nós já vamos iniciar outra competição, que é o Interpolos na Chape, com as categorias 12 e 14.
6: Demais trabalhos também, professor Rodrigo. Vocês estão participando em outras competições? Como é que está o trabalho? Estão realizando aí treinamentos? Que dias que vocês realizam os treinamentos também aí no campo em Guarujá do Sul? Quantos alunos que vocês têm hoje? Como é que está toda essa movimentação também da escolinha da Chapecoense no polo de Guarujá do Sul, professor Rodrigo?
7: Então, Valdemar, como eu relatei, né? Nós encerramos agora uma competição, né? Já estamos iniciando outra, mas certamente a partir de agosto aí já é para ter outras competições à vista, né? A própria competição agora do segundo semestre em Beltrão, bem provável que nós vamos participar novamente, né? Então tem outras competições que é organizado pela própria Chapecoense, que sempre a gente participa, né? Então a gente sabe a importância, né, do treinamento, mas também de estar participando em competições, né, para manter os alunos motivados, né? Porque só você treinar e não competir, eles acabam se desmotivando, né, durante o processo. Então

0: A gente sempre tenta colocar no máximo de competições possíveis para isso estar agregando para eles, né? Na prática do futebol de campo, né? A parte técnica e tática, né? Então isso agrega bastante.
1: O convite para quem quiser participar da escolinha também aberto, com certeza aí o professor pode estar fazendo também esse chamamento para os alunos que querem estar participando da escolinha. Tem algum custo? Como que funciona? Explica para a gente, professor André.
0: Então, Valdemar, sobre a questão de novos atletas, né, que tem interesse em iniciar, né, a prática da modalidade do futebol de campo, né, nós sempre estamos abertos, né, durante o ano todo, né, a receber novos atletas. Isso fortalece a modalidade, a nossa escolinha também, né, lembrando que quanto mais alunos nós ter no projeto, mais fortalecido nós ficamos, né. Então, aquele aluno que tenha interesse de começar a treinar, né, diferente da faixa etária, entre 7 a 15 anos, né, pode vir falar com nós ou por meio do WhatsApp ou mesmo presencial, né, nós temos treinamentos ali no campo municipal. Então, a gente fica muito feliz aí quando novos atletas venham participar com a nossa escolinha.
1: E para a gente fechar, também deixar o espaço aberto para suas considerações finais ou alguma outra informação que queira deixar para a gente, professor.
0: Então, Valdemar, quero por fim agradecer aí o espaço dado, né? A gente sabe que é muito importante os meios de comunicação para estar levando um pouco sobre o andamento, né, da escolinha, né? Então isso agrega bastante, né, para fortalecer cada vez mais, né, a escolinha da Chape em Guarujá do Sul. Desejar um muito obrigado, um grande abraço.
1: Estamos conversando com o Andrigo Krever, professor da Escolinha da Chapecoense do município de Guarujá do Sul, polo de Guarujá do Sul, trazendo informações para a gente, falando também da escolinha aí, as atividades que o pessoal está participando, enfim, como também aí já estão se programando para essa sequência de ano aí, segunda parte do ano de 2026. O Série Entrevista de Esportes fica por aqui. A gente volta na segunda-feira com mais informações esportivas. Um abraço e até lá.
2: 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Bom dia, hoje no programa Cedro Entrevista está com a gente o nosso prefeito Fernando Júlio Vil. O prefeito Fernando vai falar para nós sobre essa semana, onde várias obras começaram, outras estão em andamento. Nessa semana nós tivemos a formatura do Proerd, que foi um evento maravilhoso, que foi realizado junto ao ginásio Lauter Weber, a Praça Antônio Fopa, um evento bonito, um evento que reuniu não só alunos da rede municipal, mas da rede estadual de ensino também. Esse pode ser até o nosso primeiro assunto, prefeito Fernando, porque foi um evento diferente, emocionante, e todas essas crianças que participaram, a gente tem quase que certeza que vão seguir pelo caminho certo, aonde aprenderam não somente a ficar longe das drogas, os entorpecentes, mas também ter uma vida, ter uma conduta de vida diferente. Prefeito Fernando, bom dia.
3: Bom dia, Everton. Bom dia a todos os ouvintes. Eu acho que esse é o desejo de todos nós, poder afastar o máximo possível as crianças dos riscos que estão relacionados à questão das drogas e tudo aquilo que transforma para pior na vida de uma pessoa. E eu acho que o nosso papel é firmar essas parcerias, e não somente em São José do Cedro, mas todo o território de Santa Catarina. O trabalho que é desenvolvido pela Polícia Militar do nosso estado é uma referência nessa questão. Então, nós já estamos com mais de 28 anos com esse trabalho que vem sendo realizado em todo o nosso estado. Neste ano foram 185 crianças que participaram desta formação. E a própria Segurança Pública de Santa Catarina, ela tem um trabalho diferenciado, não somente na questão do PROERD, mas também na questão do Bombeiro Mirim. Hoje está vindo também a Defesa Civil com relação à prevenção pelas intempéries. Então, são várias ações que são de cidadania, a gente pode dizer, e que contribuem para a formação do ser humano. O nosso desafio qual é, Everton? É proporcionar uma continuidade desse trabalho que foi desenvolvido nas escolas. Ele acontece com os quintos anos, nesse momento, e com através do PROERD, e nós temos que intensificar o trabalho da escola pela continuidade dos ensinamentos. Por que é que eu estou falando isso? Porque nós temos verificado os riscos ocasionados numa faixa etária que é superior, ela sucede a esse trabalho. Então, nunca é demais nós fomentarmos essas discussões para afastar com relação às drogas, e isso tem que ser um assunto tratado de forma aberta, em cooperação com as famílias, porque a responsabilidade ela não é somente nossa e da Polícia Militar. Ela precisa ter a participação das famílias para que nós consigamos atingir o nosso objetivo, que é uma formação adequada a essas crianças, longe de todos esses riscos. Então, participamos sim. Aqui nós precisamos deixar o nosso agradecimento aos profissionais e os agentes de segurança pública, o Robson e o Pagnoncelli, que são quem trabalha nas escolas, tanto nas escolas da rede municipal como estadual. E o trabalho que eles fizeram é um trabalho diferenciado, com parceria com várias empresas do nosso município que patrocinaram. Nós temos aí, inclusive, o Sicoob como principal, que permite comprar as camisetas e todo aquilo material que é disponibilizado. A prefeitura entra com uma parcela também, mas eu vejo que é algo que nós precisamos fomentar para disseminar melhor esse conhecimento. E com relação às obras que você falou no início também, eu acho que nós, não somente esse trabalho social que é feito pelo PROERD, no nosso dia a dia nós temos várias ações. E eu posso dizer que nós demos continuidade ao planejamento dos investimentos que o município precisa fazer. Eu posso exemplificar, Everton, algumas obras que já estão com um planejamento, projeto bem avançado, com relação à ampliação da Casa Familiar Rural com reforma. É uma obra que nós vamos ter uma contrapartida de emenda parlamentar, mas também algo a mais que o município vai dispor. Vai ser superior a R$300 mil esse projeto, com ampliação de um novo refeitório, modificação de cozinhas, melhorar a copa de atendimento aos alunos, garantir maior segurança, troca de cerâmica, pintura, enfim, vai ser uma repaginação daquele espaço. Mas uma das obras que vai entrar agora também nas nossas prioridades, e que eu acho que vai fazer muito a diferença da população do bairro Promorar, é a construção de um novo centro comunitário que vai ser voltado para estes grupos que têm as atividades que são regulares e que acontecem lá com aquela comunidade do bairro Promorar. Nós tivemos essa semana uma visita, eu, o vice-prefeito, levamos o nosso engenheiro Mariel para projetar a ampliação que nós vamos fazer ao lado do ginásio. Lá onde tem uma churrasqueira que está caindo aos pedaços, nós vamos fazer um novo centro comunitário para a convivência dos nossos idosos, dos grupos que são ligados ao esporte, ligado à questão comunitária. E, obviamente, isso vai permitir um melhor atendimento, inclusive na nossa área de educação, porque hoje os nossos idosos eles se encontram em uma sala da escola do bairro Promorar. Então, nessa semana a gente conseguiu dar sequência ao início de um planejamento para a construção desse importante centro comunitário, que também tem recurso de emenda parlamentar e com contrapartida projetada pelo município para cumprir com as nossas metas, com o nosso trabalho de dar um atendimento melhor e, obviamente, uma nova cara para o bairro Promorar na questão dos equipamentos públicos de lazer e de convivência.
2: Pavimentação de ruas em andamento, prefeito. Tem algumas que deve começar, que já foi tudo encaminhado antes desse período pré-eleitoral, que o senhor acredita que podem continuar agora, nesse período, agora até o mês de outubro?
3: Olha, Everton, graças a Deus, boa parte dos recursos foram pagos antes do período eleitoral. Alguns ficaram para depois, como, por exemplo, o pagamento da parcela que virá para a pavimentação da estrada antiga, uma parcela daquilo que virá para a estrada de São Vendelino, na verdade, uma do Ministério e outra da emenda parlamentar, e também emenda parlamentar que vai para a comunidade de Santo Isidoro. Mas aquilo que era do Estado, de emendas impositivas dos nossos parlamentares estaduais, foram pagas 100%. E nós vamos dar início a um processo de licitação das pavimentações de ruas do Distrito de Mariflor e do Distrito de Padre Hels. E algumas delas já estão com previsão para os próximos dias. E, obviamente, nós vamos dar sequência em tudo aquilo que a gente pode fazer dentro do período de defesa eleitoral, né? Que é o que nós estamos vivendo agora. E depois vamos dar sequência também àquilo que já estava planejado, mas que não teve parcela paga. Porque a gente tem um cuidado muito grande. Não iniciar a obra sem um recurso garantido em conta. Não dá para fazer loucura com algumas coisas. E a gente tem sido bem reticente e cauteloso nessas situações. E eu posso dizer que muitas coisas estão bem encaminhadas para esse próximo semestre, que nós já estamos. E obviamente, depois do período eleitoral, o restante se concretiza. Mas com relação a obras de maior impacto, eu vejo que aquela da estrada antiga, nós tivemos um importante avanço essa semana. Nós nos reunimos com os moradores onde aquela estrada vai passar para definir a largura. Nós chegamos ao ponto
2: da de... Da onde até onde, prefeito?
3: É da BR-163.
2: Da saída...
3: Até o encontro até com o calçamento com a José João Grando. Na verdade, é um prolongamento.
2: Próximo ali o mercado dos Marzinhos.
3: Exatamente. O que é que nós projetamos, Everton? Uma via que vai ter uma largura de 12 metros, que vai possibilitar um estacionamento adequado, uma via onde vai poder encontrar caminhões de carga, porque você vai ter o fluxo de pessoas que vêm das derrubadas, do Padre Hels, de Mariflor, eles vêm e podem acessar por essa rua pavimentada. E também de que vai ser um novo corredor, a partir desta pavimentação, de exploração comercial no futuro. Então serão praticamente 1.000 metros que a gente tem ali, 1 quilômetro até o calçamento, onde nós vamos fazer em etapas, uma parte com recurso do Ministério de Integração e Desenvolvimento Regional e as demais com recursos próprios. Mas por que é que nós reunimos a comunidade? Justamente pelo fato de que eles vão ter que permitir uma doação de boa parte da área que é privada para esta via pública. E nós vamos documentar isso para ter uma segurança no futuro de que foi devidamente estabelecido quais seriam os critérios, a utilização da área para que isso fica como uma doação de via de acesso. E aí nós termos algo assegurado para todas as demais intervenções. O projeto, ele é algo que vai ser executado em primeiro momento com pavimentação, mas nós temos a intenção também de dar sequência em outras duas melhorias naquela via, que será a iluminação pública depois e também ciclovias e passeio para a caminhada, que você vai ter acesso à periférica. Então, eu acho que vai ser algo bonito que nós vamos
2: muito
3: deixar.
2: Muito bacana, prefeito.
3: Uma obra que vai facilitar o fluxo e nos mesmos padrões do acesso que nós temos hoje a São José do Cedro. Não vai ser uma obra, somente uma pavimentação para garantir um conforto de ter uma rua asfaltada. Não. É uma rua bem projetada para que tenha um fluxo bom de veículo e garanta a mobilidade de quem vai entrar e também sair de São José do Cedro por uma via secundária, que vai ser a nossa primeira estrada, que o município teve antigamente, a primeira estrada de acesso à nossa cidade.
2: Obrigado, prefeito Fernando Vil. Voltamos segunda com Cedro Entrevista. Bom dia a todos e até o nosso próximo programa. 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
1: 12h02. Prévia do PIB do Banco Central mostra crescimento de 0,1% em maio. Alesc aprova lei que dá incentivos financeiros para abate de javalis. Projeto quer incentivar doação de sangue entre servidores municipais. Município inicia inscrições para o programa gratuito de castração de cães e gatos. São José do Cedro terá sistema específico para coleta de lixo reciclável. Gaitaço abre calendário de festividades de aniversário de Guarujá do Sul. Programa Educacional de Resistência às Drogas formou quase 200 alunos. Secretaria abre inscrições para expositores da feira Sabores e Saberes. Polícia Ambiental identifica poluição ambiental em rio do município. Homem é preso por porte ilegal de arma de fogo e manobras perigosas em comunidade. Esses são os destaques do Globo em Foco, que está começando agora. Tempo bom no extremo oeste de Santa Catarina. Previsão para as próximas horas é de sol com algumas nuvens, sem previsão de chuva. A temperatura mínima das últimas horas foi de 20 graus. A temperatura máxima para hoje pode chegar a 26 graus. Agora na Central de Jornalismo da Rádio Cedro, 24 graus e um décimo. Umidade relativa do ar em 61%. Doze horas, 4 minutos. De acordo com o Banco Central, o dólar começou o dia cotado a R$ 5,12. O euro está valendo R$ 5,85. Já o peso argentino está cotado em 0,0034 centavos. O ministro de Relações Exteriores homologou e defendeu um cessar-fogo, retornando ao diálogo entre os Estados Unidos e Irã. A informação foi divulgada pelo Ministério de Relações Exteriores da China, citando conversas entre ministros realizadas em Xangai no dia de ontem. Ele também pediu que todas as partes cumpram seus compromissos e respeitem o memorando de entendimento sobre o cessar-fogo. O documento estabeleceu a interrupção da hostilidade dos Estados Unidos contra o Irã e abriu um prazo de negociações sobre temas como segurança regional, navegação no Estreito de Hormuz e sanções econômicas. O presidente dos Estados Unidos alegou que a China interferiu nas eleições norte-americanas em 2020, que ele perdeu para o candidato democrata Joe Biden. As alegações de Trump atribuindo sua derrota a uma suposta fraude nas urnas já vêm de longa data. Foi sob esse argumento que seus apoiadores invadiram o Capitólio em 6 de janeiro de 2021, quando o Congresso referendaria o resultado eleitoral. A China rejeitou nesta sexta-feira as novas acusações de Donald Trump. Em resposta, o Ministério de Relações Exteriores afirmou que as alegações não têm nenhum fundamento. 3 pessoas morreram e 76 ficaram feridas nesta quinta-feira no Chile, em meio à tempestade, fortes chuvas, ressacas e ventos que atingem 10 das 16 regiões do país. O temporal, que começou na tarde de quarta-feira e se estenderá pelo menos até domingo, deixou ainda 5 feridos, a maioria no sul do país. Uma das vítimas morreu com a queda de uma árvore enquanto trabalhava na remoção dos escombros em uma rodovia. Outra, ao cair de um telhado enquanto limpava as calhas. A terceira morte ocorreu por descarga elétrica em um poste de energia. A seguir, prévia do PIB do Banco Central mostra crescimento de 0,1% em maio.
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1: Doze horas, 9 minutos. O Tribunal Superior Eleitoral oficializou uma parceria com as principais plataformas digitais e, de forma inédita, com as maiores desenvolvedoras de inteligência artificial do mercado. O presidente do TSE, ministro Nunes Marques, reuniu-se com empresas para traçar estratégias e coordenar ações conjuntas de combate ao discurso do ódio e da propagação de notícias falsas durante o período eleitoral. O encontro com representantes do setor de tecnologia resultou em assinatura de memorandos e entendimentos e termos de cooperação que visam estruturar ações conjuntas contra a propagação de notícias falsas, com foco especial nos desafios trazidos pelas ferramentas de geração de conteúdo por inteligência artificial. O ministro do Desenvolvimento, Indústria e Comércio, Márcio Rosa, afirmou nesta quinta-feira que 18% das exportações brasileiras para os Estados Unidos serão afetadas com o novo tarifaço imposto por Donald Trump. De acordo com ele, o percentual tem como referência exportações do Brasil para os Estados Unidos, o que corresponde a 7 bilhões e 400 milhões de dólares na balança comercial entre os dois países. Segundo Márcio, se for considerado o ano de 2025, a participação dos setores atingidos nas exportações cai para 15%, ou 5 bilhões e 800 milhões de dólares. Ele lembrou que o novo tarifaço entra em vigor no próximo dia 22 de julho. Os índices de atividade econômica divulgado pelo Banco Central do Brasil nesta sexta-feira mostrou expansão de 0,1% em maio, na comparação com o mês anterior. O resultado é considerado marginal porque representa uma variação muito pequena, sugerindo que a atividade econômica ficou praticamente estável no período. O cálculo é feito após um ajuste sazonal, ou seja, uma forma de comparar períodos diferentes. O resultado representa desaceleração em relação a abril, quando houve uma alta de 0,4%. Também foi o segundo mês seguido de variação positiva do indicador, embora marginal. A indústria teve alta de 0,4% e o setor de serviços teve crescimento de 0,1%. A seguir, a Alesc aprova lei que dá incentivos financeiros para abate de javalis.
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1: Doze horas, 15 minutos. Deputados estaduais aprovaram na tarde de ontem o projeto de lei que incentiva financeiramente a caça de javalis em Santa Catarina. O animal é considerado uma das 100 piores espécies exóticas invasoras do mundo pela União Internacional de Conservação da Natureza. Mesmo assim, a caça é proibida na maioria dos estados do Brasil, mesmo sendo um animal exótico. A proposta da lei é ampliar a captura e abate do animal com recompensa de R$100 por cabeça, contando que seja rápido e preciso, evitando o sofrimento do animal. O pagamento será destinado a pessoas físicas e jurídicas cadastradas em órgãos ambientais e com autorização do proprietário, caso a captura seja realizada em propriedade privada. A caça de javalis do Brasil é a única caça legal vigente em lei em alguns estados, sendo permitida exclusivamente para o controle populacional. O FIES, programa do governo federal que financia vagas para estudantes em instituições de ensino superior privadas, está com 1.587 vagas em Santa Catarina para o segundo semestre. As inscrições podem ser feitas até às 11 horas e 59 minutos desta sexta-feira por meio do portal Acesso Único, onde é possível consultar os cursos e as instituições. Para se inscrever no processo seletivo, é necessário que o candidato tenha participado de ao menos uma das edições do Exame Nacional de Ensino Médio desde 2010, tenha obtido uma média superior ou igual a 450 pontos e não tenha zerado a redação. O processo de inscrição é gratuito. Por meio do FIES, é possível usar a nota do Exame Nacional de Ensino Médio para pleitear um financiamento das mensalidades de uma instituição de ensino privada. A Federação das Indústrias do Estado de Santa Catarina manifesta preocupação com a nova sobretaxa de 25% imposta pelos Estados Unidos aos produtos brasileiros, o segundo tarifaço. Estudo da Federação mostra que 54,5% da pauta exportadora será afetada com novas alíquotas. Na avaliação da Fiesc, dada a magnitude da negociação, a expectativa é que o governo federal compreenda que este não é o momento de acionar mecanismos como o da reciprocidade tarifária, que podem agravar ainda mais a situação. A Fiesc salienta que o segundo tarifaço deve repetir os efeitos negativos da primeira elevação das tarifas, enquanto as exportações para os Estados Unidos recuaram 38%. A seguir, projeto quer incentivar doação de sangue entre servidores municipais. Município inicia inscrições para o programa gratuito de castração de cães e gatos.
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1: Doze horas, 19 minutos. Vereadora reforça orientações sobre o uso de ciclomotores por crianças e adolescentes. Durante entrevista à Rádio Cedro FM, a vereadora Janaína Flach comentou sobre ações que vêm sendo desenvolvidas para conscientizar crianças e adolescentes e famílias sobre o uso seguro de ciclomotores. Também bicicletas e motos elétricas. Segundo ela, a preocupação Segundo ela, a preocupação surgiu diante do aumento do número de jovens conduzindo esses veículos pelas ruas do município, muitas vezes sem conhecimento das regras básicas de trânsito e dos riscos envolvidos. A vereadora destacou que, por iniciativa do Legislativo, com apoio da Polícia Militar, estão sendo promovidas palestras nas escolas para orientar os estudantes sobre as mudanças no trânsito, a segurança, a prevenção de acidentes e o uso consciente desses veículos.

0: Projeto quer incentivar doação de sangue entre servidores municipais. A informação é da vereadora do Progressistas de São José do Cedro, Janaína Flach. Ela apresentou um projeto junto ao vereador Alisson Bavaresco, que busca criar um programa de incentivo à doação de sangue entre os servidores públicos municipais de São José do Cedro. Segundo a parlamentar, a proposta tem como objetivo estimular a participação dos funcionários públicos em campanhas de doação, contribuindo para manter os estoques dos hemocentros abastecidos e garantindo atendimento a pacientes que necessitam de transfusões. Janaína destacou que a doação de sangue é um gesto solidário capaz de salvar vidas, beneficiando pessoas que passam por cirurgias, tratamentos contra o câncer, doenças crônicas e vítimas de acidentes ou outras situações de emergência. De acordo com a vereadora, um dos diferenciais do projeto é oferecer ao servidor a possibilidade de ausência justificada do trabalho no dia da doação, além das condições previstas na legislação, como forma de incentivar a participação e eliminar obstáculos que muitas vezes impedem o ato voluntário de doação de sangue. Município de Guaraciaba inicia inscrições para o programa gratuito de castração de cães e gatos. A informação é do fiscal da Vigilância Sanitária, Matheus Finco. Segundo ele, o período de inscrições começou no último dia 14 de julho e segue até o dia 20 de agosto. Matheus explica que a ação faz parte do programa PET Levado a Sério, desenvolvido pelo governo do estado com parceria do município. E o objetivo é promover a castração de animais pertencentes a famílias de baixa renda. Destaca que, por se tratar de um programa social, é necessário realizar o cadastramento prévio e a seleção dos animais que serão atendidos. Segundo ele, as inscrições devem ser realizadas diretamente na Vigilância Sanitária de Guaraciaba. O procedimento é simples e os interessados devem comparecer ao setor, portando comprovantes de residência e de renda e documentos pessoais. Matheus explica que após o cadastramento será realizada a conferência das informações apresentadas e o preenchimento das vagas ocorrerá conforme a demanda do programa. Programa de castração deve atender 150 animais em Guaraciaba. A informação é do fiscal da Vigilância Sanitária, Matheus Finco. Segundo ele, o programa PET Levado a Sério prevê a realização de até 250 procedimentos, porém a expectativa do município é atender entre 120 e 150 animais nessa edição do mutirão. O número poderá ser ampliado caso haja maior procura. Matheus explica que tanto a quantidade de animais contemplados quanto a definição da data dos procedimentos dependem da empresa responsável pelas cirurgias contratada por meio de processo licitatório. O fiscal informa que neste momento a previsão é que o mutirão seja realizado no dia 28 de agosto, podendo a data ser antecipada ou adiada conforme a organização da empresa responsável. Ele orienta os tutores interessados a acompanharem os canais oficiais das redes sociais da Prefeitura de Guaraciaba, onde serão divulgadas todas as informações e atualizações sobre o programa de castração. São José do Cedro terá sistema específico para coleta de lixo reciclável. A informação é do diretor do SEMAI, Flávio Docor. Segundo ele, o SEMAI está iniciando a implantação de um novo sistema de coleta seletiva voltado exclusivamente ao recolhimento de materiais recicláveis no município. Flávio destaca outras iniciativas voltadas à coleta de resíduos específicos que vêm sendo desenvolvidas pelo município e apresentaram resultados positivos, o que motivou a criação de um sistema exclusivo para os materiais recicláveis. Para viabilizar o projeto, o SEMAI realizou a aquisição de 100 containers com investimentos de aproximadamente R$ 113.500 em recursos próprios. Os equipamentos foram adquiridos por meio do Conder, garantindo economia e maior agilidade no processo de compra. Quanto à destinação dos materiais recolhidos, o diretor informa que a administração municipal firmará parceria com a Associação de Recicladores de São José do Cedro, fortalecendo o trabalho já realizado pela entidade e contribuindo para a geração de renda das famílias envolvidas com a reciclagem.
1: A gente vai fazer uma parceria com a associação nossa que nós temos aqui em São José do Cedro, dos lixos recicláveis, né? A gente está já vendo com eles aí, para nós passar para eles, é, também ajuda essa associação se manter aqui no nosso município, né? Primeiro tem que ter o lugar onde dá o destino, não adianta fazer um trabalho na escola, depois chega ali fora e bota tudo junto, né? Então a gente está fazendo a parte ali dessa coleta e dar o destino correto, né? Para nós implantar isso daí. Claro que a gente vai ter que conscientizar bastante a população para fazer essa destinação certa, né, e separar os materiais, né? É uma coisa, vai ser um trabalho grande que a gente vai ter que fazer em cima em divulgação para tentar fazer a coisa certa, né? Isso não vai ser de um dia para o outro, né?
0: Doze horas, 27 minutos.

0: Conscientização da população será fundamental para o sucesso da coleta seletiva de lixo em São José do Cedro. A informação é do diretor do SEMAI, Flávio Docor. Segundo ele, o sucesso do novo sistema de coleta de materiais recicláveis dependerá diretamente da participação da comunidade, já que a iniciativa exige uma mudança de hábitos por parte da população. Flávio explica que, por se tratar de um modelo novo no município, será necessário um amplo trabalho de conscientização para que os moradores passem a separar corretamente os resíduos recicláveis dos demais tipos de lixo. Ele destaca que esse processo de adaptação acontecerá de forma gradual, com ações de orientação e informações para esclarecer como o sistema irá funcionar. Segundo ele, todos os containers que serão instalados serão devidamente identificados, facilitando o descarte desses materiais. Flávio ressalta que a correta separação do lixo das residências é o primeiro passo para o bom funcionamento dessa iniciativa. Gaitaço abre calendário de festividades de aniversário em Guarujá do Sul. A informação é da secretária de Educação, Juliana Fred. Segundo ela, o evento será realizado nesta sexta-feira, a partir das 19 horas, na comunidade de Linha Maidana, marcando o início da programação em comemoração ao aniversário de Guarujá, comemorado em 25 de julho. Juliana destaca que a expectativa para mais uma edição é positiva e deve reunir moradores, visitantes e artistas de toda a região. A secretária explica que a organização é coordenada pela comunidade de Linha Maidana, com parceria da administração municipal. A programação contará com a apresentação de gaiteiros de toda a região, além da tradicional galinhada e baile com a banda Encanto Latino. Aos interessados em se apresentar durante o evento, a secretária lembra que as inscrições ainda podem ser realizadas de forma gratuita, junto à Secretaria de Educação e com os membros da comunidade de Linha Maidana. Programação de aniversário de Guarujá do Sul terá sequência com atrações durante o mês de julho. A informação é da secretária de Educação, Cultura e Esporte de Guarujá, Juliana Fred. Segundo ela, além do tradicional gaitaço, o município preparou uma programação especial para marcar os 65 anos de emancipação de Guarujá. As atividades buscam reunir a comunidade em momentos de integração, valorizando a história do município. Dia 25 de julho, data em que o município comemora os 65 anos, será realizada a confraternização no CTG Aconchego Gaúcho. A programação contará com matinê durante a tarde, corte do bolo de aniversário, brinquedos infláveis com as crianças. A secretária reforça que todas as atividades serão gratuitas e foram pensadas em atender a toda a família guarujaense. Formatura do Proerd reúne 185 alunos da rede municipal e estadual de ensino em São José do Cedro. A informação é da secretária de Educação, Márcia Demussi. Segundo ela, a edição 2026 do Programa Educacional de Resistência às Drogas e à Violência formou 185 alunos dos 5º anos das redes municipal e estadual de ensino em cerimônia realizada na última quarta-feira, dia 15 de julho. A secretária destaca que a parceria entre Polícia Militar e Secretaria de Educação já chega aos 28 anos de atuação em São José do Cedro, levando orientações e ações preparativas para as crianças ao longo desse período. Marte explica que o principal objetivo do programa é desenvolver desde cedo a capacidade dos estudantes de fazer escolhas responsáveis, fortalecendo valores como respeito, responsabilidade e cidadania. Ela ressalta que as atividades desenvolvidas pelos policiais militares em sala de aula acontecem de forma dinâmica, com linguagem adaptada à idade dos alunos, utilizando exemplos do cotidiano, dinâmicas e momentos de interação que facilitam a compreensão dos conteúdos.
1: Que muitas vezes o santo de casa não faz milagre, o pai e a mãe orientando, o pai e a mãe aconselhando, muitas vezes o filho não dá tanta atenção. Mas quando a gente tem um policial, alguém que é da área, alguém que frequentemente aborda E por que não dizer, faz flagrantes de situações bem voltadas às drogas e à violência, trabalha essa orientação com os alunos, é um problema levado a sério por eles também. E eles trabalham de uma forma bem dinâmica, uma didática bem bacana, e que com certeza aquilo que os alunos aprendem fica gravado para eles, fica reforçado na memória das crianças.
0: Trabalho desenvolvido pelo PROERD vai muito além da prevenção ao uso de drogas. A informação é da secretária de Educação, Márcia De Mossi. Segundo ela, embora o principal objetivo do programa seja orientar crianças e adolescentes sobre os malefícios do uso de drogas, os ensinamentos vão muito além desse tema. Márcia explica que durante os encontros em sala de aula, também são abordados assuntos como prevenção à violência, combate ao bullying, pressão exercida por grupos de amigos, respeito às diferenças, responsabilidade nas escolhas e a importância do diálogo para a resolução de conflitos. A secretária destaca que o PROERD trabalha a formação cidadã dos estudantes, preparando-os para enfrentar situações do cotidiano com mais segurança, responsabilidade e senso crítico. Ela reforça que um dos diferenciais do programa é justamente aproximar escola, polícia militar e família, fazendo com que os conteúdos discutidos em sala de aula também sejam levados para dentro de casa. Anchieta abre inscrições para expositores da Feira Sabores e Saberes da Agricultura Familiar. A informação é do secretário de Agricultura, Leandro Pandolfo. Segundo ele, já estão abertas as inscrições para agricultores familiares, agroindústrias, artesãos e produtores interessados em participar da Feira dos Sabores e Saberes da Agricultura Familiar. O objetivo da iniciativa é valorizar a produção local, incentivando a comercialização de produtos do município e aproximando produtores e consumidores. Leandro explica que podem participar produtores de hortaliças, frutas, pães, cucas, bolachas, geleias, mel, artesanato e outros produtos oriundos da agricultura familiar. As inscrições seguem abertas até o dia 22 de julho e devem ser realizadas diretamente na Secretaria de Agricultura, durante o horário de expediente. O secretário destaca que a feira representa uma importante oportunidade para divulgar os produtos locais, gerar renda às famílias e fortalecer a agricultura familiar de Anchieta. Os interessados podem procurar a Secretaria de Agricultura para obter mais informações e garantir a participação do evento. Curso Vitrines que Vendem busca fortalecer o comércio e o empreendedorismo em Anchieta. A informação é do responsável pela sala do empreendedor, Rodrigo Rodrigues. Segundo ele, a administração municipal e a sala do empreendedor estão promovendo o curso presencial Vitrines que Vendem, voltado a empresários, comerciantes e empreendedores do município. A capacitação será ministrada pelo especialista Luque Mor, que apresentará técnicas, práticas e iniciativas para transformar a vitrine em uma importante ferramenta de atração de clientes e aumento de vendas. Rodrigo destaca que uma vitrine bem organizada é o primeiro contato do consumidor com o estabelecimento, que pode ser decisivo na escolha de compra. O curso acontece no dia 20 de julho, às 19 horas, no Centro dos Idosos de Anchieta. As vagas são limitadas e as inscrições podem ser realizadas pelo telefone 49-3653-3219. Guaraciaba realiza pagamento da primeira parcela do 13º salário dos servidores. A informação é do secretário de administração, Sidney Willingofer. Segundo ele, a administração efetuou o pagamento da primeira parcela do 13º salário dos servidores, totalizando um investimento aproximado de R$1.200.000. Sidney explica que os valores já foram creditados nas contas dos servidores, conforme o cronograma definido pela administração no início do ano. Ele destaca que ficou estabelecido que o benefício seria pago em duas parcelas, sendo a primeira neste mês e a segunda até o dia 15 de dezembro. Conforme ele, a medida permite que a administração distribua melhor o impacto financeiro ao longo do ano, reduzindo a pressão sobre as contas públicas no período de encerramento do exercício. Ao mesmo tempo, os servidores passam a contar com recurso extra no meio do ano, o que contribui para o planejamento financeiro das famílias e também no movimento do comércio local. A segunda parcela será quitada até o dia 15 de dezembro, incluindo o pagamento do 13º salário de 2026. Secretaria de Saúde realiza mutirão do exame preventivo neste sábado em Guaraciaba. A ação será destinada a mulheres de 25 a 64 anos que estão com exame em atraso e acontecerá no posto de saúde central. A Secretaria de Saúde de Guaraciaba realiza neste sábado o mutirão para a coleta do preventivo voltado a essas mulheres. Segundo a assessora de saúde, Maiane Gasperin, o atendimento será realizado no posto central das 8 às 16 horas, sem fechar ao meio-dia, com o objetivo de ampliar o acesso ao exame e incentivar o cuidado com a saúde da mulher. O exame preventivo é um dos principais aliados na prevenção e no diagnóstico precoce do câncer do colo do útero. Quando realizado periodicamente, aumenta significativamente as chances de identificação precoce das alterações, permitindo o tratamento adequado e melhores resultados para a saúde das mulheres. Segundo a assessora de saúde Maiane, ações como essa buscam facilitar o acesso das mulheres ao exame, oferecendo um horário ampliado de atendimento. Nosso objetivo é oportunizar que as mulheres que estão com o exame em atraso possam colocar esse cuidado em dia. O preventivo é um exame simples, rápido e fundamental para a prevenção e o diagnóstico precoce do câncer de colo de útero. Cuidar da saúde é um ato de prevenção e de amor próprio, destacou Maiane. Secretaria de Saúde de Guaraciaba orienta que as mulheres de 25 a 64 anos que estão com exame pendente aproveitem para realizar o preventivo no mutirão e reforçar a importância de manter esse cuidado em dia para a promoção da saúde com qualidade. A seguir, Polícia Ambiental identifica poluição ambiental em riacho do município. Homem é preso por porte ilegal de arma de fogo e manobras perigosas em comunidade do interior.
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1: Doze horas, 43 minutos. As últimas notícias do Globo em Foco. Colheitadeira pega fogo em propriedade do interior de Palmasola. Uma colheitadeira pegou fogo na tarde de ontem, próximo à SC 161 no interior de Palmasola. O Corpo de Bombeiros foi acionado para atender a ocorrência por volta das 15 horas e 30 minutos, encontrando no local o incêndio já em fase de desenvolvimento completo. Foi realizado o combate direto com duas linhas de mangueira, sendo utilizado cerca de 2 mil litros de água no combate, posteriormente utilizado cerca de 4 mil litros no rescaldo. Após o combate, as chamas, a colheitadeira permaneceu aos cuidados do proprietário. Houve perca total do equipamento. Polícia prende o suspeito por crimes cibernéticos em Cunha Porã. A Polícia Civil cumpriu dois mandados de busca e apreensão e prendeu um suspeito em flagrante durante a investigação sobre crimes cibernéticos em Cunha Porã. Durante a operação autorizada pelo Poder Judiciário, os policiais apreenderam dispositivos eletrônicos que serão analisados ao longo da investigação. A ação contou com apoio do Núcleo de Informática de Chapecó, responsável pela coleta e preservação das evidências digitais. Segundo a polícia, as investigações continuam para esclarecer todos os fatos, incluindo possível utilização de criptoativos nas práticas investigadas. Motorista é preso por embriaguez ao volante no centro da cidade. O homem de 27 anos foi preso por embriaguez ao volante na madrugada já desta sexta-feira, por volta das 3 horas, durante a abordagem da PM no centro de São Miguel. Durante fiscalização, policiais constataram que o motorista apresentava sinais visíveis de embriaguez, forte odor de álcool, desequilíbrio e fala arrastada. Ainda conforme a PM, ele resistiu à abordagem. No teste do etilômetro, o resultado foi 0,78 mg de álcool por litro de ar expelido. Polícia Ambiental identifica origem de poluição em Riacho de Itapiranga. A Polícia Ambiental de São Miguel do Oeste identificou na tarde de ontem a origem da poluição do riacho na comunidade de Santa Fé, no interior de Itapiranga. Segundo o capitão da Polícia Ambiental, segundo o capitão comandante Alcenir Minúsculi, uma guarnição foi ao local e tomará as medidas cabíveis em relação ao caso. O capitão confirmou que o líquido que poluiu o riacho vem de uma propriedade agrícola das imediações. Saída de pista durante a madrugada deixou dois feridos em Itapiranga. O acidente aconteceu na comunidade de Soledade. A guarnição dos bombeiros foi acionada por volta da meia-noite e 20 para

socorrer às 20h30 para socorrer a ocupante e motorista e caroneiro. Estavam no veículo que saiu da pista e colidiu contra árvores às margens da rodovia. Eles foram conduzidos ao hospital. Homem é preso com revólver calibre 357 em descanso. Um homem de 20 anos foi preso na noite de ontem após a polícia militar encontrar um revólver com 5 munições durante a abordagem na rodovia SC-163 em descanso. Segundo a PM, a ocorrência teve início após denúncias de que um veículo Toyota Corolla estaria realizando manobras perigosas conhecidas como cavalo de pau na linha Itajubá, no interior do município de Descanso, às margens da SC-163. Durante a abordagem ao veículo, policiais localizaram a arma municiada atrás do porta-luvas. O motorista, então, recebeu voz de prisão por posse irregular de arma de fogo de uso restrito. O homem foi encaminhado juntamente com a arma e as munições apreendidas à Delegacia de Polícia de São Miguel para os procedimentos legais cabíveis. 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Boa tarde.

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0: Boa tarde, ouvinte. Está no ar o Show de Bola. Recomeçou o Campeonato Brasileiro. É, teve vitória do Botafogo e vitória do Vitória também, né? Botafogo e Vitória venceram ontem pelo Campeonato Brasileiro. O Grêmio joga hoje. Mirassol e Grêmio, 8 horas da noite. Valdemar, boa tarde.
1: Boa tarde, Everton, também o Jonathan. E que jogos feio, né?
0: Feio assistir.
1: A gente sair da
0: boa parte assistir, cara.
1: Meu Deus, homem, me parece uma briga de foice e facão, né? O Vitória e o Vasco, não sei se tu chegou a acompanhar um pouquinho.
0: Eu fiquei passeando de um pro outro, né?
1: Foi dolorido.
0: Os dois foram no mesmo horário, né?
2: Bah. E teve cara que falou que o jogo pareceu Inglaterra e Argentina depois.
1: Do
2: jogo. Acho que foi o técnico de um dos times, deu entrevista, falou, ou o jogador, não sei. Ele falou, ah, não, o jogo foi bem parelho, assim, meio Argentina e Inglaterra.
1: Deus me livre.
0: Jonathan, aí o cara olha aquele jogador lá do Vasco, né? O Renato que levou ele pra lá, o lateral esquerdo, o Goiás lá, o goiano.
2: Cuiabano.
0: É, tu vê o Cuiabano lá. Cara, ele não... Porque ele jogou um partidaço uma vez contra o Grêmio, né? O cara jogou tudo, é que nem o Reinaldo lá do Mirassol. Contra o Grêmio, o cara se transforma. Ele tem que jogar sempre como ele jogou aquele jogo. Ele ia pra seleção, cara. Cara, barbaridade. O time do Vasco é ruimzinho. Acho que por isso o Grêmio não vai ser rebaixado. Boa tarde, Jonathan.
2: Boa tarde, Everton, Valdemar, ouvintes da Rádio Cedro FM. Confesso que nem lembrei que ontem tinha jogo, né? Fui ver depois que cheguei por casa, depois da nossa transmissão do futsal, fui ver alguns lances aí. Só podemos dizer que saudade da Copa do Mundo, né? Que pena que tá voltando o Campeonato Brasileiro. Podia ter Copa do Mundo até o final do ano, né? Mas já voltou com os times com pouca diferença, né? Vasco apanhando, Santos da mesma forma. Vamos ver o Grêmio hoje, né?
0: O Santos até conseguiu empatar o jogo, mas depois levou o segundo gol, né? E terminou assim mesmo. Hoje tem Mirassol e Grêmio, 8 horas da noite, e Fluminense e Bragantino, no mesmo horário. São só esses dois jogos. Depois, todos os jogos são interrompidos, amanhã não tem nenhum. Amanhã podia ter tranquilamente dois jogos. Amanhã podia ter um jogo às 6 da tarde e um jogo às 20 horas. Tranquilo, como sempre acontece, todo sábado tem. Por que que amanhã não pode ter? Ah, porque tem Copa do Mundo. E daí, cara, decisão de terceiro e quarto, vai ser um jogo bom? Claro que vai ser. Vai ser um jogaço, mas é só na televisão. Ninguém vai deixar de ir
1: ou vir. O cara falou que decisão em terceiro lugar é que nem beijo de irmã.
0: É.
1: Muda nada.
0: É, não muda nada.
1: Não tem nada a ver.
0: O cara gosta de ganhar um beijo da mana, né?
1: Ah, no rosto ali.
0: No rostinho, é.
1: Mas é a mesma coisa pro terceiro.
0: É que não fala de irmã que eu tô meio carente.
1: Ah.
0: Eu tô com saudade da minha, que nem a tua irmã, a minha mora longe.
1: Bah.
0: Mora lá em Florianópolis. E a tua mora em Jaraguá, né?
1: Jaraguá
0: do Sul é longe, daí o cara fica com saudade da mana.
1: Tu tem uma irmã?
0: Eu tenho uma.
1: Eu também sou.
0: É, e o detalhe é assim, e nós é o contrário. A tua irmã cuidou de ti quando tu era criança, né? Trocou tuas fraldas, inclusive. E eu é o contrário, eu sou 12 anos mais velho, eu troquei as fraldas da minha querida irmã, né? Minha irmãzinha, que é mais alta do que eu, inclusive, a Lemoa.
1: É mais nova?
0: Mais nova, bah, ela é de 85, né? De 85. Mas é bonitona, cara. E eu tô com saudade.
1: Prazer, então.
0: É. Pois é.
1: Quem que falou onde quer conhecer minha irmã disse, tá bom então.
0: É.
1: Daí ela veio passear pra cá, meu cunhado veio junto. Aí eu na frente dele, eu falei, era meu conhecido, eu disse, viu, você que quer conhecer a minha irmã?
0: Tá aí, ó.
1: Meu cunhado ficou olhando pra ele, né, cara? O carro ficou vermelho, né? Barbaridade. É. Tudo sem jeito, mas na brincadeira, velho.
0: Pois é, a irmã do Jonathan que é bonitona, cara.
1: É, vamos puxar pelo Jonathan. O Jonathan devia ser uma moça, né? O seu rock lá errou, não.
0: Por que tu acha?
1: Mas já pensou nós com uma loirona aqui lá?
0: Mas homem, uma moça de 1,85m, 88m?
2: 1,91m.
1: Ele sentado, meio deitado, deu meu tamanho aqui. Então
0: pois
1: imagina,
0: é.
1: Dá uns pega nele, como é que ia
0: imagina.
1: Ser.
0: Se fosse, ia ser uma baita jogadora de vôlei da seleção do Cedro.
1: Ai.
2: É. Certamente.
1: Esse lado ele tem ainda. O estilo dele.
0: Ah.
1: Ter vôlei e tudo, isso aí. Isso ele herdou, cara. Isso ele conseguiu. Até no caminhar, se tu vê ele caminhando na quadra. Ontem eu fiquei impressionado. Parece que ele tava desfilando, cara.
0: Mas é dor nas costas, né?
1: Será?
0: Claro que é.
1: Não, mas acho que é estilo.
2: Aí. Ah, louco.
0: É dor no asiático, né? Ei, mas tu sabe por quê? Isso aí é assim, ó. Tem coisa assim, Valdemar, que tu tá pegando pesado com o Johnny, porque tu não pode ser assim, sabe por quê? Primeiro é dor no asiático, que ele tá realmente, inclusive daqui a pouco vai fazer uma injeção lá, né?
1: Eu queria fazer injeção nele antes, ele não deixou.
0: E outra coisa é que é o treinamento. Porque ele fez aquela marcha atlética, ele praticou aquele esporte durante 5, 6 anos.
1: É.
0: Marcha atlética, aquela?
1: Aquela que não corre, não caminha.
0: É.
1: Marcha. Parece cavalo, esse cavalo.
0: Não é.
2: Marcha atlética, aquela. Parece quando o cara tá cagado.
0: Assim. Ele fez 5 anos marcha atlética, homem, daí. É. Por isso que ele caminha. Tu acha que ele tá rebolando e, na verdade, não é. É o jeito dele caminhar, né?
1: Tá bom, então.
0: Não, vamos fazer
2: burro. Ivaldo, tu é forte igual esporte, mano. Beach?
1: O meu forte? É. Mas hoje nem o melhor esporte do mundo não estou praticando.
0: Eu sei.
1: Que é o esporte perigoso. Tem uma música que fala, é o esporte perigoso.
2: É a costela, né?
1: Adrenalina. Costela, é até isso, pode, né? Tem que cuidar, porque fica batendo, parece um pino. Tuque, tuque, tuque, tuque, tuque.
0: Não dá pra... Domingo, bem ligeirinho, domingo tem o grande encontro do Ipiranga na churrascaria São Marcos, em São José do Cedro, na saída para Guaraciaba. Vai ter a presença aí do nosso amigo Ivanir Aldo Careca. O Ivanir vai estar lá, né? Ele que é um dos promotores do evento, nosso amigo Guilin, nosso amigo Paulo Sapateiro, nosso amigo Valmor Ismanioto, nosso amigo Hildo Jungs. Ipiranga do Cedro tem. Eles fazem todo ano, a cada 2 anos, eles fazem um encontro no domingo com os ex-jogadores. Aí o pessoal leva fotos antigas, camisetas, para relembrar o Ipiranga, relembrar a conquista do Campeonato Estadual de Amadores lá de 1982, e relembrar outros momentos também, rever amigos, tomar uma geladinha, comer um churrasco, né?
1: O Paulo vai estar lá também.
0: O Paulo vai, com certeza, neste domingo.
2: Ele já está lá, já.
1: É. Hoje eu passei, porque ele estava se arrumando.
0: Pois é, ele estava...
1: Fez a barba, deixou a barba, hein?
0: É, tá bem cortadinha.
1: Ele faz assim, ó.
0: É.
1: Tá alisando a barba.
0: O Valdir também tinha o cavanhaque uma época, né? Faz tirei. Tempo que parou, né?
1: De... Eu tirei, tava dando muita cócega nas virilhas.
0: Uhum. Não, não. O coisa. O André.
2: Mentirou!
0: O André dizia assim: não aguento mais esse cavanhaque do Valdemar na minha nuca.
1: Deus me livre. Eu e o André, meio gordinho, dá um trem bem difícil. Parece dois tatuzinhos coisando, né?
0: Não dá certo. Um abraço pro André, boas melhoras, meu querido, né? O André tá meio resfriadinho também. Abraço, meu querido, boas melhoras aí, né? Tava ontem, ele disse que ia fazer o teste da Covid da H1N1 e tava com medo, né? De estar. Tá, porque, não conseguia nem tossir direito, né? Show de bola no ar! Meio-dia 59.
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1: O esporte local, ontem teve jogos então pelo veterano. No primeiro jogo da noite, Vidraçaria Sopran e Bar do Bino Leão da Serra. 8 para a Vidraçaria Sopran, 2 para o Bar do Bino Leão da Serra. No outro jogo, a equipe do Roquinho Construções perdeu para a equipe do Real, aí de 3-2. E no jogo de fundo, aí Alambique 0, 4 para o Cimix. Aí os dois últimos jogos estão com transmissão da Rádio Cedro FM. Então tivemos aí contando esses dois grandes jogos aí que aconteceu na noite de ontem. Hoje prossegue os jogos aí, tem jogos pela Série Ouro hoje, né? Na sequência hoje então do campeonato aí aqui de São José do Cedro. Deixa eu ver se eu consigo abrir aqui rapidinho os jogos da Série Ouro, né? Fechou aqui o meu negócio aqui. Tem hoje então, às 19h15, Estrela do Oriente e Inter São João. Esse pela Série Ouro. Também pela Série Ouro, RS Futebol Clube Chapa Cedro enfrentando o Cimix. E no outro jogo de fundo, a NS Futsal aí enfrentando a Pubo Trilhar Gestão. Então são esses os jogos aí, 19h15, 20h e 21h, os confrontos pela Série Ouro hoje à noite do futsal cedrense.
0: Campeonato Brasileiro Série B. Depois nós vamos falar de Série A também, né? Série B, Campeonato Brasileiro, Série B do Brasileirão, onde nós temos o Criciúma. Será que vai subir o Criciúma esse ano? Tomara que sim, né? Tô torcendo. Então, ontem teve só um jogo, CRB e Náutico, jogo que não interessa para nós. Hoje, 19 horas, tem Avaí e São Bernardo, 7 da noite. Então, quem gosta de futebol já pode assistir esse jogo, São Bernardo e Avaí. Eu tô falando assim como se todo mundo tivesse acesso ao Campeonato Brasileiro Série B. E a gente sabe que não é. Né? Acesso à Copa do Mundo, todo mundo teve no streaming YouTube, na plataforma do YouTube. Agora não, agora a Globo volta a mandar. A Globo e o SBT que fizeram um fiasco na Copa do Mundo. Cara, bom, isso pode ser nosso próximo assunto. O que tu achou, Valdemar? Nós que costumamos assistir na TV aberta os jogos, aí o SBT vai lá e consegue transmitir pela primeira vez na história, o SBT consegue transmitir jogos. Fazem, na minha opinião, fazem a cacaca de ir buscar um narrador antigo. Cara, deixa, já que é coisa nova, já deixa a coisa nova acontecer. Mas eles são tão tapados que foram lá buscar um cara antigo, que eu não gosto. Quem gosta do cara adorou isso, achou maravilhoso. São opiniões. Mas aí, Valdemar, e os caras... E eu não acompanhei, eu não fui ver, a informação é do Jonathan. O Jonathan trouxe a informação e eu estou trazendo a informação dele, estou compartilhando que na primeira semifinal não teve transmissão da TV aberta. Cara, que fiasco. Se eles tinham contratado 55 jogos cada um, cada emissora tinha 55 jogos para transmitir, está terminando a Copa do Mundo e eles não vão chegar, vão passar um pouquinho da metade desses jogos aí.
1: É, eu acho que a Globo, principalmente, era o que comandava, né? Comandava em tudo, inclusive, não deixava ninguém transmitir. Sempre que passava lá, por exemplo, a Band ia passar um gol lá, quando acontecia, tinha que colocar lá a cortesia ou, enfim, né? Tinha que colocar o selinho da Globo lá. Acho que a Globo caiu um pouco nesse quesito de querer comandar tudo. Na minha opinião, hoje em dia é válido, né? Porque você dá oportunidades para novas pessoas e assim, ó... Por mais que seja um canal do YouTube, por mais que sejam os caras lá, até brinquei ontem, falei, a gente, né, pode falar umas coisas a mais, eu acho que sai um pouco daquele negócio que era tudo padrãozinho, aqueles caras tudo bonitinho.
0: Até
1: tudo
0: meio engessado, né?
1: Ficava um negócio, a gente vê ali os caras ali de calção, lá fazendo a final, lá dentro do campo, sentado, sabe? Parece que a gente também entra junto. Na minha opinião, é válido, cara. Quem quer assistir a Globo assiste, quem quer assistir o SBT assiste, quem quer
0: isso também acho legal.
1: Isso é legal. Legal,
0: né? Tu tem várias opções, né?
1: Várias opções. É. Eu, por exemplo, assisti um jogo do Galvão. Não gostei muito mais da forma que ele faz, enfim. Comecei a assistir no Gazé e gostei, cara. Aquela forma diferente, aquela forma muito parecida com a minha de comunicar, brincando. Então parece que a gente se identifica um pouco a mais. Eu, pelo menos, falando por minha pessoa, né? Já o Everton, como é um cara mais sério, que não gosta de brincar, de repente ele foi assistir o Galvão Bueno, né? Que é mais...
0: Não, eu acho legal. E eu sempre, nas minhas transmissões esportivas, sempre brinquei, sempre fui muito de brincar.
1: Gosta de brincadeira?
0: Eu lembro que eu brincava contigo? Tu nem notava que eu brincava contigo, né? E eu até ficava meio assim, porque quando eu ia transmitir jogo, o Valdemar ficava fazendo a reportagem ali, então eu tava em cima dele sempre brincando com ele, né? Mas assim, na minha opinião, esses dois canais de televisão aí, esses dois canais... pecaram nas transmissões. Eu
1: acho que eles deveriam transmitir a semifinal, principalmente.
0: O pessoal esperava mais, né? E quanto a outra forma de transmitir, parabéns a eles. Eu acredito que, como eu não transmiti muitos jogos lá, não assisti muitos jogos deles, fui obrigado a assistir a primeira semifinal, mas assim, cara, show de bola, tranquilo, as novidades vão acontecendo, né, Jonathan?
2: E é o advento da internet, né? Ontem até o Valdemar falava sobre as próprias transmissões nossas do rádio, né, Valdemar? Sei lá, nem vamos muito longe, 5 anos atrás, quem sabe, as transmissões eram praticamente exclusivas pelo rádio, né? Não tinha nem questão da internet muitas vezes, era dificultoso, tinha que ir atrás de telefone. Hoje não, o advento da internet, hoje que ele bota uma Starlink em algum lugar, se transmite. Isso vale também para essas competições, né? Essa democratização. Imagina... Claro que quem perde é as emissoras de TV em questão de assinaturas, né? Principalmente o Sport TV, mas na TV aberta, não sei, Everton, você que acompanhou mais tempo, não sei se em outros tempos a Globo transmitia todos os jogos da Copa do Mundo, não
0: todos,
2: sei.
0: Todos, né?
2: Não, transmitia. Eu sei que sim. O Sport TV transmitia todos os jogos da última Copa do Mundo, da penúltima, em 2018, eu lembro que teve no Sport TV, mas na Globo, na TV aberta, eu não sei, né?
0: Não, eles, na verdade, eles transmitiam os principais, todos os jogos transmitiu a abertura, a cerimônia de abertura, e logo depois da abertura já tinha o primeiro jogo, né? E aí depois eles transmitiam os jogos da seleção brasileira e jogos de outras seleções, jogos importantes de outras seleções eles transmitiam também, que eram em horários assim, horários para eles transmitir. Então eles ditavam as regras, né? Isso aí que tu falou agora, Jonathan, é muito bem lembrado. É muito legal isso. Agora, por exemplo, a gente vê num domingo à tarde, cara, num domingo à noite, a gente vê programa Caldeirão do Hulk lá e no SBT, lá o programa da Patrícia Bravanel acontecendo e tá passando umas quartas de final de Copa do Mundo, cara. Mesmo que não seja a seleção brasileira, porque o Brasil caiu nas oitavas, cara, viu? Mas enfim. Cada um faz o que quer.
2: Eu não sei qual que é os critérios, né, Everton? Se pode ter emissora oficial, acho que oficial só pode ter uma, né? Que transmite todos os jogos. E esse ano a Casa TV foi essa emissora oficial, ela transmitiu todos os.
0: Não, isso nunca teve, né? Isso nunca teve.
2: Sim.
0: Não, nunca teve de transmitir todos os jogos. É a primeira vez na história, eu acho. Eu acho que na Copa passada já não teve.
2: Na última Copa, a Casa TV transmitiu todos os jogos também, se eu não me engano.
0: Então é a segunda vez que acontece isso. Todos os jogos sendo transmitidos, o que é muito bom, né? Para quem está de boa, quem está de folga ali, bah, cara.
2: Eu acho que em 2018 o Sport TV transmitiu todos os jogos. O Sport TV exibiu todos os 64 jogos da Copa do Mundo de 2018.
1: Eu lembro que passava.
2: Porque tem a emissora, sempre tem, em todo o país vai ter emissora oficial.
0: Eu nem lembro onde é que foi 2018.
2: Rússia.
0: Ah,
1: que fase.
0: Pois é.
2: Aí, todo o país tem a sua emissora oficial, né? Tanto que daí vem de conta que o Valdemar falou, né?
0: Onde é que foi 2002, Valdemar?
1: 2002?
0: É. 2002, que o Brasil foi campeão.
1: Coreia e Japão, né?
0: É. 2006?
1: 2006 foi, nós levamos 7-1.
0: Não foi.
1: 7-1 foi no Brasil.
0: Foi no Brasil em 2010. 2006 foi na Alemanha, pelo que eu lembro. Foi na Alemanha. A gente vai esquecendo, né? O cara vai.
1: Ah, é muita Copa, né?
0: Muita Copa do Mundo e muito título do Brasil, né? Que barbaridade.
1: E a frase lá da Dilma deu certo, que ela falou.
0: É?
1: Porque do jeito que os times estavam caindo fora, só dois ia ficar na final. E deu
0: vai,
1: mesmo,
0: vai,
1: só deu dois times.
0: Ela é.
1: Não, ela tá evidente.
0: Ela é evidente.
1: E só deu Argentina e Espanha.
0: Hoje também tem Juventude e Cuiabá pelo Campeonato Brasileiro Série B. Também é um jogo bem legal, assim, eu gosto do Juventude, me interesso pelo Juventude. E amanhã, então, 16h, tem Criciúma e Vila Nova pela Série B também, outro jogo que interessa para nós da Série B do Campeonato Brasileiro. No Brasileirão, então, tem só esses dois jogos hoje, amanhã não tem nenhum jogo, então hoje tem essas duas partidas que eu já trouxe, Fluminense, Bragantino e Mirassol e Grêmio, às 20 horas os dois jogos no mesmo horário, e amanhã, então, nós teremos, não tem jogo nem amanhã e nem domingo, Copa do Mundo amanhã, terceiro e quarto, e domingo, primeiro e segundo lugar aí, Copa do Mundo. Vocês já vão pensando nos palpites aí que vocês vão dar na Copa do Mundo, porque no terceiro lugar nós já apostamos aí, eu e o Valdemar, né? Eu já fiz minha aposta que a França vai perder. E depois eu quero saber a opinião dos colegas aí no domingo, 16h, como é que vai ser Argentina e Espanha, né? Eu acho que a Espanha vai ganhar. Vou torcer para a vitória da Espanha.
2: 13 horas com 10 minutos. 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
0: Notícias do Internacional de Porto Alegre, as últimas notícias do Colorado, que vai jogar somente na quarta-feira. Então, Internacional, eu não lembro agora como é que o Inter foi no último amistoso aí, mas os caras, eles tinham ido bem, hein? É. Os bastidores da situação de Rocher e como o Inter volta, como o Internacional está tratando a volta do goleiro, né? O Internacional que está procurando o goleiro. O goleiro uruguai enfrenta um novo problema clínico em razão das dores na lombar e o Inter adotou um tratamento conservador para tentar recuperar o goleiro Rocher o mais rápido possível. O clube não confirma a existência de uma lesão, mas o Uruguai enfrenta um novo problema clínico em razão de dores lombar. O desconforto não é novidade. Em maio ele já foi afastado para tratar dessa lombargia. Conforme a apuração, o jogador seguiu durante a Copa do Mundo com essas dores e ele atuou no segundo tempo no jogo contra a Espanha somente, né, que ele foi utilizado e foi isso, né, foi somente isso. E o Internacional quer ficar com ele e quer que ele se recupere até pelo menos cumprir o contrato. Depois, Jonathan, eu acho que o Inter não quer mais ele.
2: É, e o Inter que também tá buscando algumas outras situações, né, para compor o elenco.
0: E contratou o Matheus Cunha, né?
2: Matheus Cunha.
0: É.
2: Nesse momento, em teoria, é reserva, né? Mas deve ser um atleta que, se eventualmente essa negociação com o Rocher não se concretizar, pode ser uma opção para titularidade. Porque o Inter sofre, né, com essa questão de goleiro. Tem o Antony também, que é reserva, que não passa aquela confiança, principalmente para o torcedor. E o Inter novamente voltou a buscar a negociação do Pedro Raul, né, um jogador que estava, já teve uma passagem pelo Vasco, a passagem talvez da carreira dele mais de holofote foi lá, está atualmente no Corinthians, e muito provavelmente o Corinthians deve negociar esse jogador. Inclusive, em algum momento já foi preterido pelo Grêmio. O Grêmio buscou a contratação dele, né, ainda quando estava no Vasco. Depois ele acabou saindo, né, foi jogar. Na verdade, ele estava no outro time e preferiu jogar no Vasco e não no Grêmio, né? Então, para tu ver a fase que está o Grêmio. Mas e agora o Internacional busca a contratação desse centroavante, que é uma função que o Inter perdeu, né? O Boré não está mais no Inter. O Boré retornou à equipe do River, né? O clube onde ele teve a sua principal passagem. E agora o Inter fica com essa vaga, né, na titularidade. Muito provavelmente, se concretizar essa contratação do Pedro Raul, ele deve ser o titular desta função no Internacional. E o Rocher, cara, eu sinceramente, depende de qual Rocher vai continuar atacando, né? É o Rocher da seleção uruguaia? Porque o Rocher do Internacional, nesse ano de 2026, não está sendo o que os torcedores, o que a direção do Internacional pretende, né? Então, vamos aguardar.
0: E ano passado também, né, Jonathan?
2: É. Não vem tendo uma sequência boa, né? É mais ou menos como o Boré, né? O Boré jogou sempre muito bem no River, o Internacional não fez nada. Agora eu garanto com vocês, vai voltar a jogar no River Plate, vai ter aquela alma castelhana e vai jogar bem. Pode escrever o que eu tô falando.
0: E o Rocher que começou a soltar a bola, cara, fazendo umas defesas assim, bolas que ele não soltava, ou espalmar a bola para frente, né? Onde o atacante adversário está, né? Falhou em algumas bolas assim que normalmente ele não falhava. É um baita goleiro de seleção, né? Mas vamos aguardar para ver. O Grêmio joga hoje, então, 8 da noite. Meu palpite no jogo de hoje é 2-1 para o Mirassol. Acho que o Grêmio, infelizmente, perde hoje.
1: Também acho que perde. Acho que o Mirassol, na minha opinião, é melhor que o time do Grêmio. Com essas saídas do Grêmio, tanto do Arthur, que na minha opinião era o cara que dava algo a mais ao Grêmio, não está mais no Grêmio. Eu quero ver esse novo Grêmio jogar, para depois eu falar alguma coisa, mas eu acho que perde também. Quero ver como que vai se comportar o Grêmio em campo aí, aquele Grêmio que perdeu para a Chapecoense ou aquele Grêmio que ganhou do Cruzeiro. complicado.
2: Não, o Grêmio tá mal, né? Mas dizer que o Mirassol é melhor que o Grêmio também não, né?
1: Na minha opinião,
0: mas é. Tem, esse
1: é só
0: ano,
1: olhar a tabela que tu já viu.
2: Não, o Mirassol tá abaixo do Grêmio na tabela?
1: É, tá na zona?
2: O Mirassol é o penúltimo colocado.
1: Ah, não, então vai ser uma briga depois.
0: Não, não, não, mas eles estão bem na Libertadores, né?
2: É, Libertadores, eles foram bem, né? No Brasileirão, não, né?
1: Eu tô meio por fora.
2: E a Mirassol... Eu acho que é o empate esse jogo aí, o meu palpite é empate.
0: Desde que o Mirassol subiu pra Série A, o Mirassol é toca do Grêmio. É que nem o São Caetano lá na década de 90. O Grêmio não consegue ganhar. O Grêmio só perde para eles. Se tiver um empate, que nem o Johnny tá falando, vamos erguer as mãos para cima. É. Já perdemos no primeiro turno, hein?
1: E é interessante.
0: Esse é o primeiro jogo do segundo turno, só para lembrar.
1: Os caras jogam como leão na Libertadores e viram uns gatinhos no Brasileiro. Mas que barbaridade. Né?
0: E é uma situação, Valdemar, é uma situação assim bem chata e bem complicada, porque o porquê, qual é a explicação, né? Qual é a explicação do estão sendo poupados? Não estão sendo poupados. Os jogadores que estão jogando a Libertadores, que é uma competição, é a maior competição internacional, a maior competição sul-americana. O time do Grêmio, por exemplo, o Grêmio está ainda na Sul-Americana. O Grêmio está na Sul-Americana. Mas o Grêmio ali na frente, ó, você foi. E o Grêmio também, o adversário de hoje, só para lembrar o ouvinte, no mês que vem, no mês de agosto, no comecinho do mês de agosto, ali na primeira semana, o Grêmio joga com o Mirassol, também lá na cidade de Mirassol, com esse mesmo time pela Copa do Brasil. Então o jogo de hoje à noite vai ser um jogo para nós assistir, para os gremistas acompanhar e ver se realmente tem expectativa de passar à frente lá na Copa do Brasil. Então esse é o detalhe. Copa do Mundo, Jonathan Rothschild e Valdemar da Rosa.
2: Bom, de Copa do Mundo, eu acho que no jogo de sábado é aquele jogo dos desgostados da Copa, né? Tem esse compromisso de jogar. E é tradicional, né, realizar esse jogo de terceiro e quarto, mas certamente vai ser um jogo bem xoxo, né? Então duas equipes aí que vão entrar em campo, certamente que o objetivo não era esse. Eu imaginava que seria essa a final da Copa do Mundo, inclusive a França contra a Inglaterra, mas vão ter que se contentar com o terceiro e quarto. Acho que a França, apesar de ter perdido seu jogo da Espanha na Semi, ainda tem um certo favoritismo sobre a Inglaterra. Acho que deva vencer o jogo. E da final vai ser... É final, né, cara? Não tem muito que analisar dado, estatística. Obviamente que a Espanha tem um favoritismo sobre a Argentina, pelo que jogou até aqui. Simplesmente só pelo jogo que fez contra a França já era um cartão de visitas muito bom para a seleção espanhola. Mas a Argentina se demonstrou ser a Copa do Mundo dos desafios, das superações. Então... Não vou ficar surpreso se a Argentina conseguir ser campeã do mundo pela segunda vez consecutiva, a quarta vez na história, viu? A torcida vai para a Espanha, mas é o tipo de jogo que uma seleção sul-americana como a Argentina gosta de jogar. É uma característica de querer jogar esses jogos. Vai ser uma grande partida no domingo à tarde. Torço e espero que a Espanha vença, mas não vai ser surpresa a Argentina ser campeã.
1: Eu acho que, por mais que seja uma disputa de terceiro lugar entre França e Inglaterra, muitos caras dizem, não vale nada, não sei o quê. Eu, pra mim, não vão lembrar quem foi terceiro. Cara, eu acho que é valioso você sair da Copa vencendo. É opinião minha. Eu acho que é muito mais... eu falo isso, às vezes até brinco, que é muito melhor você comemorar um terceiro do que você perder e ficar no segundo. Sei, cada um pensa de uma forma, cada um pensa de um jeito, mas eu, se fosse disputar o terceiro lugar, com certeza jogaria com todas as forças do mundo. E além de tudo, tem várias situações em jogo. Mbappé podendo fazer gols, pode ser escolhido o melhor da Copa, pode quebrar recordes. Então não é só um jogo de futebol. Então não é só uma disputa de terceiro lugar. É muito mais que isso, cara. Você chegar no teu país, só que daí entra a soberba da França. Aquilo que eu acho que foi o Everton que comentou, não lembro quem falou, eu vi em algum lugar, a soberba da França sobre não querer ficar no terceiro. Danais, tanto faz como tanto fez. Eu confesso a verdade, se eu sou os caras aí da França ou da Inglaterra, eu jogaria tudo que poderia para chegar no meu país e ser representado como o terceiro ou quarto melhor país do mundo, porque não é fácil você chegar aí. Não é fácil tu chegar aí. Muitas seleções ficaram pelo caminho, seleções muito boas, cara. Então, eu acho que vale a pena, sim. Vale a pena você disputar com honra a camisa que você veste e essa disputa em terceiro lugar. Mas nem vai da cabeça cada um. Eu, na minha opinião, esses caras, eles têm muito dinheiro, eles não estão nem aí. Ficam lamentando e não perderam para ninguém nada menos do que times, na minha opinião, bons. Argentina, quanto a Espanha, times bons. Então, e perderam para eles mesmos. A França perdeu para eles mesmos. Se tivesse jogado um pouquinho a mais do que não jogou nada... Porque a França jogou nada contra a Espanha. A Espanha moeu com a França. E se a equipe da Inglaterra não tivesse se encolhido, ficado entre as cordas, poderia estar na final. Então tem que jogar para demonstrar esse valor que tem o terceiro lugar, na minha opinião.
0: Eu só quero fazer uma retificação que eu falei errado aqui. Eu falei do Campeonato Brasileiro. Campeonato Brasileiro, hoje... Nós teremos ontem teve início, né, com Botafogo 2 e Santos 1, Vitória 1 e Vasco 0. Ontem nós tivemos o início da 19ª rodada, a última rodada do turno. E na semana que vem, então, nós vamos para o retorno. O Grêmio não jogou com o Mirassol. Eu achei que o Grêmio tinha perdido com o Mirassol, não, mas o Grêmio não jogou. O último jogo do Grêmio é com o Mirassol, que é hoje. Então, hoje é a última partida do Grêmio e do Mirassol no turno. E na semana que vem, então, começa o retorno. Eu tinha botado na cabeça que o Campeonato Brasileiro ele ia se desenvolver até a metade. E aí a segunda metade depois da Copa do Mundo. Mas não foi isso que aconteceu. Então, faltou um jogo para encerrar o turno, que são 19 jogos cada turno, 19 jogos turno, 19 jogos retorno, completando os 38 jogos. Então, só para retificar, o Grêmio não jogou com o Mirassol esse ano ainda. Vamos ver como vai ser. Como o Jonathan falou, o Grêmio hoje está muito bem fora da zona do rebaixamento, é o segundo fora da zona do rebaixamento, com 21 pontos, e o Mirassol tem 16. São exatamente 5 pontos de diferença. Então não dá para perder hoje. O Grêmio, no Brasileirão, o Grêmio precisa acordar. Hoje é o momento. Não tem o Arthur, né? Quando a gente vai acessar notícias do Grêmio lá, aparece uma foto enorme lá do Arthur. Olha a foto que aparece aqui, ó, cara. Claro, os caras colocam a foto que eles querem. Mas é uma foto maravilhosa. Só tem o Vinícius no time. O Arthur tá fora e o outro é o lateral lá, que tá com o pé quebrado, né? Tá se recuperando o Marlon, né? Então, essa é a foto de capa aí das notícias do Grêmio no GE. Torcemos para uma vitória do Grêmio.
1: Bob Marlon.
0: É, aí eu não falei do meu palpite da Argentina e Espanha. O meu palpite é 3-2 para a Argentina. Eu acho que a Argentina vai vencer de 3-2 a Espanha. Qual é que é a minha torcida? A minha torcida é para a Espanha e eu vou torcer para que dê 2-0 para a Espanha. Mas a Argentina vai fazer gol, né? A Argentina faz gol, os caras batem bem de fora da área, os caras se recuperam, os caras não se entregam. A Argentina vai fazer gol. Mas a minha torcida é 2-0 para a Espanha. E o placar que eu acho que vai dar é 3-2 para a Argentina.
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0: O jogador Gabriel Mac, Valdemar e Jonathan, falando do Grêmio ainda, ele está sendo negociado por quase 70 milhões de reais. 6,9 milhões. 69 milhões e 500 mil reais é a negociação. Vai ou não vai? Vai, com certeza vai, porque o Grêmio está quebradinho financeiramente. O Grêmio não tem dinheiro para pagar os salários, os jogadores, o Grêmio está indo atrás de empréstimos. Tem honrado? Tem. Tem honrado seus compromissos. Mas há pesados juros, milhares de reais em juros. Então o Grêmio vai vender o Gabriel Mac. É só o time confirmar. Vamos torcer para que o Grêmio não não ceda aos pedidos de desconto aí nas negociações, que o Grêmio pelo menos seja um pouquinho homem, tranque o pé, né? Tranque o pé na maceca, porque o Grêmio não tem dinheiro. Eu gostaria que ficasse, gostaria muito que o Gabriel Meck ficasse jogando no Grêmio. Ele é um cara bem experimentado, ele é um cara novo ainda, com um futebol enorme pela frente. Ele não desencantou, mas eu acredito que ele vai ser um bom jogador, Valdemar. Acredito que ele vai ser um bom jogador. É, já teve jogadores que o Grêmio não vendeu porque imaginava que ali na frente ia fazer um baita brique e não deu certo. Mas foram poucos, hein? Foram poucos. Até o Luan Canha lá, que o Grêmio conseguiu empurrar pro Corinthians, até ali o Grêmio ganhou um dinheiro bom e o Grêmio não quis vender quando ele foi o rei da Libertadores, quando ele foi o melhor jogador das Américas em 2017. O Grêmio não quis. E ele também não quis, né? Até porque o Grêmio não tinha propostas para a Europa. E ele disse que ele não queria jogar, ele só queria jogar na Europa. Ele não queria jogar aonde tinha propostas, que era no futebol árabe e no futebol chinês. Ele não quis. E ele que não quis. O Grêmio queria empurrar ele, mas ele não quis. O Grêmio não sabia que o cara depois ia fazer um monte de lambança, né?
1: Eu acho que por essa falta de dinheiro, os times brasileiros, a maioria, a não ser Flamengo e Palmeiras, que hoje tem uma estabilidade melhor, que quando forma um jogador não precisa vender urgente, mas até mesmo o Palmeiras, né? A gente viu
0: com
1: o Hendrick, o Estevão também, né? Venderam e aproveitaram o momento. Acho que o Grêmio e o Inter não estão tendo muita formação de jogadores para vender. Teve alguns aí que saíram recentemente, mas não se consegue um dinheiro bom como se já teve, né? Antigamente aí com os jogadores a outros times. Mas vai fazer o quê? Tem que vender. Se precisa de dinheiro, não consegue segurar, né? Até porque o sonho dos jogadores é jogar fora do país, enfim. Então acaba agregando também tudo isso. Um abraço e até.
0: Valeu, gente. Abraço. Até
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6: Treze horas e vinte e sete minutos, 13:27, comunicação. Nota de falecimento. A família de Bortoli, de linha 6 Barras, São José do Cedro, com pesar comunica o falecimento de Genoveva Zampiaron de Bortoli, ocorrida ontem às 20h30 no Hospital de Cedro, aos 84 anos. O seu corpo está sendo velado na linha 6 Barras. Atos de encomendação e sepultamento dar-se-ão hoje às 15 horas, seguindo logo após para o cemitério da comunidade. Noticiamos o falecimento de Genoveva Zampiaron de Bortoli, informou Plano de Assistência Familiar Paxu. A Secretaria Municipal de Saúde de Anchieta comunica que a vacina contra a gripe H1N1 está disponível para a população do município no posto de saúde. 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

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Obrigado pela sua companhia, pela sua audiência. Uma ótima tarde pra você. Como é que tá a sua tarde? Tá tudo bem? Tudo certinho? Beleza? Então, bora lá pra mais uma sexta-feira musical. Super sexta-feira. Sol brilhando, calor batendo, 25 graus a temperatura. Que é isso, rapaz? Semana passada nós tava morrendo de frio, né? Frio danado na sexta-feira passada e agora o calor veio de rachar, né? Tá quente, rapaz, tá quente lá fora. E a gente começando mais uma programação aqui na sua, na nossa tarde. E que seja uma tarde abençoada para todos nós, tá bom? Que seja uma tarde maravilhosamente linda, como esse sol que tá brilhando ali fora. 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A gente abre com essa aqui, ó. Rio Azul aqui na tarde, valendo a sua participação. Tá fim de pedir a sua aí, ó. 99197-4572. Peça no WhatsApp, eu rodo pra você. Música.

0: Tá aí, Corpialma cantando pra gente. Amigo, não beijo na boca. Teve São Francisco, Anjos na Balada e os Atuais. Rio Azul aqui na tarde. 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

0: essa vai pro nosso amigo Jackson Lazarete, que tá na carniança, rapaz. Ó, tá dançando em Roda do Porco lá na esquina Mariflor, mas que tante, é verdade. Ele disse, ué, toca uma aí pra mim dar uma dançadinha aqui, né? Eu vi, mas essa aqui foi de dançar ao redor do porco, né? A carne tá pronta já pro churrasco, né?
1: 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Caminhoneiro!
0: Carne pendurada, corinho assado.
1: Fala, Vinalzinho!
0: É, não, tá que tá, né? Nosso amigo Jacques Lazarete, tá que tá. Tá dançando ao redor do porco,
1: 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Usa seu batom vermelho e olhe no espelho como fica bem. Olha aquele bonito.
0: Ei, lasqueiro, um abraço pro nosso amigo.
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0: O padrinho Jacques Lazarete.
1: 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Te quero ter patroa pra o ano que vem.
0: César Brasília, Bandeirinho, radialista, teve também brilhação, chuva cai. 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
1: Eu também.

0: Agora essa pra Mirta, né? Todo o pessoal da Rio Jardim, eu acho que a confiança, abração pra vocês, pra Simone Finger também, o optometrista, né? Pro nosso amigo Natan e toda a galerinha lá, tá certo? Intervalinho, ó, é bem rapidinho, já volto com mais música aqui, ó. 13h58, hora certa. 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
0: 14h08, 14h08. Uma ótima tarde pra você. Obrigado pela sua companhia, pela sua audiência. E tem mais música chegando aqui na tarde. Tem mais música boa. Mais música boa chegando pra você que tá curtindo a gente na sua tarde. Tá tomando seu chimarrãozinho? É? Tá tomando aquele chimarrão bacana? Tem essa aqui, ó. Tem essa aqui pra cantar pra gente. Quem é que canta aqui? Portal da Serra canta O Taxista.
7: Alô,

0: Obrigado, gente.
1: 14h12, Talagaço Anjos, pra você que é ouvindo a gente, obrigado pela companhia. Teve também a Cantando Os Capitais, Aprender a Amar, Portal da Serra, O Taxista com Rainha Musical e o Passarela. Ó, pra você curtindo a gente, 14h12, uma ótima tarde pra você, obrigado pela sua companhia, no oferecimento da Farmácia São Rafael. 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

0: Tá aí contando pra gente música legal, Conexão, Conexão, Verdade Nua e Crua, teve também Banda Samarino, Foto 3x4 e teve 12 Pecados Sozinho no Motel, aqui na tarde pra você curtir a gente, Luizinho 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
3: 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E para cantar para a gente, tem Rainha Musical aqui, ó.

0: 14h37, cantou pra gente, Flor da Serra, se viver eu ligo, da Nube Azul, bebendo sem moderação, pra você curtir a gente, obrigado pela sua companhia, tá bom? 14h37, temperatura 25 graus, a umidade relativa do ar em 53%, no oferecimento da mecânica Ius, tem comigo por aqui, para aumentar o ganho na produtividade da sua colheita, é preciso cuidar dos seus equipamentos, das suas máquinas 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
0: Testes rápidos identificam fluenza e Covid-19 e auxiliam no diagnóstico. Essa informação é da Secretaria de Saúde de São José do Cedro e também da secretária Janete Dallo. Além da vacinação, a Secretaria de Saúde mantém disponível a realização de testes rápidos para pacientes com sintomas respiratórios. Conforme explicou Janete, o exame permite identificar tanto casos de influenza A e B quanto a Covid-19. Segundo a secretária, atualmente, os casos positivos para a Covid-19 são poucos, enquanto a maior parte dos confirmados envolve os vírus da gripe. Os testes também são realizados no Hospital de São José do Cedro para pacientes atendidos fora do horário de funcionamento das unidades básicas de saúde. Janete reforçou que além da vacinação, a prevenção continua sendo fundamental. Ela orienta a população a manter os cuidados, buscar atendimento ao apresentar sintomas e proteger toda a família contra a circulação do vírus respiratório durante o inverno. 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

0: Del Silpanho cantando Eu Só Quero Comentar Com Você aqui na tarde. 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
7: Não deu para o árbitro brasileiro no fechamento do maior torneio de seleções do planeta. A FIFA definiu os nomes que vão comandar os confrontos decisivos deste final de semana e, infelizmente, o Wilton Pereira Sampaio ficou de fora. Para o grande duelo de domingo entre Espanha e Argentina no MetLife Stadium, o escolhido foi o esloveno Slavko Vinčić. Ele terá a responsabilidade de conduzir a disputa pelo troféu mais cobiçado da Terra. Já a decisão do terceiro lugar, que acontece no sábado em Miami, entre França e Inglaterra, terá uma arbitragem sul-americana. O venezuelano Jesus Valenzuela foi o escalado para comandar o clássico europeu. Eu sou Melina Calduro, de Nova York, para o Acaerte em Campo.
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0: A música com mais emoção aqui na Cedro FM. Cedro Show na tarde desta sexta-feira. Hoje, dia 17 de julho. 25 graus em São José do Cedro. Uma ótima sexta-feira para todos. WhatsApp 9197-4572. E o Cedro Show na tarde vai até às 19 horas.
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0: 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Boa tarde, boa tarde. Esse é o Cedro Show na tarde desta sexta-feira. E eu sou o Maicon Gabriel e eu fico com vocês aqui até às 19 horas. Vamos iniciar de Nenhum de Nós. Boa tarde, boa tarde.
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0: E esse é o Julho de 83, 15 horas e 8 minutinhos.

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0: Esse é o Rapa, Uma Vida Só. Também ouvimos o Nando Reis, Por Onde Andei. E a primeira foi o Nenhum de Nós, Julho de 83. 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Informações agora chegando com o repórter Jonathan William.
1: Estamos chegando com informações aqui na programação da Rádio Centro FM. Estamos em contato com Guaraciaba nesse momento. Claudemir Parmigiani, secretário de Saúde, está com a gente para falar sobre algumas ações aí dentro do município. Vamos falar sobre exames. Claudemir, orgulhosamente, nos apresentou uns dados aqui bem interessantes que a gente traz para a entrevista. Mas o nosso primeiro assunto vai ser a questão do exame preventivo voltado para as mulheres de Guaraciaba. Vocês realizam amanhã, sábado, um importante evento com essa finalidade. Claudemir, boa tarde. Seja bem-vindo à programação. O que vocês organizaram para esta data aí no município?
2: Boa tarde, Jonathan. Boa tarde, Rádio Ouvintes, da Rádio Cedro. Pois bem, amanhã, no dia de amanhã, a partir das 8 horas da manhã, a nossa equipe estará recepcionando as mulheres que queiram fazer o preventivo, né, de 25 a 64 anos de idade. E não é só por querer, né? Eu quero aqui fazer um chamamento a todas as mulheres aqui de Guaraciaba que venham, que participem. Até porque eu sempre falo que a prevenção, ela é uma arma muito importante no quesito fazer gestão na saúde. Só para você ter uma ideia, fizemos uma campanha de levar as crianças, levar a pediatra até as nossas crianças, das creches e tudo mais, né? Nós fizemos mais de 300 atendimentos e tivemos, se eu não estou enganado, foi 72 ou 73 crianças com alterações que demandariam cuidados. Então, isso é positivo. Fazer a prevenção é sempre importante. Se antecipar aos problemas é sempre importante, porque isso pode salvar uma vida. Imagine que você chega a uma situação crônica e tu precisar de uma UTI nesse período de inverno que nós estamos vivendo, de climas um dia quente, outro dia muito frio. E tudo isso é um fator agravante para a nossa região. Então tu precisa se antecipar esses fatos. E a prevenção nos ajuda muito.
1: E aonde acontece esse mutirão, secretário? O horário, você falou, início às 8 horas da manhã.
2: Isso, no posto de saúde central, aqui na rua Presidente Kennedy.
1: E outro assunto também, secretário, esse certamente de grande orgulho para você, mas ao mesmo tempo do orgulho, a continuação, ela continua, a questão dos exames. Vocês aí da secretaria conseguiram, não digo zerar, mas conseguiram diminuir significativamente as filas de exames aí de diversas especialidades dentro do município.
2: É obviamente, né, que quando você está numa fila de espera não é nada confortável. A pessoa está com dor, ela está sofrendo por uma situação e você fica naquela angústia, naquela ânsia. Quando é que sai meu exame? Quando é que sai essa consulta com o especialista? Né? Então isso é uma situação que gera um desconforto muito grande para o paciente e para mim, que sou gestor dessa parte. Porque quando você diz não para uma pessoa, olha, consegue uma ressonância, olha, nesse momento não, então não é agradável. Entretanto, nesses primeiros 4 meses, de janeiro ao final de abril, o primeiro quadrimestre, nós conseguimos retirar da fila de pessoas que não vão mais precisar por hora de alguma especialidade ou alguma consulta ou algum exame de média e alta complexidade, 1.093 pessoas. Então essas não vão mais, não estão mais precisando da Secretaria Municipal de Saúde de Guaraciaba. Entretanto, Ainda assim, nós temos mais de 4 mil pessoas que ainda estão aguardando consulta ou cirurgia especializada. Então, tudo isso não é fácil, Jonathan. Mas, com planejamento orçamentário, planejamento estratégico, nós estamos conseguindo diminuir essas filas. Olha só para finalizar, então, quando eu mereceria exames e consultas de média e alta complexidade, Jonathan, nesses primeiros 4 meses do ano, nós realizamos 3.907 consultas ou exames de média e alta complexidade.
1: Obrigado às informações do secretário de Saúde do município de Guaraciaba, Claudemir Parmigiani. Jonathan William, repórter Rádio Cedro FM.
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0: Ana Castela, nosso quadro. E também ouvimos aí neste bloco O Rapa, Uma Vida Só, no oferecimento de Mecânica Houston. 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
0: A Secretaria Municipal de Educação de São José do Cedro comunica que a vacina contra a gripe H1N1 está disponível para toda a população do município no posto de saúde. 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
0: 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Programa de educação de jovens e adultos chega a 65 estudantes. A informação é da secretária de Educação de Anchieta, Ana Paula Milan. A abertura da nova turma, o programa de educação aí atingiu 65 estudantes entre os ensinos fundamental e médio. As aulas acontecem no Centro Municipal, com apoio da Secretaria de Educação dos dois municípios parceiros. A estrutura oferecida aos alunos inclui transporte escolar, lanche e acompanhamento durante o período da formação, facilitando o acesso e reduzindo dificuldades para quem decidiu voltar à sala de aula após anos longe dos estudos. A secretária destacou que o aumento no número de participantes demonstra o resultado das campanhas de incentivo à educação e do trabalho desenvolvido pelos próprios estudantes, que compartilham suas experiências e motivam outras pessoas a ingressarem no programa. 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
0: 15 horas e 36 minutinhos. Boa tarde, boa tarde. Vamos ouvir agora o Alok com a participação do Melim. E a música é Somos. 15 horas e 36 minutinhos. 25 graus em São José do Cedro. Ótima sexta-feira.

0: Esse é o Chima Roots pra ela. Também ouvimos Charlie Brown Jr., Céu Azul, e a primeira foi o Alok, Somos, com a participação do Melim. 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

E essa é a música com mais emoção aqui na Cedro FM. 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E na sequência vamos ouvir Frejá com a música Segredos, 16 horas e 4 minutinhos. Boa tarde, boa tarde.

0: Gabriel Gonti, A Gente Se Dá Bem, com a participação também da Ana Gabriela. E a primeira foi o Engenheiros do Havaí e Frejá Segredos.
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6: Muito mais que uma medalha de bronze. França e Inglaterra entram em campo neste sábado em Miami. A disputa pelo terceiro lugar envolve cifras astronômicas garantidas pela FIFA. A seleção que vencer a partida e garantir o pódio vai embolsar um prêmio de US$29 milhões, o que é o equivalente a cerca de R$148 milhões. Já o derrotado, que ficar no quarto lugar, fica com um prêmio de US$27 milhões, o que não é ruim também, né? Ao todo, somando as fases anteriores, as campanhas das duas equipes vão render mais de R$400 milhões em premiações acumuladas. Não saia com a taça, mas saia com dinheiro. Eu sou Melina Calduro, de Nova York, para o Acaerte em Campo.
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0: Gabriel, o pensador, surfista solitário e a participação do Jorge Benjó.

esse é o Hungria, Amor e Fé. Também ouvimos a Júlia B, Menina Solta, e a primeira foi o Gabriel Pensador, Solitário Surfista, com a participação do Jorge Benjor.

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0: 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Agricultores endividados enfrentam dificuldades para acessar o novo crédito rural. A informação é do engenheiro agrônomo da Epagre de São José do Cedro, Cleiton Furlaneto. O início do Plano Safra 2026-2027 reacende o alerta entre produtores rurais que acumulam parcelas em atraso de financiamentos contratados em anos anteriores. Segundo ele, aumentaram os pedidos de prorrogação de pagamentos junto às instituições financeiras, reflexo das dificuldades enfrentadas por muitos agricultores para cumprir os compromissos assumidos. Furlaneto afirma que fatores como o aumento dos custos de produção, a queda nos preços de leite, de soja e também do milho, além da redução da renda esperada, comprometeram a capacidade de pagamento de diversos produtores. Em muitos casos, a expectativa de retorno financeiro não se confirmou, resultando no atraso das parcelas do financiamento. 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

0: Capital Inicial, Olhos Vermelhos. E também ouvimos o Jota Quest, Além do Horizonte. A primeira foi o Isa, a Isa, Bonde Pesadão, com a participação também do Marcelo Falcão. 16:44. 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

0: Esse foi o Ira e a Fernanda Takai, Telefone. Também ouvimos Melim com a música Gelo. E a primeira foi o Kid Abelha, Eu Tive Um Sonho. 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

0: Esse é o Bruno e Marrone, Dormir na Praça. Zezé e Luciano também cantou pra gente No Dia em que eu Saí de Casa. E a primeira foi o Leandro Leonardo, Anahie. 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

0: Foi Papum, também teve o Milionário José Rico, 60 dias apaixonados, e a primeira foi o Chitãozinho e Chororó, Brincar de Ser Feliz.
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0: 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Gado de corte ganha espaço e se torna alternativa de renda para produtores da região. A informação é do extensionista rural da Epagre, Jonas Ramon. A bovinocultura de corte vem registrando crescimento no extremo oeste de Santa Catarina, impulsionada principalmente pela migração de parte das propriedades que antes atuavam exclusivamente na produção de leite. O extensionista destaca o aumento da procura por informações e tecnologias voltadas à atividade. Segundo ele, a expansão do setor motivou a realização de uma palestra em Guaraciaba, promovida em parceria com a Secretaria Municipal de Agricultura e a Prefeitura, dentro do programa Meu Crédito. 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
0: Diego e Vitor Hugo, Pisadinha, com a participação da Saia Rodada.

0: Sapequinha. E antes nós ouvimos o Edson Hudson Azul e a primeira foi o Christian Ralph Cheiro de Shampoo.
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4: Fernando e Sorocaba, ainda existem cowboys.

0: Gustavo Lima, A Gente Fez Amor. Também teve Country Beat, Era Só o Que Me Faltava. E a participação da Ana Castela. E a primeira foi o Fernando e Sorocaba, Ainda Existem Cowboys.
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0: E essa é a música com mais emoção aqui na Cedro FM. Este é o Cedro Show na Tarde desta sexta-feira, dia 17 de julho, 18 horas e 5 minutinhos, 23 graus em São José do Cedro, início de noite de sexta-feira. Boa noite, boa noite. WhatsApp 9197-4572. Cedro Show na Tarde até às 19 horas.
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0: E na sequência, vamos de Guilherme Benuto, declaração pro bar.
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3: 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No bar, quando eu chego, já sou bem tratado. Cadeira cativo, maço de cigarro, cerveja trincando e a poção tá na mesa. 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Depois me perguntam por que eu gasto tanto desse estabelecimento. É que além de tudo isso, aqui já curei muito sofrimento.

0: Guilherme Benuto se declarando pra todos os botecos do Brasil.
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0: E esse é o Rick Renner, Cara de Pau. Também ouvimos o Guilherme Benuto, Declaração pro Bar.
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0: 18 horas 15 minutinhos. Agora vamos ouvir um Henrique e Juliano, Briga Feia.

0: E esse é o Laubert, Made in Roça. Também ouvimos os Ateus e Cauã com a música Litrão. E a primeira foi o Rio Negro e Solimões, Tô Por Aí. 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
0: A Prefeitura Municipal de Saúde, ou melhor, a Secretaria Municipal de Saúde de Guarujá do Sul, comunica que a vacina contra a gripe H1N1 está disponível para toda a população do município no posto de saúde. Então, a Secretaria Municipal de Saúde de Guarujá do Sul comunica aí que a vacina da gripe H1N1 está disponível.
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0: 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Pavimentação de ruas segue em ritmo acelerado na área urbana. A informação é do secretário de Transporte, Obras e Turismo de Princesa, Juliano Gerhardt. Além das obras no interior, a Secretaria de Transportes, Obras e Urbanismo também avança com melhorias na infraestrutura urbana. Três importantes trechos das ruas estão recebendo pavimentação com pedras, ampliando a mobilidade e valorizando os bairros do município. Atualmente, a empresa responsável realiza o assentamento das pedras, enquanto o município presta apoio com equipamentos para agilizar os trabalhos. A expectativa é concluir os trechos o mais breve possível e liberar totalmente o trânsito nas vias beneficiadas. 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
1: E esse é o Panda nos bares da cidade. 18 horas e 36 minutos.

0: E esse foi o Panda, nos bares da cidade.
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0: Neta.
1: Salve, salve, boa noite, queridos irmãos e irmãs. O programa espiritual Milagre em Sua Vida está começando mais uma edição do nosso programa espiritual. Sempre na apresentação desse que vos fala, Marcelo Baiano. E quero aqui agradecer primeiramente a nosso Deus Pai Todo-Poderoso, ao nosso Pai Oxalá, aos orixás de luz, aos anjos, arcanjos, guias e mentores espirituais por nos conceder mais esta oportunidade de estarmos juntos em mais um momento de fé, oração e esperança. Quero aqui agradecer a você, amigo ouvinte, a você que está aí na sua casa, no seu trabalho, no seu comércio, na sua lavoura, na estrada ou em qualquer lugar, acompanhando a nossa programação. Que Deus Pai Todo-Poderoso abençoe a sua vida, a sua família, o seu coração. E se você sente que a sua vida está travada, que nada dá certo, que o desânimo tomou conta e que o seu comércio não prospera, que há conflito na família, você que está aí com problema no seu amor, dificuldades financeiras ou até mesmo uma situação espiritual que está tirando a sua paz, permaneça conosco, porque nesse programa o milagre acontece. Durante todo este programa teremos mensagens de fé, orientações espirituais, testemunhos de pessoas que participam conosco aqui, pessoas que já estiveram aqui no Santuário da Fé e hoje faz os seus testemunhos, escreve as suas cartas em forma de agradecer o que a espiritualidade tem feito na vida de cada um de vocês. Acredito, porque para Deus nada é impossível. Todos os problemas têm a solução quando existe a fé, a perseverança e a busca sincera pela sua paz, pela sua luz divina. Está no ar mais uma edição do nosso programa espiritual Um Milagre em Sua Vida. 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frente, está dando dois, três para trás, para você que sente que seu amor está se acabando, para você que vê que a sua família está se acabando, está faltando a união dentro da sua casa, nada que você está fazendo está prosperando, nada que você busca melhorar você consegue. Você já percebeu que onde você coloca a sua mão nada prospera? Onde você coloca a sua mão não consegue ser finalizado? Aonde você quer bater, você não consegue chegar? Então, eu posso lhe dizer, meus amados ouvintes, você se pode estar sendo vítima de uma carga negativa na sua vida, uma carga que pode estar bloqueando a sua prosperidade, bloqueando o seu amor, bloqueando a sua paz, bloqueando tudo aquilo que você deseja fazer. Então, você que está ouvindo o Marcelo Baiano agora, nesse momento, que parou aí na frente do seu rádio para escutar essa mensagem, para escutar o Marcelo Baiano falar, você sim pode estar sendo vítima de uma carga negativa. Então, se você sente que está passando por essa situação e que precisa de uma ajuda espiritual, você precisa colocar um ponto final nessa situação, não perca tempo, não deixa para fazer amanhã o que você pode fazer hoje. 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

Eu sou Marcelo Baiano, que veio para te ajudar. Ajudar você a encontrar a paz, a felicidade, a prosperidade, a esperança de dias melhores. E se você ainda não escreveu sua carta, contando seu testemunho, contando seu problema, ou até mesmo tirando sua dúvida, não perca tempo. Escreva hoje mesmo para o profeta Marcelo Baiano, que terei o maior prazer em ler a sua cartinha aqui no ar. A carta de hoje vem da cidade de Iporã e tem o seguinte tema: sofreu com a sinusite durante 20 anos de sua vida. Para quem não sabe, a sinusite é uma doença com base inflamatória ou infecciosa, que acomete os seios paranasais, espaços ocos dos ombros, que rodeiam os olhos, amassando o rosto e a testa. A doença pode gerar sensação de peso na face, corrimento nasal, dores de cabeça, sensação de mau cheiro oriunda do nariz ou da boca e obstrução nasal com eventos espirros. Agora sim, vou ler a carta da senhora Carminha Martins Macedo de Souza, de 45 anos, que teve a doença durante 20 anos. E ela diz o seguinte em sua carta de agradecimento: meu nariz ardia, sangrava e escorria uma secreção. Eu sequer podia abaixar a cabeça. Os médicos disseram que eu teria que conviver com esse problema pelo resto da vida. Mas como Deus não desampara os seus filhos, um dia a felicidade bateu em minha porta. Deus mandou um anjo de luz. Me lembro que eu tinha acabado de me mudar. Eu morava em Palotina e hoje moro em Iporã, onde, por graça de Deus, escutei o programa Um Milagre em Sua Vida. Foi preciso escutar muitos programas e cartas de agradecimentos para eu acreditar. Mas o que me levou a procurar o Santuário da Fé foi uma vizinha que tinha um caso que a medicina já tinha desistido. E o profeta Marcelo Baiano deu jeito. Fui ao Santuário da Fé. Com as graças de Deus, o que me atrapalhava há 20 anos foi retirado pelas forças das orações e dos trabalhos espirituais desses enviados de Deus. Eu comecei a frequentar o Santuário da Fé, e a cada semana que eu ia, os resultados surgiam. Isso me encorajava ainda mais, pois eu não acreditava mais que um dia poderia ser curada dessa enfermidade. Eu já havia feito vários tratamentos, tanto na medicina caseira como na medicina convencional, e nada de melhorar. Pelo contrário, sempre agravava ainda mais a situação. Na época de frio, só faltava morrer de tantas dores de cabeça que eu sentia. Meu Deus, isso nunca vai passar? Eu perguntava em meio ao meu sofrimento. Já tinha perdido até a fé e a esperança de um dia ser curada dessa sinusite que eu sofria há 20 anos. Mas milagres existem. Sim, e eu sou prova disso. Por isso, hoje eu escrevo essa carta de agradecimento contando a grande bênção que recebi de Deus através dos profetas videntes de Deus do Santuário da Fé, Marcelo Baiano e Irmã Lucy, os enviados de Deus. Hoje eu estou curada. Todos os sintomas sumiram. Não sinto mais nada. Inclusive tenho até exames que comprovam minha cura. Graças a Deus e aos profetas Marcelo Baiano e Irmã Lucy. Que Deus abençoe grandemente a vida de vocês e dê forças para continuar essa linda missão que vocês têm de ajudar aos necessitados. Forte abraço da amiga Carminha Martins Macedo de Souza, da cidade de Iporã, estado do Paraná.

0: essa foi mais uma carta do ouvinte. Se você que está passando por esse mesmo problema, você que está se identificando com o problema deste ouvinte, você que já estava desacreditado e ouviu esta carta, não perca tempo. Venha falar com esse que vos fala, Marcelo Baiano. Vamos juntos encontrar a solução para qualquer tipo de problema da ordem espiritual aí na sua vida. 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Meus amados ouvintes, chegamos ao fim de mais uma edição do nosso programa espiritual, O Milagre em Sua Vida. Quero aqui agradecer a Deus Pai Todo-Poderoso por ter dado a oportunidade de estarmos aqui levando tudo sobre o mundo espiritual. Agradeço a você que esteve ligado e conectado na nossa programação. O meu muito obrigado pelo carinho da sua audiência. E agora, segura firme seu copo com água, porque vamos falar com o nosso Deus Pai Todo-Poderoso.
1: Sempre existe aquele momento que precisamos estar sozinhos, sozinhos com Deus, chorar e clamar ao Autor da vida. Esse é o momento. 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

0: Meu querido ouvinte, pegue seu copo com água, coloque ele ao seu lado. Senhor Deus Pai Todo-Poderoso, abençoe esta água e derrame a tua paz sobre a vida de cada pessoa que nos acompanha neste momento. Leve embora toda a tristeza, todo o desânimo, toda a preocupação. Fortaleça a saúde, protege as famílias, ilumina os caminhos e renova a esperança de cada coração, de cada pessoa, de cada ouvinte que está aqui ligado nessa programação hoje. Que esta água seja um sinal da tua graça, trazendo a força, serenidade e confiança para enfrentar os desafios do dia a dia e da nossa vida. Agora, meus amados ouvintes, você pode estar bebendo dessa água, você pode estar lavando sua casa, limpando o seu curral, dando a pessoa que está enferma. Faça tudo com fé, porque quem faz com fé, o milagre acontece. Fiquem todos com Deus, que com Ele eu me vou, prometendo voltar amanhã, nesse mesmo horário, por essa mesma emissora, se Deus Pai assim nos permitir. Tchau, beijo no coração.
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4: Olá. Boa noite.
3: Boa noite para você que nos acompanha em todo o país.
4: Sexta-feira, 17 de julho de 2026.
3: E vamos aos destaques do dia na Voz do Brasil.
4: Empresas afetadas por tarifas impostas pelos Estados Unidos terão apoio do governo.
3: A Apex prepara plano de abertura de novos mercados para exportadores afetados pelas tarifas. Luciana Colares, de Holanda.
5: No início de agosto, a Apex Brasil deve apresentar um plano de diversificação de mercados, especialmente para os exportadores impactados pelo tarifaço.
4: E ainda, Banco Nacional de Antígenos integra a estratégia brasileira de defesa agropecuária contra a aftosa.
3: A estrutura permite a produção emergencial de vacinas em prazo reduzido em caso de necessidade sanitária. Thaís de Araújo.
6: O banco integra a Estratégia Nacional de Preparação para Emergências Sanitárias, juntamente com ações permanentes de vigilância e monitoramento da sanidade animal.
4: E vamos falar também sobre o El Niño, que traz fortes chuvas no sul do país, ondas de calor e seca no norte.
3: Risco também de incêndios florestais, especialmente na Amazônia, no Cerrado e na Caatinga.
4: Para entender mais sobre os impactos para o Brasil, nós conversamos com o Gilvan Sampaio, do Instituto Nacional de Pesquisas Espaciais.
7: As previsões indicam que será um El Niño de forte intensidade, a muito forte intensidade, mas não há motivo para pânico. Nós temos que nos prepararmos para fazer com que os impactos sejam os menores possíveis.
3: Na apresentação da Voz do Brasil, Mariana Jungmann e Nazi Brum.
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3: Empresas afetadas pelas tarifas anunciadas pelos Estados Unidos vão ter apoio da Agência Brasileira de Promoção de Exportações para encontrar novos mercados.
4: Para isso, a Apex vai implementar um plano de R$130 milhões, com foco na descoberta de novos parceiros comerciais.
3: A meta é chegar a países da União Europeia e países asiáticos.
5: A aplicação da tarifa de 25% sobre os produtos brasileiros, anunciada em 15 de julho, atinge 2.375 produtos. US$7,2 bilhões são impactados pelas novas tarifas. De acordo com a Agência Brasileira de Promoção de Exportações e Investimentos, o processo de busca por novos compradores internacionais vem sendo intensificado desde o ano passado, após as primeiras medidas tarifárias adotadas pelo mercado norte-americano. Atualmente, 72% das empresas brasileiras que vendem para os Estados Unidos já adotaram pelo menos mais um país de destino para as mercadorias. E já no início de agosto, a Apex Brasil deve apresentar um plano de diversificação de mercados, especialmente para os exportadores impactados pelo tarifaço, como detalha o presidente da Apex Brasil, Laudemir Miller.
8: Nós vamos anunciar um plano de 130 milhões em parceria com o setor privado, mas evidentemente que a implementação do acordo Mercosul-União Europeia, para que as empresas possam de fato aproveitar as oportunidades desse acordo, é um dos elementos centrais do nosso plano. Mas enfim, isso é importante, são os setores, né? Mas pegando pesadamente a indústria, né? Então o setor de móveis, o setor de cosméticos, o setor de plástico, o setor de calçados, enfim, esses setores que estão tendo esse impacto.
5: Laudemir Miller ressalta que outros destinos já estão mapeados, como os países da Ásia Central.
8: O mundo olha de um jeito diferente para o Brasil, de um país estável, um país democrático. Então, a gente está sendo demandado pelos países asiáticos. O Brasil abriu, até semana retrasada, 651 mercados. Então, imagina a oportunidade que nós temos.
5: O impacto das novas tarifas anunciadas pelos Estados Unidos varia de acordo com o setor e a região. São Paulo registra o maior impacto em valor absoluto, US$ 3 bilhões. Já Santa Catarina tem o maior impacto proporcional, com 68% das exportações afetadas. Outra região afetada é o Paraná, estado que concentra 70% das exportações brasileiras de madeira para a construção civil americana. Reportagem Luciana Colares de Holanda.
4: O Brasil conta com o primeiro Banco Nacional de Antígenos para a resposta emergencial à febre aftosa.
3: A estrutura foi desenvolvida em parceria entre o Ministério da Agricultura e Pecuária, o Instituto de Tecnologia do Paraná e empresa privada.
6: O Banco Nacional de Antígenos integra a Estratégia Brasileira de Preparação para Eventuais Emergências Sanitárias relacionadas à febre aftosa e para manutenção da segurança sanitária da pecuária. A estrutura foi desenvolvida em parceria. O Banco Nacional de Antígenos integra a Estratégia Brasileira de Preparação para Eventuais Emergências Sanitárias relacionadas à febre aftosa e para manutenção da segurança sanitária da pecuária. A estrutura foi desenvolvida em...

0: áreas banhadas por eles são patrimônio da União. Por isso, é necessário ter permissão de uso para explorar esses espaços, conforme explica André Luiz Nunes, coordenador-geral de gestão de territórios costeiros e marginais da Secretaria de Patrimônio da União, a SPU.
1: A permissão de uso serve para eventos de curta duração, de natureza recreativa, esportiva, cultural e religiosa. Então, para qualquer uso privativo dessas áreas, tem que ser autorizado pela União, né? E além de outras licenças lá, não dispensa licença ambiental, licença do município.
0: As orientações sobre a permissão de uso se aplicam a qualquer praia formada em rios federais, especialmente nos estados de Tocantins, Goiás, Pará, Amazonas, Mato Grosso do Sul, Maranhão, Amapá e Mato Grosso. No Tocantins, por exemplo, há a formação de praias sazonais em Porto Nacional, Luzimangues e várias outras cidades. A capital do estado, Palmas, também conta com praias como a Graciosa.
2: No caso de particulares, também é necessário ter as devidas licenças locais. Mas atenção, a autorização só vale para eventos de curta duração, como detalha André Luiz Nunes.
1: A permissão de uso para eventos de curta duração de até 90 dias, incluída a construção e a desocupação da área, ou tu pode, querendo lá, sendo necessário, prorrogar isso por mais 90 dias.
0: Quem pretende solicitar a permissão de uso pode procurar a Superintendência do Patrimônio da União no respectivo estado. Os formulários estão disponíveis na página da SPU no portal gov.br. Também é possível obter informações pelo telefone 0800 978 9005. O canal recebe ainda comunicações sobre restrições de acesso às praias, ocupação irregular, acúmulo de lixo e problemas ambientais ou sanitários. Para quem pretende aproveitar as praias fluviais, a orientação é colaborar com a preservação desses espaços, descartar o lixo nos locais adequados, respeitar a sinalização, evitar fogueiras e preservar a fauna e a vegetação local. Reportagem Uriel Ricardo.
3: Desde o início da semana, a ANP, Agência Nacional de Petróleo, Gás Natural e Biocombustíveis, realizou 268 ações com foco no combate a preços abusivos de combustíveis em 14 estados.
4: Foram aplicados 14 autos de infração por não cumprimento de envio de documentos para avaliação dos preços.
3: Isso porque nessas ações, a agência também coleta informações a partir das notas fiscais fornecidas pelos postos de aquisição dos combustíveis.
4: Esses dados são analisados pela ANP e, em casos de caracterização de preços abusivos, podem ser geradas autuações, processos administrativos e multas.
3: O valor das multas varia de 50 mil a 500 milhões de reais, dependendo da gravidade do caso.
4: Lembrando que denúncias sobre irregularidades no mercado de combustíveis podem ser enviadas à ANP por meio do telefone 0800 970 0267.
3: Foram as notícias do governo federal.
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4: Fique agora com as notícias do Poder Judiciário e do Congresso Nacional. Uma boa noite e um bom fim de semana.
3: A gente volta segunda-feira. Boa noite.
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7: Conselho Nacional de Justiça está com inscrições abertas para o Prêmio Pena Justa de Jornalismo e Comunicação.
8: Paciente ressarcido por erro em cirurgia odontológica não pode exigir também o custeio de nova operação.
7: Justiça determina que o Hospital Público em Belém, no Pará, retome atendimento à pessoa com autismo.
8: Boa noite, eu sou Marcela Luiza.
7: E eu sou Walter Lima.
8: Estão abertas até 17 de agosto as inscrições para a primeira edição do Prêmio Pena Justa CNJ de Jornalismo e Comunicação.
7: A iniciativa reconhece trabalhos que contribuam para ampliar o debate sobre o sistema penal brasileiro. Marcelo Della Libera.
9: O plano foi criado após o Supremo Tribunal Federal reconhecer em 2023 que o sistema prisional brasileiro vive um estado de coisas inconstitucional. Para enfrentar esse cenário, a Corte determinou a elaboração de um plano nacional para reorganizar a execução penal, coordenado pelo CNJ. Quem explica é Luiz Lanfred, coordenador do Departamento de Monitoramento e Fiscalização do Sistema Carcerário e do Sistema de Execução de Medidas Socioeducativas do CNJ.
10: Então, assinou ao Poder Judiciário, ao Poder Executivo, à Academia, às instâncias da sociedade civil, que se reunissem e pudessem, então, chegar a um consenso sobre ações que pudessem ressignificar esse sistema prisional.
9: O prêmio contempla produções em texto, áudio, vídeo e fotografia. As inscrições são gratuitas e seguem abertas até as 23 horas e 59 minutos do dia 17 de agosto. O regulamento do plano está disponível no site fazendojustiça.org.br.
8: Paciente pode receber de volta valor pago e indenização por danos morais e estéticos no caso de erro em cirurgia odontológica.
7: Mas, segundo o STJ, se escolhe desfazer o contrato e obter a restituição, não pode exigir também que os profissionais paguem outra cirurgia feita por terceiro. Fátima Uchoa.
11: Em ação de reparação por danos materiais, morais e estéticos, um paciente afirmou ter ficado com assimetria facial após cirurgia odontológica. O Tribunal de Justiça do Rio de Janeiro reformou a sentença e condenou os profissionais a restituírem o valor gasto no procedimento, custear nova cirurgia reparadora e pagar indenização por danos morais e estéticos. A terceira turma do STJ afastou a obrigação de os dentistas pagarem a nova cirurgia, mas manteve os demais pontos. Segundo a relatora ministra Nancy André, acumular os pedidos de restituição do valor pago pela primeira cirurgia e o custeio de uma nova geraria enriquecimento sem causa, o que é proibido por lei.
8: TST garante direitos de radialista a uma diretora de imagem que trabalhava em uma instituição de ensino à distância em Londrina, no Paraná.
7: A decisão reforça a proteção dos direitos da categoria. Mila Amaral.
12: A decisão foi da terceira turma do TST. O colegiado entendeu que, mesmo sem ser uma emissora de rádio ou TV, a faculdade usava a transmissão ao vivo pela internet e via satélite. Por isso, a profissional deve ser enquadrada assim como radialista. Com o reconhecimento, ela terá direito à jornada de 6 horas diárias e ao pagamento de horas extras, além de adicional por acúmulo de função. O relator do caso, o ministro Alberto Balazeiro, reforçou na decisão que a lei protege quem exerce funções típicas de radialista, independente da atividade principal da empresa.
8: Justiça determina que o hospital público em Belém, no Pará, retome atendimento a pessoas com autismo.
7: O hospital tem 30 dias para regularizar o atendimento, sob pena de multa diária de R$10 mil. Sabrine Menezes.
13: De acordo com o Ministério Público Federal, o Hospital Betina Ferro paralisou o atendimento de pacientes com autismo que não possuem também outras comorbidades ou doenças raras. Além disso, a unidade de saúde também está recusando novos pacientes com o transtorno do espectro autista enviados pela regulação municipal. Na decisão, a justiça acolheu os argumentos do MPF de que a restrição viola os princípios da universalidade, integralidade e equidade do Sistema Único de Saúde e os direitos das pessoas com deficiência.
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8: Uma boa noite.
7: Bom fim de semana e até segunda-feira.
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14: Eu sou Paula Groba.
15: E eu sou Ricardo Nakaoka.
14: E estes são os destaques de hoje do Jornal do Senado, que começa agora.
15: Sugestão popular que destina fundo eleitoral a calamidades públicas vira projeto.
14: Regularização de lotes de igrejas pode ser simplificada.
15: Senado terá esforço concentrado em agosto e setembro.
14: Bora
16: noite.
17: Boa noite.
16: Uma sugestão apresentada por um cidadão pode mudar o destino de parte dos recursos dos fundos eleitoral e partidário.
17: A Comissão de Direitos Humanos aprovou a proposta que autoriza o uso desse dinheiro em ações de enfrentamento a calamidades públicas. Os detalhes com Patrícia Oliveira.
18: Os partidos políticos poderão renunciar aos recursos totais ou parciais do fundo partidário ou do fundo especial de financiamento de campanha e direcionar esse dinheiro ao Tesouro para custear despesas em situações de calamidade, como enchentes, deslizamentos ou outras emergências reconhecidas pelo poder público. A sugestão é de um cidadão de Santa Catarina que recebeu mais de 20 mil apoios online e foi aprovada na Comissão de Direitos Humanos. A ideia surgiu em 2020, durante a pandemia de Covid-19, e defendia o uso desses recursos para reforçar os gastos com a saúde. Como a emergência sanitária já terminou, o relator senador Márcio Bittar, do PL do Acre, adaptou a proposta. O relatório, lido pelo senador astronauta Marcos Pontes, do PL de São Paulo, cria uma regra permanente para todas as situações de crise, evitando que seja necessário aprovar uma nova lei sempre que ocorrer uma calamidade.
19: E fortalecer a resposta ao poder público a emergências de natureza sanitária, econômica, social e ambiental.
18: Com a aprovação, a sugestão legislativa vira projeto de lei e segue para a análise das comissões e do plenário do Senado.
16: A Comissão de Segurança Pública aprovou uma iniciativa que aumenta as penas para crimes de furto, roubo de câmeras de vigilância e sistemas de monitoramento eletrônico.
17: A proposta, que seguiu para a Comissão de Constituição e Justiça, também pune a receptação e a interrupção de serviços de vídeo monitoramento remoto. Repórter Bruno Lourenço.
20: O relator, senador Wilder Moraes, do PL de Goiás, defendeu a necessidade de endurecer a resposta penal para esse crime em virtude das consequências sofridas pela população.
21: As câmeras de vigilância utilizadas por empresas privadas geralmente possuem infraestruturas conectadas à rede elétrica, sistema de armazenamento em nuvens e comunicação de dados em tempo real. Quando subtraídas, além da perda material, há comprometimento imediato na integridade dos dados coletados, da continuidade do serviço de segurança e da resposta à ocorrência por elas registrada.
20: De acordo com o projeto de lei aprovado na Comissão de Segurança Pública, o furto de câmeras ou itens de monitoramento eletrônico instalados em vias públicas ou áreas privadas com acesso ao público passará a ser punido com reclusão de 2 a 8 anos e multa. O texto estabelece ainda que quem receptar esses aparelhos, sabendo de sua origem criminosa, terá a punição em dobro. A proposta também pune quem sabota ou interrompe os serviços de vídeo monitoramento remoto de forma intencional.
16: E a Comissão de Constituição e Justiça pode votar o projeto que trata da simplificação da regularização de lotes de igrejas.
17: Pelo texto, essas instituições poderão ter seus lotes regularizados por meio do REURB, o programa que regulariza assentamentos urbanos informais. Mais informações na reportagem de César Mendes.
22: Enviado à análise da CCJ, o projeto do deputado Dr. Jaziel, do PL do Ceará, permite que instituições religiosas, de assistência social e entidades sem fins lucrativos façam uso de procedimento simplificado para obter o título de propriedade de terrenos públicos ou privados. Instituído por lei em 2017, a ferramenta, chamada de REURB, é uma política pública voltada à regularização de áreas urbanas ocupadas informalmente, permitindo que alguns tipos de ocupantes tenham acesso ao título de propriedade, a serviços públicos essenciais e à segurança jurídica do proprietário. Relatora da proposta na Comissão de Assuntos Sociais, a senadora Damaris Alves, do Republicanos do Distrito Federal, disse que muitas dessas entidades ocupam áreas consolidadas há anos, mas a falta de documentação dificulta os investimentos e a continuidade dos serviços prestados à população.
23: A regularização fundiária constitui um importante instrumento de promoção da segurança jurídica, da ordenação territorial e da função social da propriedade. Desde a edição da Lei 13.465 de 2017, o ordenamento jurídico passou a contar com mecanismos mais ágeis para enfrentar situações formas consolidadas de informalidade urbana, conciliando o direito à moradia, a segurança das relações jurídicas e o planejamento da cidade. Nesse contexto, revela-se oportuno o aperfeiçoamento contínuo dos instrumentos previstos na legislação.
22: O texto inova ao prever que a regularização seja feita para um único imóvel isolado, sem a necessidade de abranger os lotes vizinhos, além de permitir que técnicos industriais e agrícolas validem as informações técnicas do processo, de forma a agilizar o trabalho nos cartórios.
14: E o Senado Federal terá 2 semanas de esforço concentrado em agosto e setembro. O presidente do Senado, Davi Alcolumbre, anunciou a medida e informou que as atividades serão concentradas entre os dias 10 e 14 de agosto e 31 de agosto e 3 de setembro.
17: Alcolumbre enfatizou que é fundamental que o Senado Federal, a Câmara dos Deputados e o Congresso Nacional se organizem para conciliar as deliberações legislativas necessárias durante o processo eleitoral. Ele ressaltou ainda que a iniciativa foi acordada com o presidente da Câmara dos Deputados, Hugo Mota, e que a intenção é garantir a aprovação de propostas pelas duas casas legislativas na mesma semana.
0: Que o calendário é exatamente o mesmo que será adotado pela Câmara dos Deputados, permitindo que o Congresso Nacional funcione em plenitude e de modo eficiente e harmônico neste período eleitoral.
14: As férias de julho oferecem uma oportunidade para conhecer de perto o Congresso Nacional e, desta vez, de forma diferente.
17: O programa Visite o Congresso preparou uma programação especial entre os dias 18 de julho e 2 de agosto, com experiências imersivas, apresentações teatrais e atividades educativas para crianças e adultos. Os detalhes na reportagem de Yasmin Rodrigues.
1: Durante as férias de julho, o Congresso Nacional prepara uma programação especial para receber cidadãos de todo o país. Entre os dias 18 de julho e 2 de agosto, o programa Visite o Congresso funcionará todos os dias da semana, com visitas gratuitas e sem necessidade de agendamento. Em entrevista à Rádio Senado, Fábio Duarte, coordenador de visitação do Senado Federal, listou as novidades que o público vai encontrar nesse período.
2: O visitante terá a possibilidade de conhecer uma apresentação teatral em homenagem aos 200 anos da Câmara dos Deputados e do Senado Federal. Essa apresentação teatral acontece em espaços diferentes do roteiro e apresenta personagens históricos. Além disso, temos o Visita 360, que é uma experiência imersiva que usa óculos de realidade virtual. A gente tem a apresentação do filme Eunice, a primeira senadora. Teremos também programação infantil, com atividades lúdicas no espaço plenarinho que acontece no Salão Negro do Congresso Nacional.
1: A programação completa, com os horários e as atividades específicas, está disponível para consulta em senado.leg.br/visitação. Sem cedilha e sem o tio.
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17: Com edição de Paula Groba e trabalhos técnicos de João Lira, o Jornal do Senado fica por aqui. Acompanhe agora as notícias do Tribunal de Contas da União e da Câmara dos Deputados. Boa noite.
14: Boa noite e um bom fim de semana.
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24: 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O portal é aberto ao público e pode ser consultado por gestores, pesquisadores, estudantes e qualquer cidadão interessado. 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
9: Câmara aprova medidas provisórias com verba para emergência climática.
10: Mota anuncia acordo com o governo sobre dívidas dos produtores rurais.
9: Parlamentares autorizam o uso de elementos tradicionais em fotos oficiais.
10: Plenário suspende prescrição de pena para condenado que estiver foragido.
9: Boa noite. A Câmara aprovou a suspensão da prescrição da pena para condenados que estiverem foragidos.
10: Atualmente, se o condenado não voltar para a cadeia, existe o risco de o prazo de punição acabar sem que ele termine de cumprir a pena. A reportagem é de Daniele Lessa.
11: O plenário da Câmara aprovou o projeto que suspende a contagem do tempo de prescrição da pena de um crime no período em que o condenado estiver foragido ou quando tiver a liberdade condicional revogada. Prescrição é quando o Estado perde o poder de punir o condenado e o prazo para isso varia de acordo com o crime cometido. Hoje, quando o condenado foge, o prazo para prescrição continua a ser contado normalmente e só zera quando ele é recapturado. Se o condenado não voltar para a cadeia, existe o risco de o prazo de punição acabar. O projeto, apresentado pelo deputado Kim Kataguiri, do Missão de São Paulo, altera o Código Penal para deixar claro que o prazo para prescrição deixa de ser contado enquanto o condenado estiver foragido. Para justificar a proposta, ele argumentou que hoje a lei premia quem afronta a justiça e penaliza o detento que cumpre integralmente sua pena.
12: O que a gente está fazendo agora é uma coisa muito simples. Você foi condenado, você fugiu, você perdeu o direito à prescrição. O crime não vai prescrever enquanto você estiver foragido, que é o óbvio, senão você está premiando, você está estimulando o sujeito a fugir, porque se ele for competente na sua fuga, não for pego num determinado período de tempo, que vai depender do crime que ele cometeu, ele pode voltar como se nada tivesse acontecido.
11: O projeto recebeu parecer favorável do relator, deputado Alberto Fraga, do PL do Distrito Federal. Ele argumentou que a proposta corrige uma distorção ao impedir que a fuga seja usada como caminho para escapar do cumprimento da pena. A deputada Adriana Ventura, do Novo de São Paulo, disse que o texto aprovado torna o cumprimento da pena mais eficaz.
25: Que a partir do momento que esse projeto impede que a fuga de condenados gere benefício indireto, né, decorrente de decurso de tempo, e reforça a efetividade da execução penal.
11: A mesma regra valerá no caso de revogação da liberdade condicional, que acontece quando a pessoa condenada recebe autorização para cumprir o restante da pena em liberdade. Se o benefício for revogado, a prescrição também ficará suspensa até a captura ou a reapresentação do condenado. O projeto que suspende a contagem do tempo de prescrição de um crime no período em que o condenado estiver foragido ou perder a liberdade condicional, agora será analisado no Senado. Da Rádio Câmara de Brasília, com informações de Antônio Vital, Daniele Lessa.
3: Segurança Pública.
9: Chico Alencar, do PSOL do Rio de Janeiro, parabeniza a Polícia Federal pelo indiciamento de 48 suspeitos de envolvimento em fraudes contra aposentados no INSS. Na opinião do deputado, as investigações revelaram uma atuação isenta e profunda da instituição.
10: Chico Alencar repudia o uso de falsas entidades rurais para aplicar golpes e desviar recursos públicos destinados à Previdência. O parlamentar também celebra a devolução de mais de 3 bilhões de reais aos aposentados lesados.
9: Kim Kataguiri, do Missão de São Paulo, critica projeto que criminaliza a misoginia. O deputado acredita que a proposta confunde o enfrentamento à violência contra mulheres com gírias e piadas usadas por jovens nas redes sociais.
10: Kim Kataguiri defende que o debate sobre proteção às mulheres priorize punições mais duras para crimes hediondos e feminicídio. Ele também critica o fato de partidos de esquerda serem contrários à redução da maioridade penal e ao endurecimento das regras de execução penal.
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0: Adriana Ventura, do Novo, de São Paulo, critica os salários do judiciário que ultrapassam o teto constitucional e cobra o fim dos chamados penduricalhos. Ela cita que mais de 600 juízes furaram o limite em maio, com pagamentos que chegaram a R$500.000 em um único mês.
1: Para Adriana Ventura, as gratificações tornam o judiciário brasileiro o mais caro do mundo e ofendem a realidade dos que vivem com um salário mínimo. A parlamentar contesta a defesa desses benefícios e cobra respeito ao dinheiro pago pelos contribuintes.
2: Presidência.
0: O presidente Hugo Mota anunciou acordo com o governo sobre as dívidas dos produtores rurais. O repórter Luiz Gustavo Xavier acompanhou as entrevistas após o encontro.
3: O presidente da Câmara, Hugo Mota, anunciou que foi fechado um acordo entre o governo, representantes do setor e a Frente Parlamentar Agropecuária sobre a renegociação de dívidas de produtores rurais. Um dos pontos do acordo é que o projeto que tratava do tema não será votado e que o governo vai encaminhar uma medida provisória abrangendo os termos do acordo. De acordo com o Ministério da Fazenda, serão aproximadamente R$100 bilhões em dívidas renegociadas. Participaram da reunião os ministros da Fazenda, Dario Durigan, das Relações Institucionais, José Guimarães, o líder do governo, deputado Paulo Pimenta, do PT do Rio Grande do Sul, o deputado Arnaldo Jardim, do Cidadania de São Paulo, e a senadora Tereza Cristina, do PP do Mato Grosso do Sul, integrantes da Frente Parlamentar Agropecuária. O presidente Hugo Mota explicou as medidas.
4: No intuito de podermos anunciar o acordo feito em relação ao projeto do endividamento dos produtores rurais do nosso país. Quero registrar que essa matéria foi colocada em votação na Câmara dos Deputados há um ano atrás, um dia antes do recesso parlamentar. E durante todo esse ano, no Senado Federal principalmente, foi travada uma negociação que se buscava com o governo alterar os pontos que foram aprovados na Câmara no intuito de poder ser mais abrangente no que diz respeito a essa renegociação.
3: O líder do governo, deputado Paulo Pimenta, ressaltou ainda que a MP vai suspender o pagamento dessas dívidas por 30 dias. Já o ministro das Relações Institucionais, José Guimarães, afirmou que o acordo é resultado de uma regra que tem se mostrado eficaz na Câmara, que são o diálogo e a negociação. Segundo ele, os temas mais polêmicos têm sido conduzidos por meio da construção de consensos amplos. O deputado também destacou o papel do presidente da Câmara na articulação do entendimento e ressaltou que o resultado foi fruto de uma construção coletiva. Da Rádio Câmara de Brasília, Luiz Gustavo Xavier.
2: Trabalho.
1: Pastor Henrique Vieira, do PSOL do Rio de Janeiro, cobra aprovação pelo Senado da proposta de emenda à Constituição que acaba com a escala de trabalho 6x1. Ele reforça que a Câmara já cumpriu seu papel e o Executivo espera os senadores para sancionar a matéria.
0: Pastor Henrique Vieira argumenta que o atraso imposto pelo Senado vai na contramão dos anseios dos trabalhadores, já que a proposta tem o apoio de 70% da população. O deputado pede prioridade na votação do texto para garantir mais dignidade ao povo.
2: Desenvolvimento Regional.
1: Porto Piauí, no município de Luiz Correia, iniciou oficialmente suas operações de exportação com envio de minério de ferro de Piripiri diretamente para a China. Flávio Nogueira, do PT, celebra um arco, ressaltando que a nova rota vai impulsionar a economia do Nordeste.
0: De acordo com Flávio Nogueira, serão 200 quilômetros a menos que o trajeto rodoviário utilizado antes para escoar a produção até o Ceará. A operação da empresa Lion Mining inaugura a nova era com a expectativa de exportar grãos para o mercado mundial em breve.
2: Economia.
1: O plenário da Câmara aprovou 6 medidas provisórias com recursos para emergências causadas por desastres climáticos e para evitar aumento no preço do gás de cozinha. O repórter Antônio Vital acompanhou as votações.
5: Na véspera do início do recesso parlamentar do meio do ano, o plenário da Câmara aprovou 6 medidas provisórias que autorizam o uso de recursos públicos não previstos no orçamento desse ano para ações emergenciais, como o combate a efeitos de desastres climáticos e para evitar aumento do preço do gás de cozinha. Uma das medidas provisórias aprovadas prevê subvenção econômica de R$330 milhões para empresas importadoras de gás liquefeito de petróleo, o gás de cozinha. Subvenção é quando o governo repassa dinheiro para as empresas, ou para estimular a atividade econômica ou para enfrentar os efeitos de crises climáticas ou conflitos internacionais. Nesse caso, a subvenção foi necessária para evitar que o aumento do preço internacional do petróleo seja repassado aos consumidores. Outra medida provisória...

0: crédito extraordinário de 20 milhões de reais para recuperar os estragos causados pelo tornado que atingiu municípios do Paraná em novembro do ano passado. A medida foi aprovada de maneira simbólica, com apoio inclusive da oposição, como a deputada Adriana Ventura, do Novo de São Paulo.
1: Que esse crédito tem por objetivo atender a situação de destruição nos municípios de Guarapuava, Quedas do Iguaçu e Rio Bonito do Iguaçu, no Paraná, por conta das famílias assentadas que foram atingidas. E realmente a gente acha que é um crédito necessário, a gente tem que atender e dar suporte a essas famílias.
0: Também foi aprovada a medida provisória que autoriza o uso de 285 milhões de reais para financiar ações de recuperação em municípios atingidos por desastres climáticos no Brasil. O dinheiro é destinado à Defesa Civil. Segundo o Sistema Integrado de Informações sobre Desastres, os meses de janeiro e fevereiro foram marcados por eventos climáticos severos que afetaram diretamente cerca de 2 milhões de pessoas, deixando mais de 70 mil desalojados ou desabrigados em 733 municípios de todas as regiões. Outra medida provisória aprovada libera 75,3 milhões de reais em auxílio financeiro para 10 mil famílias da região da Zona da Mata, no sudeste de Minas Gerais, atingida por enchentes no início do ano. Também foi aprovada a medida provisória que abre crédito extraordinário de 49 milhões para o Programa Segurança Alimentar e Nutricional e Combate à Fome. O objetivo é ampliar o atendimento às populações atingidas por desastres climáticos registrados em maio, especialmente nos estados de Pernambuco e da Paraíba. O líder do PT na Câmara, deputado Pedro Czai, do PT de Santa Catarina, defendeu a necessidade de recursos extraordinários previstos nas medidas provisórias.
2: Falar da importância de todas essas medidas provisórias que hoje estão se definindo aqui no Parlamento. Desde o tema dos desastres naturais, o tema dos tornados no Rio Grande do Sul, o tema das secas. O presidente vai enfrentando os problemas, não só diante da guerra, que vivenciamos o risco de aumento dos combustíveis. O governo subsidia os combustíveis para não produzir inflação no país.
0: Foi aprovada ainda a medida provisória que libera 337 milhões de reais para combate a incêndios. Os recursos são destinados ao IBAMA e ao Instituto Chico Mendes de Conservação da Biodiversidade, o ICMBio, e atendem decisões do Supremo Tribunal Federal em ações que cobram providências do governo contra o aumento de incêndios florestais na época da seca. Todas as medidas provisórias foram enviadas para análise do Senado. Da Rádio Câmara de Brasília, Antônio Vital.
3: Política. Rodrigo Hollenberg, do PSB do Distrito Federal, faz um balanço do seu mandato parlamentar. Ele destaca a autoria de 23 projetos, como que aumenta o limite de faturamento anual dos microempreendedores individuais.
4: O parlamentar ressalta o envio de emendas para hospitais, universidade pública e instituições de pesquisa locais. Rodrigo Hollenberg defendeu também proposta de sua autoria que proíbe o funcionamento de plataformas de apostas em território nacional.
3: Raimundo, PT do Rio de Janeiro, cobra esclarecimentos sobre o crescimento patrimonial do senador Flávio Bolsonaro, que, segundo notícias recentes, ultrapassaria os 600 milhões de reais. O deputado questiona a origem dessa quantia e exige uma apuração rigorosa dos fatos.
4: Na visão de Raimundo, é preciso investigar se o montante está relacionado a articulações com grupos criminosos e esquemas de corrupção. Para ele, o esclarecimento sobre a origem dos recursos é fundamental para a moralidade pública.
5: Direitos humanos.
3: Leonardo Gadelha, do Podemos da Paraíba, alerta que o Brasil precisa se preparar para a transição demográfica com o envelhecimento da população. Ele observa que as cidades e a legislação nacional precisam de adaptações estruturais para acolher de forma digna o público idoso.
4: De acordo com Leonardo Gadelha, é importante manter as pessoas idosas ativas e integradas ao mercado de trabalho. Para o parlamentar, aproveitar a plena capacidade física e cognitiva desse público traz benefícios sociais e econômicos ao país.
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5: Votação.
3: A Câmara aprova o uso de elementos tradicionais em fotos de documentos oficiais. A repórter Daniele Lessa acompanhou a votação.
9: O plenário da Câmara aprovou o projeto que garante a povos indígenas e demais povos tradicionais o direito de usar elementos culturais, étnicos ou religiosos em fotografias de documentos oficiais. Entre os exemplos previstos estão o cocar indígena, o turbante dos povos de matriz africana e outros elementos étnicos, culturais e religiosos. O projeto, que foi apresentado pela deputada Célia Chacriabá, do PSOL de Minas Gerais, diz que a autorização valerá para documentos oficiais de identificação, como carteira de identidade, carteira de habilitação, passaporte e carteira de trabalho. Na prática, a proposta busca evitar que pessoas sejam obrigadas a retirar símbolos de sua cultura ou religião para tirar fotos para documentos. A única exigência é que o elemento usado não impeça o reconhecimento da fisionomia da pessoa. A relatora no plenário, deputada Sônia Guajajara, do PSOL de São Paulo, lembrou uma situação em que uma mulher negra escutou que só poderia tirar foto para a carteira de habilitação usando o seu turbante se apresentasse uma carta da sua mãe de santo ou um documento comprovando que tinha câncer. A deputada disse que é preciso impedir que episódios como esse se repitam e que usar esses elementos em fotos oficiais é ter o direito e a liberdade de viver de acordo com crenças pessoais.
10: São expressões visuais de culturas e tradições, como o cocar indígena, que representa a relação com a natureza e com os animais, o vínculo espiritual com a terra e os antepassados. Assegurar aos povos indígenas, aos afro-brasileiros e demais povos tradicionais o uso em documentos oficiais de símbolos de sua comunidade é assegurar a dignidade humana.
9: Segundo a relatora Sônia Guajajara, a proposta deixa expresso em lei um direito que já deveria ser garantido pela Constituição, que protege a liberdade religiosa, e por convenções internacionais assumidas pelo Brasil. Ao defender o projeto, o deputado Wildo Rocha, do MDB do Maranhão, disse que esses elementos, como o cocar e o turbante, valorizam a cultura do país.
11: Isso promove a cultura brasileira, isso é respeito à cultura indígena, é respeito aos povos originários.
9: Alguns deputados no plenário disseram que seria incoerente exigir que as pessoas tirem óculos e enfeites para fotos de documentos e, ao mesmo tempo, permitir o uso de elementos tradicionais. O deputado Alberto Fraga, do PL do Distrito Federal, defendeu que a proposta também poderia incluir a autorização de uso desses objetos pessoais nas fotografias. O projeto que autoriza o uso de elementos tradicionais em fotos de documentos oficiais agora será analisado no Senado. Da Rádio Câmara de Brasília, Daniele Lessa.
5: Cultura.
4: A Câmara aprovou o projeto que reconhece o hip-hop como manifestação da cultura nacional. Inácio Arruda, do PCdoB do Ceará, destaca que o movimento representa a cultura popular das periferias e a voz de trabalhadores e jovens que buscam melhores condições de vida.
3: Inácio Arruda compara a força poética do hip-hop ao repente e aos cantadores de viola do Brasil profundo. Ele acredita que o movimento se consolida como um pilar do desenvolvimento social e de geração de riqueza econômica nas comunidades brasileiras.
4: Termina agora o Jornal Câmara dos Deputados, produzido pela Rádio Câmara, com trabalhos técnicos de Wellington Teles e apresentação de Val Monteiro e Márcio Aquilissardi. Uma boa noite para você.
3: A Voz do Brasil volta na segunda-feira. Boa noite e bom fim de semana.
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1: Atendo está colocado para receber o goleiro Walter. Walter domina no interior da grande área, se aproxima dele, tenta dar aquela beliscada ali, quem sabe, para surpreender o Vini Gol. Sai jogando curtinho com seu companheiro de zaga, entregando bola até o Gabriel. Qual é o número do Gabriel? O único que eu anotei aqui, ué, porque
2: o Gabriel é 44.
1: 44, né? 44, Gabriel. Gabriel Mensovic.
2: Isso, ele é natural de Grapuava, Paraná.
3: Gabriel, né?
2: Dá uma procuradinha.
1: É, Mensovic. É, mas vai, Mensovic, vai, mas...
2: Aqui tem estranho, mas a fala...
1: Ah, eu sei falar diferente. É, Gabrielzinho, tá bom. Alô, Gabriel. Não joga nada hoje. A bola recuada aqui na saída do campo de defesa com Gustavo Martins. Sai com o Rolando Curtinho. Entrega a bola para o goleiro Everton, que esteve na Copa do Mundo representando a seleção brasileira. Sai para o jogo o Grêmio. Becker pelo setor esquerdo. Entrega a bola para Muso. Levantamento longo em profundidade para elevação. Para o Vinigol. Recebeu. Saiu do marcador por baixo. Zagueiro salva. Gabriel Mensovic chega por baixo. Afasta o perigo inimigo. O jogador do Grêmio fica sentindo. Passa limpo, Ober.
2: Saída de bola no maior estilo tic-tac. Começou com o goleiro Everton, saiu jogando no meio de campo com o Vila Sante. Toque de primeira do Gabriel Meck para Caio Paulista, que fez o lançamento no campo de ataque. Lançamento preciso. Carlos Vinícius dominou, acabou adiantando demais, invadiu a área. E aí por baixo, muito bem colocado, Gabriel Mensovic conseguiu fazer o corte. Depois do corte, se chocaram o goleiro Walter e também o Carlos Vinícius. E deu ruim para o goleiro da equipe do Mirassol. O placar segue fechado, 0-0 em Mirassol. 5 minutos e 40 da etapa inicial.
1: Agora, o Caio Paulista é só para auxiliar o Kahneman mesmo, porque o Pedro Gabriel estava melhor, né, Israel?
4: É que assim, né, eu estava até vendo aqui o nosso ouvinte aqui que pediu, o Rogério Brudbeck, ele pediu para a gente explicar o porquê que o Caio Paulista está na frente. Ele botou aqui, ó, algum repórter esperto pode explicar a troca Pedro Gabriel por Caio mesmo? Paulista?
1: Onde é que
4: ele
1: tá
4: botou
1: cara,
4: na nossa live, ele botou na nossa live, ah, o Rogério Brudbeck. Abraço para ele. É por isso, PC, que tu falou. O Caio Paulista, ele tem mais, como é que eu vou dizer, na atual fase da carreira dele, o Caio Paulista
1: condições
4: tem mais
1: defensivas,
4: tem
1: e
4: mais
1: cancha.
4: Virtudes defensivas. O Pedro Gabriel é quase como um ala. Ele defende bem, mas ele tem muito mais característica ofensiva e qualidade com a bola, fazendo a transição do meio para o ataque. Então é para dar um reforço para o Kahneman mesmo.
1: 6 minutos e 30 são decorridos neste primeiro tempo.
4: O jogador, o TT desistiu de correr.
2: Ele lesionou, né? Ele lesionou.
1: 6 minutos
4: e
1: 40.
4: Ele desistiu. Ele desistiu de correr, no meio do caminho.
1: Mas, 6 minutos e 40 deste primeiro tempo. Tempo primeiro de jogo, 0 para lá, 0 para cá. Grêmio e Mirassol estão jogando. Reinaldo rompe a linha que delimita a metade do campo, escapa, vai embora em alta velocidade, na velocidade máxima, brecou a jogada na frente da marcação, entregou a bola para o Alisson, suspendeu na boca do gol, chega Lardoni, afasta, tira, apanha, sobra, time do Mirassol insiste, persiste para cima da marcação, carrega a bola, Bruno Santos fez um passe recuado, chute de larga distância, espalma Everton, meteu ali um sapato no coroal do filho. E aí o Everton foi lá e meteu para a linha de fundo, escanteio, Israel.
2: Pegou meio estranho na bola o Aldo Filho, que é ex-jogador do Internacional, inclusive, 26 anos, acabou pegando firme no canto esquerdo do goleiro Everton. Ele acabou tentando encaixar, não conseguiu, a bola escapuliu, foi pela linha de fundo, primeiro escanteio da partida.
1: Achei aqui o Gabriel Brodbeck, obrigado pelo carinho, obrigado pela companhia. Ricardinho Cortes também, o José Lombardi. Alô, José Lombardi, em Santa Ibé, na Santa Bela Catarina, Balneário Gaivota, com os amigos da 93.3 FM, retransmitindo também tem o som puro, puro, puro, lindo e cristalino da Grenal, no litoral catarinense. Ricardo, Rogério, José Lombardi, prazer narrar pra vocês. Canteio Reinaldo Cobra, meteu no primeiro pau, confusão estabelecida, tá tirando a zaga do Grêmio de qualquer maneira. A bola vai embora, pra fora, pra linha de lado, um salseiro ali na pequena área do Grêmio. Ufa, quase, quase que o Mirassol complica. Passa limpo, Ober.
2: Cruzamento que veio do lado direito na cobrança de escanteio, feita por Reinaldo. Subiu no primeiro poste o zagueiro João Victor, acabou desviando junto com o zagueirão da equipe do Tricolor. Acabou que a bola ficou perecando na pequena área, ninguém finalizou. Chegou Nardoni dando um bico para onde apontava o nariz. Ficaram reclamando de pênalti por conta de um puxão no João Victor. Enfim, não marcado pela arbitragem, o placar segue fechado 0-0. 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
1: Tem gol. E atenção, torcedor ligado e conectado na Grenal. Para tua informação, não, tem lateral. Vai no gol, Fiorinho.
3: Informa a Rádio Grenal, amistoso no Mané Garrincha em Brasília. Delmas, Flamengo 0, Olímpia do Paraguai 1. 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
1: Lateral esquerdo, lado canhoto, campo de ataque. Vem para o manuseio de bola, quem sabe para o latereio. Reinaldo. E aqui no Grêmio foi muito contestado. É titularíssimo na equipe do Mirassol. Bola no tumulto da grande área. Subiu Nardoni, afastou, tirou. Vai brigar pela posse de bola Aldo Filho. Chega também por ali o Igor Formiga. A sobra de bola fica para o jogador do Mirassol, que domina a bola lá pelo setor esquerdo na saída do campo de defesa. Faz o passe recuado onde está colocado João Vitor. Na linha de zaga ele tem colocado ali o Gabriel Mensovic. Ele sai jogando curtinho, estabelece contato na saída do campo de defesa, até onde se posiciona para receber agora o Edenilson. Sai para o jogo o time do Mirassol. Vem pelo setor direito. O Grêmio trata de se defender, é pela ponta direita, boa bola, boa bola, bola é boa, recebeu o Edson Carioca, saiu da marcação do adversário, metida de bola, enfiada na ponta direita, Bruno Santos balança o corpo, sacudiu o esqueleto, abre o luta contra a marcação de um lado para outro, carimbou, meteu no tumulto da grande área, boa bola, condição legal, vai bater, bateu o Edson Carioca para fora do gol, chega atrasado Bruno Santos. Esta bola estava pedindo, me chuta, ninguém chutou, para sorte do tricolor, passa limpo, Ober.
2: Troca de passes de muita qualidade do lado direito ofensivo da equipe do Mirassol. No bico da grande área, a bola acabou sobrando ali para o atacante Edson Carioca, que fez o cruzamento rasteiro buscando a infiltração do Bruno Santos, que chegou atrasado na bola, e a bola se perdeu pela linha do fundo, 0-0.
1: Ô Israel, não tô gostando.
4: É, e o lado esquerdo, que recente comentou, PC, que foi colocado o Caio Paulista para dar um suporte, uma proteção para o Kahneman, para ele não perder, principalmente na velocidade, porque esse time do Mirassol é um time muito veloz. O lado esquerdo não está funcionando, o Grêmio está sendo envolvido por aquele lado, Caio Paulista, Kahneman. O Kahneman ele pode render muito ainda no Grêmio, mas ele tem que ter uma cobertura. Então daqui a pouquinho o Nardoni ou o próprio Vilaçante vão ter que começar a ir também para aquele lado para ajeitar a marcação. Não estou gostando desse início defensivo do Grêmio. Quando tem a bola no pé, o Grêmio está legal. Agora na parte defensiva está devendo um pouquinho ainda a PC. Falei para a CMPC, viva o natural.
1: CMPC, viva o natural. Adriane Lima, povo da Grenal, que saudade que eu estava de vocês. Em jornadas esportivas, Gelson Molina, boa noite PC, tô sempre na audiência. Alô Gerson, prazer narrar pra você. Atenção, lá vem o Grêmio, com o Amuzinho, meteu no interior da grande área, estiringou por baixo. Chega, afasta, tira a jogada, volta o Grêmio, pelo setor esquerdo, insiste, persiste, pelo lado canhoto do campo de ataque, o time cheio do Grêmio chegava com o Nardoni, bateu em cima da retaguarda, a bola foi embora, pra fora, pra linha de lado, lateral, lateral, está marcando a arbitragem favorável ao Grêmio, lá pelo setor esquerdo, no campo de ataque. 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Vem pro lateral de bola, manuseio efetuado, atenção, meteu o bola no tumulto da grande área, o lateral do Grêmio hoje titular, Caio Paulista, assumiu mais alto do que todo mundo, Gabriel Mensovic tirou de cabeça, a sobra de bola fica no terreno de retaguarda, Edson Carioca, escapa, vai embora, é um tanque, mete na ponta direita, boa bola, fecha para receber, Bruno Santos partiu para cima da marcação, chega por baixo, retaguarda, tricolor tocando a bola para a linha de lado com Caio Walter Kahneman, lateral, marca a arbitragem, lateral favorece a equipe do Mirassol pelo setor direito no campo de ataque. O tempo passa, torcedor ligado e conectado na Grenal. Chegamos a 12 minutos e 30. Primeiro tempo, tempo primeiro de jogo. Meu grito de gol guardado, marcador fechado, zero para todo lado. Grêmio e Mirassol estão jogando e você acompanhando no microfone da Grenal. Igor Formiga vem para reposição de bola aqui pelo setor direito, na entrada da grande área. Boa bola para Denilson, voltou para Igor. Igor tentou pelo setor direito no campo de ataque. Atenção, levantamento está feito, a cabeçada para o gol. Sai do gol. pega Everton, é dele, só dele, a bola não deu troco pra ninguém. E atenção, torcedor ligado e conectado na Grenal, pra tua informação, vem comigo, comigo e com o Timaço da Grenal. Volume no rádio e na live pra conferir o tempo e o placar na Apaixonada. No Maião, José Maria de Campos Maia, interior paulista. Decorridos pelo meu cronômetro, 13 minutos, 30 segundos, 13:30, primeiro tempo, tempo primeiro de jogo, ninguém é de ninguém. Marcador fechado, zero para todo lado, zero Grêmio, zero também pro Mirassol.
3: Informa a Rádio Grenal em Salvador, Bahia 2, Chapecoense 0 no Maracanã, Fluminense Bragantino 0-0, na Série B, Juventude 1, Cuiabá 0, gol do Alisson Safira, amistoso no Mané Garrincha em Brasília, continua Flamengo 0, Olímpia 1. 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
1: Lá vem Mirassol pelo setor direito, trabalhando a bola, arquitetando a equipe do Mirassol, agora com o Edson Carioca, metendo a ponta para o Formiga, levantamento está feito, tirou o goleiro do Grêmio, a sobra de bola ainda é do Mirassol, a bola está viva, é pela ponta direita na entrada da grande área, o cruzamento está feito, sobe Walter Kerman, aproveitou a sobra de bola da entrada da grande área, estilingou para o gol Japa e ela subiu e foi embora para fora, para linha de fundo. Não era o Japa, quem era ele? Passa limpo, Oder.
2: Era o Reinaldo, finalizando uma jogada que começou do lado direito no cruzamento de Igor Formiga. O goleiro Everton conseguiu dar um tapinha, evitando o cabeceio do centroavante Bruno Santos, que conseguiu a recuperação, entregou a bola mais atrás. E aí, no bate-rebate, ela sobrou para Reinaldo, que na entrada da grande área finalizou de perna esquerda. A bola acabou indo por sobre a meta do goleiro Everton. Mais um tiro de meta cobrado, vamos chegando a 15 da etapa inicial, placar fechado no Maior.
1: Tchau Baca, grande Tchau Baca, tá ligado conosco, também o Douglas Dri, ligado conosco, Adriel e Daniel em de Cambé, todos ligados, dizendo que vai dar Mirassol 1, Grêmio 3, tomara, Deus te ouça, obrigado pelo carinho, obrigado pela companhia, pós-graduação Uninasale, dê um up na sua vida profissional, entre em campo para os próximos desafios do mercado e jogue para crescer, cursos com até 40% 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direita, Igor Formiga, escapa, vai embora, meteu no tumulto da grande área, condição legal pro gol e tá lá. Gol do Mirassol, Bruno Santos, a bola veio da direita, mais uma vez pelo setor esquerdo de retaguarda do Grêmio, onde o Mirassol encontrou uma avenida para jogar, e aí, mergulhando no carrinho, por baixo, sem dificuldades, Bruno Santos toca a bola pro fundo da rede, 15 minutos de partida, mas está muito fácil, o setor esquerdo do Grêmio, parece que não tem ninguém, que o Grêmio joga com 9 contra 11 e marca Bruno Santos o gol. Mirassol tá na frente. Mirassol 1, Grêmio 0. Passa limpo, Over.
2: Quem não quer jogar no Grêmio, que deixe-o. Francis Amuso não foi na dividida, perdeu a bola e aí iniciou o contra-ataque da equipe do Mirassol. Jogada pelo lado direito, o cruzamento veio nas costas mais uma vez de Walter Kahneman. Cruzamento rasteiro, Bruno Santos fazendo sua estreia com a camisa do Mirassol. Só teve o trabalho de empurrar a bola para a rede na risca da pequena área. Na primeira ele não conseguiu, mas tinha tanto espaço que ainda teve uma segunda oportunidade para finalizar. Botou a bola no cantinho direito do goleiro Everton e abriu o placar no Maião. 17 da etapa inicial, Grêmio 1, Mirassol 0. Mirassol 1, Grêmio 0. Infelizmente, Israel.
4: É, aquela coisa, né, PC, Ober e Fiorin. Quando tu não marca, tu acaba sobrecarregando teus colegas. O Amuso, pezinho de boneca, perdeu uma dividida de bola. Incrível, o jogador do Mirassol atrapalha. É que atropelou ele, aí o Kahneman, o Caio Paulista sai para tentar dar o bote, fica aberto, o Kahneman sai para ocupar o espaço do Caio Paulista, fica aberto, e aí liberdade total do jogador do Mirassol na cara do Everton, faz 1-0. Luiz Castro, acorda Luiz Castro, lado esquerdo tá uma avenida, Luiz Castro. Fiorin.
3: Bruno Santos abre a sua ficha do Mirassol, 19º gol da equipe no campeonato, assumindo o 18º lugar. O Grêmio cai para 16º, está sofrendo 24º. Em 4 jogos, persiste o tabu, 4 vitórias do Mirassol. Sobre o Grêmio, Grêmio fora de casa, não vence há 222 dias no Brasileirão. A última vitória, 7 de dezembro da temporada passada, 4-0 diante do Sport na Ilha.
5: Pois é, né? Se eu não estiver equivocado, esse Bruno Santos está estreando, né?
6: Estava no Londrina, era o artilheiro da equipe na Série B do Campeonato Brasileiro desse.
5: Pois é, né? Estreando, veio do Londrina, está metendo gol no Grêmio. É isso aí, ó. Que coisa. Ah, mas o foi muito feliz, apesar do momento infeliz, né? O Israel. O Amuso, sinceramente...
4: Agora, o PC, o Neck também teve uma jogada igual. Os jogadores do Grêmio, tipo, encosta nos jogadores do Grêmio. Eles caem, cara.
5: Não tem reação. Não tem
4: reação.
5: Sabe,
4: é como um adulto batendo numa criança, pô.
5: Não
4: derruba os caras, derruba os jogadores adversários. O Pavon é o único que tu vê pra ir pra uma dividida que ele acaba botando o jogador adversário no chão. O resto é encostar e cai.
5: É.
4: Tá faltando tomar um Nescau nesse time aí, tio.
5: 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Atenção, lá vem Grêmio, bola no tumulto da grande área. Bola para o Vini Ilha. Chega por baixo, bem colocado no atalho. Afasta a retaguarda, tira dali de qualquer maneira. Gabriel Lençovic tocando a bola para a linha de lado. Manual. O que vai cobrar o tricolor mais querido do planeta?
6: Escanteio.
5: Foi escanteio?
6: Escanteio, agora saiu.
5: Escanteio. Escanteio, melhor ainda. Atenção, quem tá por ali é o
6: Pavon.
5: Pavon, Christian Pavon. Não dá pra ver nada, cara. Muito escuro isso aí. Tá louco? Pavon, prepara-se para a cobrança. Levantamento tá feito no segundo pau. A cabeçada pro gol. Subiu ali o Gustavo Martins. Tirou a retaguarda. Vai brigar o Grêmio pela posse de bola. Pelo setor esquerdo, domina Muso. Um pouco atrás, Vila Sante, que fez o passe. Quem sabe escora para ele. Domina a bola. Entregando para Nardoni. Recebeu, dominou, recolheu. Era o Kahneman. Kahneman pelo lado esquerdo no campo de ataque. Boa bola, desceu o Grêmio. Trabalhou Cristiano Pavon na perna esquerda no segundo pau. Subiu mais alto do que todo mundo. Tirando dali Gabriel Mensovic. A sobra de bola fica pelo setor direito na saída do campo de defesa para Igor Formiga. Formiga, 20 minutos são decorridos neste primeiro tempo. Marcador já não está do jeito que o torcedor tricolor gosta. Mirassol está na frente e ganha pelo placar de 1-0. 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Tenta partir para o campo de ataque a equipe do Mirassol. O tempo passa, torcedor ligado e conectado na Granal. Chegamos à marca de 21 minutos de partida da etapa inicial. Mirassol ganha pelo placar de 1-0. Furada agora do Caio Paulista. A sobra de bola ficou junto à linha de fundo. Cruzamento está feito. Salva agora na recuperação. O Caio Paulista mete a bola para a linha de fundo. Escanteio para eles. Passa limpo, Ober.
7: Passe na infiltração de Denilson buscando o Alisson. Chegou ele, né? Walter Kahneman furando em bola. Acabou que a bola sobrou para o próprio Bruno Santos. Tentou fazer o passe mais atrás. E aí sim, Caio Paulista chegou consertando a caquinha do coleguinha. Botando a bola pela linha de fundo. Escanteio. Mirassol 1, Grêmio 0. Forza Neto.
5: 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Decorridos 21 minutos e 30. Eu disse 21 minutos e 30 deste primeiro tempo. Marcador de 1 para a equipe do Mirassol, 0 para o Grêmio. Mirassol está em cima, quer o segundo. Bola no tumulto da grande área, desvio de cabeça. Bola sobe, desce, aparece, vai embora para fora, para a linha de fundo. Não deu em nada. Só tiro de meta que vai cobrar o tricolor mais querido do planeta. 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Everton, goleiro do Grêmio, vem para repor a bola em circulação. O Grêmio não teve um momento de perigo, Ismael.
4: Não, o Grêmio teve nada. Uma chance, que foi aquela jogada onde foi feito o lançamento para o Carlos Vinícius. E por que que o Grêmio não tem uma chance? O Grêmio não consegue botar a bola no pé, a bola no chão, PC. O Grêmio não consegue colocar a bola no chão. É só balão. E quando o Mirassol tem, é velocidade. O Grêmio não consegue colocar a bola no chão. O Grêmio está passando por um período de instabilidade no jogo nesse momento. É a hora do treinador começar a ver, começar a dar uma olhada. não tem parada para hidratação para arrumar o time, berra, vai para a beira do gramado, o setor esquerdo está um buraco, e não é só o Kahneman. É o Kahneman, é o Caio Paulista, é o Amuso que não está ajudando na marcação. Vai lá, PC.
8: Atenção, lá vem o Grêmio pelo lado esquerdo. Amuso sai da ponta, vem para meia, meia direita, campo de ataque, escorada de bola, recebeu o Nardone, vai bater para o gol, pega mal na bola. Pega mal na bola, era o Pavon, deu uma chinelada, porém ela subiu um tanto mais e se perdeu pela linha de fundo. Tiro de meta apenas para o Mira, passa limpo, Ober.
7: Segunda finalização do Grêmio no jogo, a primeira foi de Nardoni no comecinho da partida e agora a jogada do Francis Amuso na ponta esquerda, costurou a defesa e entregou a bola na meia direita para Christian Pavon. Naquilo que ele sempre faz quando tem uma brecha, bateu de perna direita, a bola acabou subindo demais, se perdendo pela linha de fundo, tiro de meta já cobrado.
8: 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Vamos para 24 minutos de partida deste primeiro tempo. Placar de 1 para a equipe do Mirassol, 0 para o Grêmio. Sentiu o Amuso, o jogo está parado para que receba atendimento, mas já vai se recompondo o jogador da equipe do Tricolor. A posse de bola do Walter Kahneman, entrega curta aqui na saída do campo de defesa, busca a bola, o time Tricolor vai tentar partir para o campo de ataque, cabeça erguida, peitoral estufado, orientando a colocação dos companheiros, o Vila Sante. Matias, a Vila Sante recua, entrega a bola para Gustavo Martins, abre o compasso aqui na direita para Cristiano Pavon, levantamento longo em profundidade para elevação na ponta direita, apareceu no jogo o TT, clareou, vislumbrou, estilingou para o gol, e... espalma o goleiro, espalma o goleiro, TT agora fez o que o torcedor mais espera, jogou, tirou do marcador e mandou um balaço pro gol, passa limpo, Robert.
7: Lançamento para TT, que Reinaldo não conseguiu cortar, ele domina, dá um toquezinho de cabeça, invade a área de perna esquerda, bate firme, firme demais, o Walter de mão direita conseguiu fazer a defesa e botou a bola para escanteio.
8: Escanteio cobrado, bola no tumulto da grande área, tira a defesa do Mirassol, a bola se perde para a linha de lado, repõe ela em circulação, Pavão entrega na ponta direita, onde está colocado o TT, tenta de carcanha, chega por baixo, tira por ali o Quinguinal, da bola se perde mais uma vez pela linha de fundo, mais um escanteio que cobra o Tricolor, Robert.
7: Mais um escanteio pelo lado direito, que Christian Pavão vai fazer a cobrança depois de tentar o cruzamento, Reinaldo fazer o corte, 25-15 da etapa inicial, Mirassol 1-0.
8: Atenção com o escanteio que vai cobrar o Tricolor mais querido do planeta, quem sabe agora, eu boto fé, Pavão enquadra o corpo, coloca o pé no esquadro, eu quero fogo no barraco deles, levantamento tá feito, a chinelada pro gol, agarra lá embaixo, bem colocado o goleiro Walter pra firme defesa, Ober.
7: Cruzamento de Christian Pavão no segundo poste, chegou por lá o Carlos Vinícius testando firme, a bola deu uma quicadinha antes e o goleiro Walter conseguiu com um pouco mais de tranquilidade fazer a defesa e já liga o contra-ataque do Mirassol.
8: O tempo passa, torcedor ligado e conectado na Granal, vamos pra 26 minutos de partida, desce o Mirassol mais uma vez pro campo de ataque, a bola vem por baixo bem colocado o goleiro do Grêmio, Everton segura com tranquilidade, já sai ligando, ligando legal na frente pro Amuso, coloca na frente, tenta imprimir velocidade, adiantou demais, cobertura do Ronaldo, sai pro jogo, recua, entregando bola pro goleiro Everton, mas esse Amuso aí, parece aquele Amuso que estreou no Grêmio.
7: Agora foi o Mac, só um detalhezinho. Nessa aí foi o Mac.
8: Foi o Mac.
7: Os dois têm a chuteira igual.
4: Uma escuridão, gente. PC, quem tá muito mal no jogo é o Caio Paulista, PC. Tá perdendo tempo de bola, não tá ganhando uma dividida com os jogadores do Mirassol. Caio Paulista tá totalmente fora de time, fora do jogo. Ô Luiz Castro, abre o olho, português, pelo amor de Deus.
8: Pela ponta de esquerda no campo de ataque, Alisson tenta a pinta para cima da marcação, chega para baixo, Pavão gira sobre a marcação do adversário, tenta evoluir, tenta partir com a bola dominada para o campo de ataque, vem rasgando aqui para embaixo o time do Grêmio, a sobra de bola fica dominada agora pelo Nardone, sofreu a carga, jogo está parado, falta da marcada, é falta para o Grêmio no campo de retaguarda, Ober.
7: Tentativa de sair jogando pelo lado direito, Pavão contra 3 jogadores do Mirassol, ele foi trombando, carregando, tentou o passe no TT, quando ele deu o passe acabou sofrendo a carga, o juiz de forma um pouco atrasada, deu a falta em cima do jogador argentino do Grêmio, que até estava discutindo aqui fora do ar, o PC. Aparentemente, eu estava falando com o Israel, Pavão é o único que está bem no jogo.
3: Tem gol.
8: Gol onde?
3: Informa a Rádio Granal no Maracanã, Eduardo Stacha abre o placar, Fluminense 0, Bragantino 1. 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
3: Ferreira está passando o Grêmio de novo.
8: É, mais um, né? Domina a bola aqui na saída do campo de defesa, sai para o jogo, Gustavo Martins, entrega a bola, fecha para receber pelo lado direito, Cristiano Pavon, ele escapa, vai embora para o campo de ataque, mete bola no tumulto da grande área, mais uma vez bem colocado, o experiente goleiro Walter segura com tranquilidade. E atenção, torcedor ligado e conectado na Granal, para tua informação, volume no rádio e na live para conferir o tempo e o placar na apaixonada.
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8: No Maião, em Mirassol, decorridos 28 minutos, eu disse 28 minutos de partida, primeiro tempo, tempo primeiro de jogo, marcador não tá do jeito que o torcedor tricolor gosta, Mirassol tá na frente, ganha pelo placar de 1-0.
3: Informa a Rádio Granal no Maracanã, Fluminense 0, Bragantino 1, 30 minutos do primeiro tempo, intervalo em Salvador, Bahia 2, Chapecoense 0, da Série B, amplia o Juventude.
8: No olha o Mirassol chegando com o Reinaldo, meteu bola no tumulto da grande área, afasta a Vila Sante para o time do Grêmio, conclua Fiorinho.
3: Na Série B, amplia o Juventude no estádio Alfredo Jaconi, agora Juventude 2, Cuiabá 0, Juventude confirmando a vice-liderança da Série B do Campeonato Brasileiro, gol do Raí Silva aos 25. 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
8: Aqui, Granal, o tempo todo, nosso tempo conferido também, o tempo e o placar para você ligado, para você conectado conosco, curtindo as emoções do futebol pelo rádio. 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Sai rolando curtinho, entregando bola para Nardone, abriu mal, e mais uma vez pelo setor esquerdo no campo de ataque para Caio Paulista. Tentou alavancar na ponta esquerda, se projetava para receber no campo de frente. O jogador da equipe do Grêmio tirou a retaguarda. O Grêmio não acerta nada, está esbravejando aqui, totalmente indignado, já raivoso o nosso Israel Melo. Daqui a pouquinho ele fala, desce para o campo de ataque. O time do Mirassol trabalha a bola, Reinaldo. Deram espaço, ele vai evoluindo, inverteu o jogo, da esquerda para a direita. Boa bola é boa. Recebeu o Igor Formiga, parou na frente da marcação. Pedalada de jogada, entregando para Edson Carioca. Faz o passe recuado, se aproxima. Japa, partiu para cima da marcação, chega Muso, toma ali a frente, ganha na bola, tenta evoluir, tenta um drible em cima do segundo, perdeu a parada, vai pro tapete, pede a falta, o árbitro dá seguimento na jogada, atenção, levantamento pode ser feito, a bola veio por baixo, saiu espalhafatosamente, evitando a bola na saída da linha de fundo, o goleiro Everton, a sobra de bola vai ficando com o Caio Paulista na saída do campo de defesa, e agora o árbitro está paralisando o jogo, para conversar ali com o Amuso, que fica se desentendendo com o jogador da equipe do Mirassol, o Berrer.
7: Na tentativa de sair em contra-ataque na jogada anterior, ele acabou sofrendo contato, segundo ele, faz gestos de que tomou uma cotovelada. É bom lembrar, tem VAR, mas de qualquer maneira ele fica caído, agora se ajoelha no gramado, vai receber atendimento médico provavelmente, mas fato é que ele reclama uma falta que não foi marcada pelo senhor Bruno Arleu de Araújo. O placar de Mirassol 1, Grêmio 0, faz assim, faz assim, faz economia com qualidade no assunto.
8: O tempo passa, torcedor ligado e conectado na Granal. Meia hora de espetáculo, disse meia hora, 30 minutos de partida deste primeiro tempo. Tempo primeiro de jogo, Mirassol está ganhando pelo placar de 1-0. 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Placar de 1-0 para o Mirassol. O Grêmio não apresenta um bom futebol mais uma vez, Israel. Parece que foi uma coisa ilusória aquele jogo teste contra o Cruzeiro.
4: A gente sabe que tem que fazer a separação, né, Percy? Do que é um jogo amistoso e do que é um jogo valendo, né? Mas o lado esquerdo do Grêmio, ele tá todo errado, desde o Amuso, que não recompõe e parece que tem um corpo de criança, qualquer um encosta nele, ele vai pro chão, até o Caio Paulista, que faz mais uma partida muito ruim, aí o Kahneman acaba sendo também prejudicado por isso, ele já não é um jogador que tem velocidade, se ele tiver que sair para dar o bote, tá feito um estrago na defesa, e até o Gustavo Martins está sendo afetado com isso, porque aí ele tem que sair do lado direito dele para cobrir o lado esquerdo que fica aberto, então o Luiz Castro vai ter que resolver isso. Eu, se fosse o Pedro Gabriel no banco de reserva, estaria indignado, né, pedindo para entrar em campo, porque é impossível que ele jogue menos do que o Caio Paulista
10: tá jogando. O Grêmio tá muito mal do lado esquerdo e não consegue ter a posse de bola, não consegue pegar a bola e botar no chão. Por isso que não tá conseguindo agredir o Mirassol. É só o Mirassol que tá em cima. Tá mais perto do Mirassol fazer o segundo do que o Grêmio empatar. CMPC vivo natural.
8: É uma pena o que estamos assistindo, torcedor tricolor. O Grêmio não faz uma boa partida de futebol. O Grêmio está ficando mesmo na mesma situação ou está caindo de posição aí, Fiore?
3: Está caindo, é o 16º agora. Primeiro time fora da zona.
8: O Grêmio estava na 15ª, cai para a 16ª. Estava na 16ª rodada, facilitou a vida do Grêmio. E agora o Grêmio volta para a 16ª colocação. Fica ali na porta da zona do rebaixamento. Flertando com a zona da degola, da desgraça. 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
3: Tengo.
8: 33 minutos são decorridos, placar de 1-0 para o Mirassol. Tem rede balançando, plantão Grenal informando.
3: Informa a Rádio Grenal, balançou duas vezes a rede do Olímpia, com Pedro e Lohan, amistoso em Brasília, Flamengo 2, Olímpia 1. 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
8: TT, entre três jogadores, perdeu a parada. Vem buscar o jogo aqui, Nardoni. Prefere o passe recuado, sai pro jogo. Entrega a bola curta aqui na saída do campo de defesa. Se apresenta para receber Walter Câmara. Pisa sobre a bola, encosta para receber ali o Caio Paulista no território de defesa do setor de retaguarda lá do canhoto. Campo defensivo do Grêmio. Volta para Walter Câmara. Ele nega a ceia, sai da marcação do adversário e abre o compasso para o seu companheiro de
10: Deus.
8: E a bola
10: céu.
8: Vai quadrada. Quadrada não deu para o Gustavo Martins. O Walter Câmara não adianta. Tem uma baita de uma história no Grêmio, mas não pode mais.
10: Ah, ele também não está se ajudando hoje. Hoje eu vou ser bem sério, PC. Ele não está se ajudando hoje. Agora o Kahneman inventou de querer sair driblando ali. Dá-lhe um bico com essa bola para longe, não,
8: mas
10: cara.
8: Mas é como você falou antes.
10: Pelo amor
8: ali
10: de Deus.
8: No seu comentário, Israel. Jogo é jogo, né? Treino é treino. Aquela frase feita, mas que tem o seu valor. O Kahneman no treino, ó, tudo bem. Num jogo amistoso é uma coisa, mas na hora da onça beber água, meu amigo.
10: Eu acho que os jogadores.
8: Aí o negócio é diferente.
10: Tem que fazer uma autocrítica. O treinador tem que se fazer uma autocrítica e os jogadores, PC. Né? As coisas não estão indo bem. Faz o simples, cara. Erra por excesso, mas não erra por omissão. O Kahneman agora tentou sair driblando na frente da defesa. Por favor, né, gente?
8: Olha o Grêmio, vem na esquerda. Opa! Com o Ramuso, fez a fim da linha, a jogada foi derrubada, aterrada, é falta.
10: Opa, vermelho!
8: Ele vai ter multa e é vermelho!
10: Vermelho!
8: Vermelho pra ele, Ober!
7: Vermelho pra ele, vinha em velocidade o jogador da equipe do Grêmio, invadia a área, a falta foi marcada fora da grande área. Denilson, camisa de número 8, puxou o jogador do Grêmio, que era o Francis Amu, era o Gabriel Mac. Puxou o Gabriel Mac fora da grande área, tomou cartão vermelho. 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É falta fora da área e cartão vermelho para Denilson, camisa de número 8. Lembrando que tem VAR, pode mudar.
8: Vou dizer pra vocês, os anjos,
10: ele vai no VAR,
8: os astros, os deuses do futebol começaram a ter um pouco mais de misericórdia aí desse time do Grêmio.
10: Mas ele foi pro VAR, ó, porque tem um jogador do Mirassol, outro zagueiro do Mirassol, acho que é o João Victor, ele está indo em direção da bola, ele tá longe ainda do Mac. Talvez o Mac fosse chutar a gol antes do jogador chegar. Só que talvez pelo fato desse jogador ainda estar perto, alguns metros da jogada, não se aplica a regra, aquela que o Gisel sempre fala, da clara e manifesta chance de gol por ser o último homem, né? Talvez ele vá retirar o cartão vermelho e vá dar cartão amarelo.
7: E o VAR chamou rápido, tá? O VAR chamou bem rápido, o VAR pelo menos tem convicção rápida de que não era para vermelho. Vai voltar o Bruno Aranha.
8: Falta em cima do Gabriel Mac. Resta agora saber se o árbitro retira ou ainda mantém o cartão vermelho.
10: Ele vai tirar o cartão.
7: Walter Kahneman chega ali para reclamar. Ele está com o cartão vermelho na mão esquerda. Vai voltar lá para o local onde foi feita a falta. De qualquer maneira, deve retirar o cartão vermelho. Vai agora sim sinalizar. Chama o Denilson de lado. Retira o cartão vermelho e dá o cartão amarelo para o camisa de número 8. 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
8: É apenas o cartão amarelo então para Denilson, camisa número 8. O Grêmio teria um jogador a mais em campo e já teria logo na sequência uma falta que é perigosa. Tomara que o Grêmio tire proveito desta bola parada e consiga aí, exercendo o fundamento que muitos esqueceram no futebol brasileiro, né? Consiga marcar o gol. Mas é uma bela oportunidade que tem o tricolor para cima do Mirassol, o Grêmio que perde pelo placar de 1-0. 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O árbitro vai se cercando ali de todas as providências necessárias, também tenta organizar ali a sua cozinha, o goleiro da equipe do Mirassol, o Walter, experiente Walter. Goleiro que defende o esquadrão Caipira. Time do interior de São Paulo que o ano passado despontou muito bem da elite do futebol brasileiro, mas este ano está na zona do rebaixamento. E o Grêmio ali, né, na porta, batendo, querendo entrar, fazendo força. Quem sabe agora, vamos lá, na cobrança da falta, quem está por ali é o Amuso.
7: Amuso.
8: Ele e o Caio Paulista.
7: Pavon, né? Fez na contra a Chapecoense, vamos lembrar.
8: Vai autorizar o árbitro da partida, atenção, Amuso vai pra bola.
10: Pelo amor de Deus, pelo amor de Deus, cara, onde é que tu bateu uma falta na vida, infeliz?
8: Não, continua, essa aí não é pro narrador.
10: Ah, não, eu vou te poupar disso, PC. O batedor de faltas do Grêmio sempre tem sido Pavon. Não acerta a maioria das vezes, mas é ele que sempre
7: fez
10: bate
7: a falta
10: e fez um gol com o amistoso contra o Chapecoense. Pois hoje o Amuso pegou a bola, só ele, e ele botou a bola lá.
7: Bragança Paulista.
8: Pois é, olha o Mirassol chegando. A bola no interior da grande área, afasta a zaga do Grêmio. Christian Pavon de calcanhar, tirou. Sobra de bola, ficou pro Japa. Rolou atrás, Daniel colocou na entrada da grande área. Sobrou pro Bruno Santos, vai fazer mais um. Bateu, entrou, tá lá. E era o Edson Carioca. Gol do Mirassol, Mas eu vou te contar uma coisa. Essa defesa do Grêmio me faz lembrar a Hebe Camargo. Tá uma gracinha. Fazem o que querem com a defesa do Grêmio. Carioca ficou à vontade.
10: E quem é que tava marcando o Carioca?
8: Pois é, né?
10: Quem é que tava marcando o Carioca? Caio Paulista, assim, feliz, vai embora do Grêmio.
8: Mais um gol para a equipe do Mirassol. O Grêmio não joga nada, absolutamente nada. Uma nulidade no ataque e na defesa. Bom, na defesa é uma avenida. Parece que não tem zagueiro, não tem lateral, não tem volante, não tem nada. Parece a história daquela casa muito engraçada. Não tinha base, não tinha teto, não tinha nada. O Grêmio toma o segundo gol da equipe do Mirassol. 40 minutos agora. 2 pro Mirassol, 0 pro Grêmio. Tá ensaiando uma goleada se persistir os sintomas. Passa limpo, Oberher.
7: Certa feita, eu ouvi no filme do Batman: ou você morre como um herói ou vive o bastante para se tornar vilão. Um jogador que eu havia elogiado fazia alguns minutos, Christian Pavon, tentou tirar uma bola de calcanhar. Deu nos pés do Denilson, que há alguns minutos tinha tomado o cartão vermelho. O VAR revisou, tirou o cartão vermelho, seu Bruno Arleu de Araújo. Ele deu uma assistência açucarada para Edson Carioca, que dentro da grande área conseguiu fazer a parede em cima do Caio Paulista e finalizou fraquinho, de perna direita, no centro do gol. O Everton não conseguiu reagir, estava cara a cara com o atacante adversário. Amplia vantagem a equipe do Mirassol. Mirassol 2, Grêmio 0, Israel.
10: Tá uma bagunça agora. Tu vai trazer a informação depois, Roberto. Na sequência jogada já tem falta pro Mirassol. O Kahneman já tomou um cartão amarelo. Tá uma bagunça essa marcação do Grêmio. O meio campo tá um buraco. O Nardone e o Vilaçante não estão conseguindo marcar. A defesa tá muito distanciada. O lado esquerdo tá horroroso. Tá muito ruim o Grêmio. Os primeiros 5 minutos até que foram razoáveis, depois só foi ladeira abaixo. Tem que melhorar muito no intervalo, Fiorito.
3: 25º gol que sofre o Grêmio em 19 jogos do campeonato. Grêmio 16º com 21 pontos fora de casa. Em 10 jogos está sofrendo o 14º gol. Tem um aproveitamento de 13%. Não vence há 222 dias. Mirassol marca o 20º. O segundo gol marcado pelo Danilo em 12 jogos.
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8: 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Olha o Mirassol chegando no tumulto da grande área. Tira, diga.
3: E onde você ouviu Danilo?
8: Edson. Tá certo, Edson. 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Daqui a pouquinho, para discorrer todos esses assuntos pertinentes a este resultado horrível do Grêmio contra o Mirassol e atuação pior do que horrível, estará o nosso Bernardo Burté comandando o intervalo da Granal. Diga.
7: Só para trazer, agora há pouco, numa falta cometida por Walter Kahneman, ele recebeu o cartão amarelo para a seleção Diniz. 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
8: Eu não vou falar mal do Walter Kahneman, né? Eu acho que é o técnico que tem que resolver isso aí, né? 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Volta para o campo de ataque, o time do Mirassol, o Grêmio trata de se defender, a bola rola aqui.

0: recolheu, tentou passar pelo marcador por baixo, Igor Formiga afasta a tira, a bola sobe, aparece onde está colocado para receber no campo de ataque, o time tricolor chega de novo com Caio Paulista, tentando à esquerda com Abuso, rasga por baixo Formiga, último toque do jogador do Grêmio, lateral marcado favorável à equipe, dominação no campo de defesa, informe publicitário KTO. 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Jogue com responsabilidade. 45 minutos. Estamos agora por conta do Bruno Arleu de Araújo, árbitro carioca, para saber quantos minutos ainda serão acrescidos neste primeiro tempo lamentável do Grêmio Futebol Porto Alegrense. Perde por 2 a 0 para a equipe do Mirassol. 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Obrigado pelo carinho, obrigado pela audiência, para você que está aqui na nossa live youtube.com/radiogranal. Vem para a live da Granal. E se está na live da Granal, deixa a tua digital. Quantos?
1: 4 minutos de acréscimo, vamos até os 49.
2: Ô PC.
0: Pois não.
2: Tava olhando agora ali a expressão do, a imagem, a expressão do Luiz Castro, cara. E é alguma coisa que, bah, deixa nós, torcedores do Grêmio, torcedores tricolores, pensativo, me deixa pensativo, cara. Porque assim, ó, tá dando tudo errado o que ele imaginou. A gente até fala que o Kahneman, ele pode ter uma utilidade no time do Grêmio ainda, mas se tiver proteção, é tudo que ele não está tendo no jogo hoje. Ele está ficando no mano a mano com os jogadores velozes do Mirassol, porque ele não tem cobertura dos volantes, ele não tem cobertura do Caio Paulista. Ou seja, está dando tudo errado. E a expressão do Liscaço, sabe qual é? É de olhar para o céu e dizendo assim, ó, por que que não está dando certo? Cara, chega a ser, é abismal, cara, essa convicção que talvez ele tenha no, nas ideias dele. É incrível que todo mundo veja uma coisa e só ele veja diferente. 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
0: 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Estamos agora com 46 minutos de partida. A bola está nos braços do goleiro Walter. Segurança ali debaixo da moldura da equipe do Mirassol, que ganha pelo placar de 2 a 0. Se eu tinha 100% de certeza que era para ter mandado o Mancini português embora antes da Copa, hoje eu tenho 1000% de certeza. Tijolo de 6 furos. Participando aqui da nossa jornada também o Vitor Mazieiro. A culpa não é do Kahneman. 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Kinguenaldo pelo setor esquerdo. Alavancou na ponta direita.
2: Olha o buraco. Desce, olha o buraco de novo.
0: Mais uma vez, buraco aberto. Vai para o campo de ataque a equipe do Mirassol. Puxou para a perna esquerda, carioca. Clareou para o gol. Bateu. Ela subiu e se perdeu pela linha de fundo. Mirassol de novo chegando com perigo. Era o Bruno Santos. Quase, quase. O Mirassol vai pela terceira vez para a rede. Passa limpo. Ober.
1: Sem fazer muita força. Troca de passes que chegou no Bruno Santos. No bico da grande área do lado direito. Ele cortou para dentro. Driblando, Caio Paulista finalizou de perna esquerda, a bola se perdeu pela linha de fundo. Mirassol 2, Grêmio 0. 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
3: Tem gol.
0: Bom dia.
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0: 48 minutos, eu disse 48 minutos jogados deste primeiro tempo de jogo. Placar de 2 a 0 para o Mirassol em cima do Grêmio. O Grêmio está perdendo mais uma fora de casa. Eu não sei não, Fiori, mas será que tem time que, se não ganhar uma fora de casa, consegue sair da zona do rebaixamento? Não entrar na zona do rebaixamento?
3: É difícil,
0: é complicado. O Grêmio não ganha uma fora.
3: Grêmio, Vasco, Grêmio, Santos, passado, Chapecoense e Vitória.
1: Ano passado o Grêmio venceu 3 fora de casa, 4 se não me engano, 3.
2: O PC, se explica muito esse buraco que está na defesa do Grêmio no lado esquerdo. O Grêmio não ganha uma dividida, gente. O Grêmio não ganha uma dividida. Olha ali, ó. Olha, o jogador do Mirassol de novo passou por 3-4. Vai aí, PC.
0: Lá vem mais uma vez para o campo de ataque o Mirassol. A bola é boa, boa bola. Fechou o Kinguenaldo, partiu para cima na marcação. Chega por baixo a zaga. Ela vai embora para fora. Cobertura ali do Gustavo Martins. Se perdeu a bola pela linha de fundo. A arbitragem marcou o tiro de meta. Sai para o jogo. O Everton vai terminar o primeiro tempo. O apitador trilou o apito. Bruno Arléu de Araújo, árbitro carioca. Determina final de papo no primeiro tempo de jogo. Placar de 2 para o Mirassol, 0 para o Grêmio. Vamos para a repercussão. O intervalo é com Bernardo Burrete.

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1: Pelo que eu entendo aqui no primeiro tempo, enaltecer a nossa equipe, né? Conseguimos fazer um grande jogo. Agora é pro vestiário, ver o que o professor tem para falar pra gente ajustar ali, para que, se Deus quiser, a gente faça um bom segundo tempo, assim, com um bom resultado.
2: Obrigado. Valeu, tchau. Tá aí, o autor do primeiro gol, Bruno Santos, centroavante, contratado nessa janela de transferências.
3: 20 horas 53 minutos, estamos também com imagens no youtube.com/Rádio Grenal para a repercussão, por enquanto, da derrota gremista. A situação não está nada boa para a equipe do Grêmio, perdendo. Grêmio que nunca venceu do Mirassol, né, Flávio Fiorin? São só derrotas até hoje. Boa noite, Flávio Fiorin.
4: Boa noite, Burtê. Hoje é a quarta derrota, né, em 4 jogos. Inclusive, o Grêmio já perdeu o treinador em derrota para o Mirassol e vaga também na Copa do Brasil. Primeiro jogo 3-2 em 2022, o Roger foi eliminado. Em 2025, a derrota por 4-1 caiu Quinteiros. E também aqui no jogo disputado na Arena, a vitória do Mirassol por 1-0, Mano Menezes era o técnico. No histórico, então, computando o jogo de hoje, 3 gols marcados do Grêmio e 10 gols do Mirassol. E a última derrota do Mirassol em casa para clubes gaúchos foi em 22 de agosto de 2023 pela Série B, 25ª rodada. Juventude venceu lá por 1-0, o gol do Nenê. E o Juventude acaba, neste momento, de vencer o Cuiabá por 2-0. Juventude é vice-líder da Série B.
3: 20 horas 54 minutos. Para você que ligou o rádio agora, estamos no intervalo de, por enquanto, Mirassol 2, Grêmio 0. O Grêmio tomou gols de Bruno Santos e Edson Carioca. 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Comentarista é o gremista Israel Melo, que esbravejou algumas vezes, principalmente quando a bola estava no setor defensivo. Está 2-0, poderia estar um pouco mais a favor da equipe do Mirassol, Israel. Boa noite,
5: Boa noite, Bernardo. Tudo bem contigo, meu querido? Cara, antes do jogo eu falei que tudo que eu esperava do Grêmio hoje era atitude. Era hombridade, era brio, era vontade, era capacidade de indignação, que depois qualidade, entrosamento, essas coisas ao natural poderiam se somar a isso. Mas o Grêmio, O Grêmio é um time passivo. Os primeiros 5 minutos ainda foi meio água de salsicha, meio água morna. As equipes estavam se estudando. Depois disso, Mirassol tomou completamente conta do jogo. O lado esquerdo da defesa do Grêmio, o lado direito de ataque do Mirassol, é a estrada pro pote de ouro no fim do arco-íris que o Mirassol achou. E o Grêmio não consegue se encontrar, não consegue corrigir esse problema. Tem muita falha de marcação, o meio campo está muito desencontrado. Nardoni e Vila Sante não estão fazendo um bom jogo hoje juntos. A marcação dos dois está pecando. Caio Paulista é uma nulidade pelo lado esquerdo, com a bola no pé ou marcando. Ele deixa buracos que fazem com que o Kahneman saia para dar o bote, que deixa mais buraco, que faz até com que o Gustavo Martins atravesse do lado direito da defesa para ir para o lado esquerdo. Ou seja, tá tudo esculhambado. A falha defensiva de um jogador vai acabar fazendo um efeito cascata e prejudicando os outros, e começa lá na frente. O Grêmio não consegue ter retenção de bola, faz às vezes passes longos para os jogadores da ponta, TT e principalmente Amuso, segurarem a bola e ela bate na parede e volta. Então, acaba também sendo até uma defesa do sistema defensivo do Grêmio, porque tipo assim, pô, a bola não para lá na frente, a gente sai daqui, não dá 30 segundos, 10 segundos ela está de volta. Luiz Castro tem muito que arrumar esse time no intervalo. 2-0 foi um placar justo pelo que o Mirassol produziu, mas principalmente pelo que o Grêmio não produziu até o momento, Bernardo.
3: No nosso YouTube, youtube.com/radiogrenal, estamos com imagens aqui para, por enquanto, Mirassol 2, Grêmio 0. Ananias Pires escreveu: o Grêmio está aceitando o jogo dos caras. Concorda? O Grêmio está aceitando o jogo do Mirassol?
5: Tá muito passivo. O único jogador que eu estou vendo que está tá com alguma capacidade de indignação nesse time é o Pavon, como sempre, né? Isso a gente nunca pode negar do Pavon. Ele está tentando ali, dividindo, não está aceitando. Se ele perde uma dividida, ele levanta e tenta de novo. Ao contrário de alguns jogadores que tomam o tranco e caem. O Amuso está uma boneca jogando hoje. Tá uma maravilha de ver o senhor que pediu 1 milhão e pouco para jogar um aumento salarial, né? Tá a coisa mais linda de ver. O TT até deu um chute perigoso no início do primeiro tempo, mas depois também parou, né? O Mac tentou uma boa jogada. Acho que isso diz muito sobre o ataque do Grêmio. Eu tô falando de jogadores que era para ter muito mais participações no primeiro tempo, e eu tô falando que cada um teve uma e outra jogada. É muito pouco. O Grêmio está muito passivo. Tem que ter trocas de jogadores no intervalo. E principal, tem que ter troca de atitude. Atitude, principalmente. Não aceitar o resultado adverso.
3: 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Flávio Fiorin, além de Mirassol 2, Grêmio 0, nesse período intervalar, os outros jogos do Campeonato Brasileiro da Série A hoje estão em andamento. Qual é a situação, Fiorin?
4: Mais 2 jogos, 23 minutos do segundo tempo. Esse é jogo atrasado da 4ª rodada em Salvador. Bahia 2, Chapecoense 0. Bahia vencendo, é a 6ª colocação com 29 pontos neste momento, o Bahia. Os gols da equipe foram do Rodrigo Nestor e do Roman Gomes. E em andamento também, o Fluminense vai perdendo para o Bragantino por 1-0. Gol do Eduardo Sacha aos 26 minutos do primeiro tempo. Este é exemplo do jogo do Grêmio, é correspondente à 19ª rodada. Esse jogo lá no Maracanã está também agora no intervalo.
3: 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O Grêmio está em que posição nesse momento e aonde pode terminar o Grêmio nessa rodada, Felipe?
4: O Grêmio neste momento é o 16º com 21 pontos e daqui não sairá, mesmo em caso de derrota, porque o Vasco ontem era seu concorrente direto e também perdeu jogando lá em Salvador. O Grêmio está no grupo dos 5 times que ainda não venceram fora de casa no campeonato: Grêmio, Vasco, Santos, Chapecoense e Vitória.
3: O Grêmio é o primeiro fora da zona, né, Fiorin? Mas é bom, acho que, salientar aqui que 2 times da zona estão com jogo a menos, né?
4: 2 times da zona, o Mirassol tem jogo atrasado, O Remo tem jogo atrasado e a Chape também tem jogo atrasado.
3: São três times com uma menos. Dois desses poderiam ultrapassar o Grêmio